0: www.gov.br. É molezinha, vem com a gente participar, porque quanto mais a gente participa, mais a gente democratiza esse Brasil e é nos conselhos que a gente precisa fortalecer também para poder fazer valer a voz do povo.
1: Muito bem, nós conversamos com Roberta Martins, secretária de Articulação Federativa e Comitês de Cultura do Ministério da Cultura. Muito obrigada, Roberta, pela
0: obrigada
1: entrevista.
0: A vocês e vem com a gente. Vota Cultura no Conselho Nacional de Política Cultural.
2: É na despedida de uma pessoa que outras podem ser salvas.
3: A doação de órgãos no Brasil depende da autorização de familiares.
2: Por isso, este mês, Setembro Verde, é para lembrar sobre esse desejo. Converse com a sua família sobre a intenção de ser um doador.
4: No Brasil, cerca de 49 mil pessoas estão na fila aguardando a doação de um órgão para continuar vivendo. Dados do Ministério da Saúde apontam que cerca de 45 mil esperam por um rim. O publicitário Leandro Cavalcante fazia parte dessa fila. Ele esperou durante quase 2 anos fazendo hemodiálise para receber um rim. E fala da gratidão de voltar a ter uma vida normal.
5: Tudo tem continuidade, então é pensar que aquele fim daquela vida, ela pode perpetuar ou continuar em outra vida.
4: Segundo o Ministério da Saúde, o Brasil tem o maior programa público de transplante de órgão do mundo. Quase 90% dos transplantes são feitos pelo Sistema Único de Saúde, o SUS. E um único doador falecido pode salvar mais de 8 vidas e também beneficiar outras pessoas com a doação de tecidos. O nefrologista Giuseppe Gatto fala sobre quem pode ser um doador.
6: Nós temos 2 tipos de doação. Nós temos doador vivo e o doador falecido. O doador vivo, que é a família até 4º grau, seja avô, tio, primo de 1º grau, né? Irmão, pai. E nós temos o doador falecido. O nosso doador falecido é aquele que teve uma morte muito específica, que é a morte encefálica, aonde o cérebro morreu, ele não funciona mais, mas todos os outros órgãos estão funcionando.
4: Leandro Cavalcante fala de um presente recebido de alguém que ele não conheceu.
5: Seja doador, a única coisa que você deixa por aqui são as coisas boas que você fez e a intensidade que você deixou as coisas para as outras pessoas.
4: No Brasil, a manifestação da vontade de doar em vida é importante, mas a autorização para doação após a morte depende da família. Por isso, conversar com familiares é fundamental, como alerta o nefrologista Giuseppe Gatto.
6: A nossa legislação, ela define que quem escolhe se você vai doar ou não é a sua família, não é você. Então é muito importante que a gente manifeste à nossa família o interesse de ser doador.
4: O Dia Nacional de Doação de Órgãos, celebrado em 27 de setembro, foi criado para conscientizar a população sobre a importância de conversar com a família sobre a vontade de ser doador. Reportagem Cleide Lopes.
3: No Brasil, a cada grupo de 100 mil idosos acima de 80 anos, quase 3 mil foram internados por pneumonia só no ano passado, de acordo com dados do Ministério da Saúde.
2: Agora, idosos com 85 anos ou mais contam com uma nova proteção pelo SUS.
3: É a vacina Pneumo20, que já está disponível nos postos de saúde de todo o país.
2: O imunizante reduz risco de internações e de quadros graves nas idades mais avançadas, quando as infecções respiratórias costumam ser mais agressivas.
7: Nova vacina para idosos está disponível no Sistema Único de Saúde para pessoas com 85 anos ou mais. A vacina pneumocócica 20 valente conjugada, conhecida como Pneumo 20, protege contra a doença e formas graves, como pneumonia e meningite. Segundo o Ministério da Saúde, a estimativa é de que mais de 2 milhões e 300 mil pessoas façam parte do público-alvo em todo o país. A distribuição das doses começou neste mês de setembro. O envio das próximas doses vai considerar critérios como o número de pessoas que podem ser vacinadas, a média mensal de aplicações e os estoques disponíveis. Para receber o imunizante, é necessário apresentar documento que comprove a idade, sem necessidade de prescrição médica. A indicação da Pneumo 20 varia de acordo com o histórico de vacinação contra a doença. Para mais informações, acesse gov.br/saúde. Thaísa Vitória para a Voz do Brasil.
3: E essa agora vai para quem gosta de ler.
2: A plataforma Mac Livros mantém um acervo digital 100% gratuito, que reúne mais de 25 mil títulos organizados em 26 categorias temáticas.
3: A divisão permite explorar acervos específicos, como clássicos, juvenis, biografias e poesia.
8: Clássicos da literatura, best-sellers e lançamentos do mercado editorial. A Biblioteca Digital do Brasil, conhecida como Mac Livros, reúne um catálogo variado com mais de 25 mil títulos gratuitos. E a organização do acervo é feita para agradar diferentes perfis de leitores, como explica a diretora de apoio à gestão educacional da Secretaria de Educação Básica do MEC, Anita Stefani.
9: O Mac Livros tem mais de 25 categorias, então atende uma diversidade enorme de gostos. Você pode ter biografias, aventura, clássicos, obras infanto-juvenil, poesia, contos, enfim, tudo que você precisar está no Mac Livros.
8: Somando mais de 450 mil horas de leitura, o que equivale a 51 anos, a plataforma registra forte engajamento. Entre os destaques dos mais procurados está Torto Arado, de Itamar Vieira Júnior. A diretora Anita Stefani faz uma sugestão de leitura.
9: Olha, eu acho que o que eu mais gostei de ler foi o Vegetariana, que tá super em voga, né? Porque ganhou, inclusive, prêmios e tal. E ele tá disponível no Mac Livros. Mas é também interessante ver e um tipo de literatura que eu não conhecia tanto, que é a literatura de quadrinhos. E que tem alguns exemplares disponíveis e que é interessante ler pelo Mac Livros.
8: Para saber como usar e outros detalhes sobre o Mac Livros, acesse agora mesmo gov.br/mec. Reportagem Gilberto Evangelista.
2: E essas foram as notícias do governo federal.
3: Uma realização da Secretaria de Comunicação Social da Presidência da República.
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3: Fique agora com as notícias do Poder Judiciário e do Congresso Nacional. Uma boa noite.
2: Boa noite, até amanhã.
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12: STF vai decidir se crise humanitária pode dispensar visto para reunião familiar no Brasil.
13: Para o STJ, famílias acolhedoras mantêm guarda provisória de crianças mesmo após saírem do programa.
12: Governo federal vai apurar falhas da Uber e da 99 no atendimento a idosos e pessoas com deficiência.
13: Boa noite, eu sou Arthur Filho.
12: E eu sou Walter Lima.
13: Supremo Tribunal Federal vai decidir se situações de crise humanitária podem justificar a dispensa de visto para permitir a reunião familiar de estrangeiros no Brasil.
12: O julgamento, ainda sem data definida, vai orientar os limites da atuação do Poder Judiciário em situações nas quais exigências migratórias entram em conflito com direitos fundamentais, especialmente o direito à convivência familiar em contextos de crise humanitária. Fernanda Porto.
14: O caso envolve um cidadão do Haiti que vive no Brasil e pediu autorização para que a esposa e a filha pudessem entrar no país sem a apresentação do visto. O pedido foi negado pelo Tribunal Regional Federal da 4ª Região. No recurso apresentado ao Supremo, o Ministério Público Federal argumentou que o direito à reunião familiar deve ser preservado, especialmente quando dificuldades administrativas impedem, na prática, que o estrangeiro consiga solicitar o visto. Em sessão plenária virtual, o STF reconheceu por unanimidade a repercussão geral da questão. Isso significa que a decisão será tomada no julgamento do mérito, que deverá orientar casos semelhantes em todo o país.
13: Famílias acolhedoras que saíram do programa público de acolhimento podem continuar com guarda provisória de crianças.
12: Essa decisão é do STJ ao manter crianças com três famílias acolhedoras na cidade mineira de Itapeva. Fátima Uchoa.
15: Os ministros consideraram os vínculos socioafetivos ao longo de mais de 2 anos de convivência entre as crianças e as famílias acolhedoras. Segundo a relatora no STJ, ministra Nancy Andrighi, as medidas de proteção previstas no Estatuto da Criança e do Adolescente e no Sistema Nacional de Adoção e Acolhimento visam a atender o superior interesse da criança e do adolescente. E o juiz não pode basear a transferência para abrigos públicos sem haver riscos para as crianças. A guarda provisória com as famílias acolhedoras vale até o julgamento da ação que pode retirar o poder familiar dos pais biológicos.
13: Começou hoje a Semana Nacional da Execução Trabalhista.
12: Durante 5 dias, os tribunais regionais do trabalho vão concentrar esforços para garantir o pagamento de direitos reconhecidos pela Justiça. Repórter Nídia Rios.
16: Já pensou ganhar uma ação trabalhista e não receber o valor devido? É justamente para evitar situações como essa que a Justiça do Trabalho promove todos os anos a Semana Nacional da Execução Trabalhista. A 16ª edição da campanha será realizada entre os dias 14 e 18 deste mês, em todos os 24 tribunais regionais do trabalho do país. Quem tem uma ação trabalhista nessa fase pode procurar a vara do trabalho da sua região ou entrar em contato com um advogado que acompanha o caso.
13: Governo vai apurar falhas da Uber e da 99 no atendimento a idosos e pessoas com deficiência.
12: A medida atende a uma recomendação feita pelo Ministério Público Federal. Vanessa Pereira.
17: A Secretaria Nacional do Consumidor, a Senacom, acatou a recomendação e vai apurar casos de cancelamento de viagens motivados pela idade avançada do passageiro ou pela presença de equipamentos assistivos, como cadeira de rodas, bengalas, muletas e cães-guia. A secretaria, que integra o Ministério da Justiça e Segurança Pública, já notificou as empresas Uber e 99 para que esclareçam quais medidas adotam quando há recusa de transporte nesses casos. A recomendação do MPF também foi encaminhada às 2 empresas que ainda não informaram quais providências pretendem tomar.
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13: A você, uma boa noite.
12: E até amanhã.
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19: Eu sou Paula Groba.
20: E eu sou Humberto Pinheiro.
19: E estes são os destaques de hoje do Jornal do Senado, que começa agora.
20: Projeto de Lei Orçamentária 2027 chega ao Congresso com reajustes travados pelo arcabouço fiscal e regra de ouro.
19: Regulação das redes sociais divide especialistas em audiência no Senado.
20: 1/3 dos alunos do ensino médio já apostou em bets, segundo pesquisa.
19: Boa noite.
20: Boa noite.
19: As bets já fazem parte da rotina de muitos jovens brasileiros. Uma pesquisa da Frente Parlamentar Mista da Educação revelou que 1/3 dos estudantes do ensino médio já apostou em jogos online.
20: Diante desse cenário, um projeto do Senado quer diminuir o apelo das apostas e reforçar a proteção de quem está mais vulnerável a esse tipo de jogo. Repórter Raíssa Abreu.
21: Uma pesquisa da Frente Parlamentar Mista da Educação, em parceria com o Instituto Equidade.info, mostrou que 9,5% dos estudantes brasileiros de 11 anos já fizeram apostas online. A proporção aumenta com a idade e entre os alunos do ensino médio, 1 a cada 3 estudantes já teve experiência com bets. Foram ouvidos, entre agosto e setembro, 1.912 estudantes de 191 escolas públicas e privadas no país. Para diminuir o apelo das plataformas de apostas online proibidas para menores de 18 anos, especialmente junto aos grupos mais vulneráveis, a Comissão de Ciência e Tecnologia do Senado acaba de dar parecer favorável a um projeto que amplia as restrições à publicidade e ao patrocínio das bets. A proposta foi apresentada pela senadora Damaris Alves, do Republicanos do Distrito Federal, e por outros 6 6 senadores que fazem parte da Frente Parlamentar Mista da Saúde Mental.
0: É um projeto construído a várias mãos. Eu só tenho a honra de ser a primeira signatária, mas foi construído com especialista, com a participação de parlamentares, Câmara e Senado, um corpo técnico extraordinário, e a gente está preocupado realmente com essa questão da saúde mental por causa do vício nos jogos de apostas.
21: O objetivo do projeto é limitar o que chama de publicidade predatória, aquela focada no sofrimento humano. Para isso, propõe restringir a propaganda de bets em rádios, TVs, uniformes esportivos, redes sociais, eventos culturais, plataformas de streaming e campanhas com influenciadores digitais. De acordo com informações do Ministério da Saúde, os atendimentos na rede pública relacionados a jogos e apostas cresceram 140% entre 2018 e 2025. Em julho, diante do aumento dos casos de endividamento e até de suicídio associados aos jogos, o Ministério da Fazenda determinou que a publicidade das apostas viesse acompanhada de advertência sobre os riscos envolvidos, a exemplo do que acontece com a propaganda de cigarros e bebidas. A proposta deve ser votada no plenário.
19: O projeto de lei orçamentária de 2027, que chegou ao Congresso, prevê o preenchimento de mais de 48 mil cargos vagos e a criação de 4.704 novas vagas no setor público federal.
20: Mas o ritmo dessas nomeações e a realização de novos concursos terão que respeitar as travas do arcabouço fiscal, que limitam o crescimento real das despesas com pessoal a, no máximo, 0,6% ao ano. Os detalhes na reportagem de Douglas Castilho.
1: A proposta orçamentária atual reserva ao todo 3,84 bilhões para a criação e o preenchimento de cargos públicos em 2027. No entanto, pelas regras fiscais em vigor, chamadas de arcabouço fiscal, o crescimento real do gasto com servidores de cada poder não pode passar de 0,6% acima da inflação ao ano, quando as contas estiverem no vermelho. Além desse mecanismo, o consultor de orçamento do Senado Federal, Sérgio Machado, explicou que a autorização não gera obrigação de contratar.
22: É uma autorização legislativa e orçamentária para realização de determinadas despesas com o pessoal. Ele não se confunde com dotação orçamentária e muito menos representa uma despesa de execução obrigatória.
1: O projeto de orçamento já prevê gastos acima do permitido em quase 53 bilhões de reais com despesas de salários e aposentadorias. Isso exigiria a aprovação de um projeto de lei de crédito suplementar para cumprir outro limite fiscal, a chamada regra de ouro, norma constitucional que impede a dívida do Estado para pagar esse tipo de gasto.
19: O país já tem pelo menos 36 casos de sarampo confirmados, com maior concentração em São Paulo. No Amazonas, parte dos casos tem origem no Peru, que enfrenta um surto da doença.
20: No Senado, a preocupação com o desenvolvimento de vacinas de importância estratégica para o país levou à criação de uma subcomissão. As informações com o repórter Pedro Pincer.
23: Depois de 36 semanas avaliadas, São Paulo totalizou 32 ocorrências, sendo duas infecções novas na semana mais recente. Simultaneamente, o Amazonas confirmou 3 casos importados do Peru na cidade de Tabatinga. O quadro acende um alerta para a vigilância epidemiológica, especialmente em áreas de fronteira, em meio a surtos da doença em outros países das Américas. Mas desde 2024, o Brasil é considerado pela Organização Pan-Americana de Saúde um território livre de sarampo, como ressaltou o senador Marcelo Castro, do MDB do Piauí, ex-ministro da Saúde.
24: Enquanto notamos aumento alarmante de casos de sarampo em outras partes do mundo, no Brasil, reforçamos a vigilância e promovemos ampla cobertura vacinal visando prevenir surtos e garantir a proteção para todos. Infelizmente, não podemos deixar de mencionar o período sombrio que vivemos recentemente, quando o negacionismo em relação às vacinas permitiu que doenças antes eliminadas, como o sarampo, voltasse a ser um problema.
23: A Comissão de Ciência e Tecnologia aprovou em agosto a criação de uma subcomissão permanente para acompanhar o desenvolvimento científico e tecnológico de vacinas de interesse nacional. O colegiado deverá acompanhar pesquisas, projetos estratégicos, financiamento e produção de vacinas, além de promover o diálogo entre pesquisadores, empresas, órgãos públicos e agências de fomento. Hoje, a vacina contra o sarampo faz parte do Calendário Nacional de Vacinação do SUS para pessoas de 12 meses a 59 anos. Quando há circulação do vírus, porém, o Ministério da Saúde recomenda ainda a aplicação da chamada dose zero em bebês a partir de 6 meses.
19: E os limites para a regulação das redes sociais sem restringir a liberdade de expressão?

0: regras utilizadas pelas empresas são genéricas e devem ser mais transparentes.
1: Transparência real sobre os critérios de moderação. Só vai funcionar se tiver essa transparência real. Na prática, os termos das plataformas são genéricos demais. Como ela regula o seu espaço, as regras que ela define. Isso deixa um limbo, tanto para o usuário quanto para o moderador.
0: A audiência também discutiu o que se espera de uma eventual regulação. A presidente do conselho, Patrícia Blanco, destacou que as contribuições apresentadas durante o debate podem ajudar o Congresso na construção dessas regras.
2: Que esses registros, essas contribuições possam ajudá-los na hora da decisão, para que a gente tenha um ambiente digital, que a gente consiga de fato excluir as questões relacionadas a discurso de ódio, à intolerância, à desinformação.
0: Mas a criação de novas restrições também recebeu críticas. Para o diretor do Instituto Civis, Jamil Assis, o Congresso precisa ter cautela antes de estabelecer novas regras para as plataformas.
3: A gente está legislando em um assunto que ainda a gente mede e avalia muito mal, muito novo. É imprudente empilhar restrições sobre o objeto que a gente ainda não sabe medir de maneira adequada.
0: O desafio colocado no debate é encontrar um modelo de regulação capaz de estabelecer parâmetros para a atuação das empresas sem retirar dos usuários o direito à informação e à manifestação.
4: Edição de Paulo Agrova e trabalhos técnicos de Eliseu Caires. O Jornal do Senado fica por aqui. Acompanhe agora as notícias da Câmara dos Deputados. Boa noite.
5: Boa noite e até amanhã.
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7: Projeto proíbe propaganda sexual em eventos com crianças e adolescentes.
8: Avança a proposta que amplia políticas de acessibilidade no ensino superior.
7: Deputados analisam sugestões que regulamentam plataformas de conteúdo.
8: Boa noite. Continuamos hoje com o projeto de gravação de edições do jornal Câmara dos Deputados em emissoras da Rede Câmara de Rádio. Este programa está produzido diretamente da cidade de Parauapebas, com a participação do colega Francesco Costa, da Rádio Câmara de Parauapebas. Eu sou Márcio Aquilissardi, bem-vindo, Francesco.
9: Boa noite, Márcio. Obrigado, Márcio. Uma honra profissional participar da apresentação desta edição do jornal Câmara dos Deputados, dentro da Voz do Brasil. Vamos agora às notícias da Câmara dos Deputados. Eli Borges, do Republicanos, do Tocantins, celebra a retirada de pauta do projeto que trata verdade democrática e religiosa nas plataformas digitais. Segundo o deputado, a proposta poderia restringir a liberdade de expressão.
10: Esse PL 2630 de 2020, ele faria um ataque muito forte nas plataformas digitais, que a partir disto, as plataformas não poderiam fazer determinadas divulgações. Por exemplo, não poderia, a sociedade não poderia questionar ministros do Supremo, não poderiam questionar o presidente da República, porque as plataformas seriam vigiadas num colegiado que viriam de setores do governo.
8: Eli Borges observa ainda que a proposta comprometia a liberdade religiosa, que considera um direito fundamental. O deputado destaca que a mobilização da bancada evangélica foi fundamental para a retirada do projeto de pauta.
9: Maurício Neves, do PP de São Paulo, quer proibir órgãos públicos e empresas de contratar ou patrocinar serviços de pornografia com recursos próprios ou dinheiro proveniente de repasses governamentais. O texto veta ainda parcerias e incentivos públicos para plataformas de conteúdo adulto.
8: Maurício Neves explica que o projeto impede o uso de verbas institucionais para financiar conteúdos sexualmente explícitos. O texto prevê ainda multas, perda de benefícios fiscais e impedimento de contratar com o poder público para empresas que descumprirem as regras.
6: Meio ambiente.
9: Silvio Costa, filho do Republicanos de Pernambuco, apoia a criação de uma CPI para investigar, apurar casos de crueldade contra animais. A ideia é investigar também o uso de plataformas digitais para divulgar ou incentivar esse tipo de crime.
8: A comissão deve ainda identificar possíveis grupos organizados, avaliar falhas na apuração desses crimes e discutir medidas para fortalecer a proteção aos animais. Segundo Silvio Costa Filho, o objetivo é combater a violência, sem tratar da regulamentação da liberdade de expressão nas redes sociais.
6: Segurança Pública.
11: essa agenda.

0: Do FAU do PL do Paraná é autor do projeto de lei que permite à polícia e ao Ministério Público acessar o monitoramento de presos com tornozeleira eletrônica. De acordo com o deputado, o objetivo é agilizar investigações e evitar a prática de novos crimes.
1: Para te dar um exemplo, um crime acontece, um homicídio acontece em determinado local. Para saber se uma pessoa que é suspeita passou por ali ou não, e essa pessoa usa tornozeleira eletrônica, é preciso de uma ordem judicial. Isso pode atrasar em muitas horas a obtenção dessa informação. O meu projeto permite que policiais e o Ministério Público ali mesmo já tenham dados junto ao centro de monitorização para poder saber se aquele criminoso passou ali.
2: Na opinião de Sargento Faur, o projeto facilita o trabalho policial, ao permitir consultas mais rápidas sobre a localização e os trajetos registrados pelas tornozeleiras. O projeto foi aprovado pela Câmara e agora tramita no Senado, onde o deputado articula apoio para a votação do texto.
0: Dal Barreto, do União da Bahia, defende a aprovação de projetos que impõem novas restrições a condenados por sexuais contra crianças e adolescentes. O texto prevê áreas de afastamento para impedir a aproximação das vítimas e de locais frequentados por menores.
2: Dal Barreto afirma que o principal objetivo é reduzir o risco de novos crimes após a saída da prisão. A proposta proíbe o contato digital com menores de 14 anos e o exercício de atividades profissionais voltadas a jovens dessa faixa etária.
3: Justiça.
0: Avança na Câmara. Projeto que proíbe propagandas com apelo sexual em eventos de livre acesso a crianças e adolescentes. A repórter é Silvia Munhato.
4: A Comissão do Esporte da Câmara dos Deputados aprovou proposta que proíbe a exibição de propagandas com apelo sexual, erotização ou conteúdo sexualmente explícito em eventos esportivos ou recreativos de livre acesso ao público. A regra também vale para as transmissões desses eventos. O texto foi aprovado na versão sugerida pela relatora, deputada Helena Lima, do PSD de Roraima, para um projeto de 2003 e outros 91 projetos analisados em conjunto. Enquanto o texto original proibia anúncios com apelo sexual em todos os meios de comunicação, a relatora limitou a medida aos ambientes esportivos e recreativos. Para ela, a medida protege o público vulnerável sem criar regras que prejudiquem a liberdade de expressão.
5: Criança tem que viver a infância, adolescente precisa ser protegido em sua fase de desenvolvimento. Quando esse conteúdo aparece em estádio, em evento e na TV ou na internet, ele chega a milhões de pessoas, inclusive a menores de idade. Então ela ajuda a proteger os pais irresponsáveis e ela também cobra a responsabilidade de quem anuncia, de quem organiza e também quem transmite esses eventos.
4: Pela legislação atual, programas de TV e espetáculos precisam exibir a classificação indicativa por idade, mas as peças publicitárias não passam por classificação. Pela medida, o descumprimento da regra será considerado publicidade abusiva. Com isso, as empresas infratoras sofrerão as punições administrativas e civis que já existem na legislação de proteção do consumidor e de crianças e adolescentes. O projeto que proíbe a exibição de propagandas com apelo sexual em ambientes de livre acesso ao público será analisado pelas comissões de comunicação e de Constituição e Justiça. Em seguida, será apreciado pelo plenário. Da Rádio Câmara de Brasília, Silvia Minhato.
3: Trabalho.
2: Mauro Benevides Filho, do União do Ceará, apoia a proposta de emenda à Constituição que reduz de 44 para 36 horas semanais a jornada de referência para o piso da enfermagem. Segundo o deputado, a mudança aumenta a complementação paga porque o cálculo passa a considerar uma jornada menor.
6: Qual é o benefício? O valor remuneratório de complementação financeira que eles recebem hoje sobre 44 horas, vamos dizer, R$ 700, R$ 800. Com a redução para 36 horas, esse benefício vai aumentar para 1.200, 1.300, ou seja, é um impacto direto na remuneração, vai estimular mais ainda a enfermagem brasileira, a todo um acompanhamento da enfermagem comigo aqui na Câmara dos Deputados, aqui no Congresso Nacional, e eu, portanto, apresentei a emenda constitucional 127, que encontrou 10,6 bilhões de reais para pagar o piso da enfermagem em todo o território brasileiro.
0: Mauro Benevides Filho relata que a proposta previa inicialmente uma jornada de 30 horas, mas foi ajustada para 36 horas para reduzir o impacto financeiro. A mudança já foi aprovada pela Comissão de Constituição e Justiça do Senado e aguarda a inclusão na pauta de votações do plenário.
3: Economia.
2: Jefferson Campos, do PL de São Paulo, pede a votação da proposta que reformula a cobrança do IPVA e impõe teto de gastos para órgãos públicos. O texto limita a alíquota do IPVA a no máximo 1% do valor venal do automóvel e passa a calcular o imposto com base no peso do veículo.
0: A proposta também estabelece limites orçamentários para despesas com publicidade institucional e fixa um teto para os gastos do Poder Legislativo e dos Tribunais de Contas. Segundo Jefferson Campos, a medida busca garantir maior responsabilidade fiscal na administração pública.
2: Paulo Litro, do União do Paraná, defende o projeto que aumenta de 81 mil para 130 mil reais o limite de faturamento do microempreendedor individual. A mudança permite que pequenos empreendedores ampliem a receita sem perder o enquadramento como MEI.
0: A proposta, que tem o apoio de Paulo Litro, também amplia de 1 para 2 o número de empregados que podem ser contratados pelo microempreendedor. Cada funcionário deverá receber um salário mínimo ou piso salarial da categoria profissional.
2: Beto Preto, do PSD do Paraná, quer extinguir o conselho que hoje analisa recursos de empresas e contribuintes contra cobranças de impostos federais. Ele explica que esses casos passariam a ser julgados diretamente pela Justiça Federal, inclusive os processos que já estão em andamento.
0: Para Beto Preto, a mudança reduz a morosidade, aumenta a segurança jurídica e evita a duplicidade de julgamentos entre a esfera administrativa e judicial. O deputado acredita que a proposta preserva o contraditório, a ampla defesa e o devido processo legal dos contribuintes.
3: Agricultura.
2: Tião Medeiros, do PP do Paraná, apoia o projeto que garante indenização a produtores rurais por perdas de produtos perecíveis causadas por interrupções no fornecimento de energia elétrica. A proposta obriga as concessionárias a analisar o pedido de ressarcimento em até 30 dias.
0: Tião Medeiros argumenta que apagões e oscilações na rede provocam prejuízos recorrentes no campo, com perda de leite, peixes, vacinas e alimentos refrigerados. Segundo ele, a medida reforça a responsabilidade das distribuidoras e incentiva um serviço mais eficiente nas áreas rurais.
3: Ciência e tecnologia.
2: Altineu Cortes, do PL do Rio de Janeiro, sugere a criação de uma frente parlamentar em defesa do Programa Espacial Brasileiro. De acordo com o deputado, o objetivo impulsionar projetos voltados ao fortalecimento do setor espacial e da inovação tecnológica no país.
0: Altineu Cortes acredita que o colegiado pode contribuir com a estabilidade orçamentária para as ações da Agência Espacial Brasileira. Para ele, o desenvolvimento de áreas como telecomunicações e monitoramento climático reforça a soberania nacional.
3: Esporte.
2: Vinícius Gurgel, do PL do Amapá, destaca a aprovação na Câmara de projeto que cria o regime especial de tributação para associações desportivas, sem fins lucrativos. O texto enviado ao Senado estabelece cobrança unificada de tributos com alíquota de 5% sobre a receita bruta.
0: Vinícius Gurgel ressalta que a medida estimula o financiamento de modalidades olímpicas e paralímpicas. As entidades que investiram continuamente em pelo menos 6 modalidades poderão abater parte desses gastos nos tributos devidos.
3: Educação.
2: Alice Portugal, do PCdoB da Bahia, comemora a aprovação na Câmara de projeto que proíbe cursos de graduação à distância na área da saúde e de educação física. A deputada considera que a formação desses profissionais exige atividades práticas e contato direto com pacientes e equipamentos.
7: É possível formar um contador, até um licenciado para ensinar nas diversas regiões longínquas desse país à distância, contanto que sejam cursos com controle, com aulas semipresenciais, com monitoria. Mas em saúde é algo difícil, porque como ensinar a um enfermeiro como aplicar um injetável no quadrante superior do glúteo esquerdo, à distância. Como saber sem tocar para o aprendizado? As tecnologias em saúde são extremamente dinâmicas e complexas, e é preciso que o estudante tenha contato direto com a evolução dessas tecnologias.
0: Alice Portugal avalia que a mudança contribui para melhorar a qualificação dos profissionais que atendem a população. Ela alerta que o alto número de matrículas à distância em cursos que exigem laboratórios e contato com tecnologias pode comprometer a formação dos profissionais.
3: comissões.
2: Aprovada na Comissão de Educação da Câmara, prevê a divulgação de dados sobre estudantes com deficiência no ensino superior. A ideia é aperfeiçoar as políticas públicas de inclusão e acessibilidade. A repórter Mônica Tati tem os detalhes.
8: Proposta aprovada pela Comissão de Educação da Câmara dos Deputados quer melhorar informações sobre estudantes com deficiência no ensino superior. O projeto determina a coleta e a divulgação sistemática de dados sobre o acesso, a permanência, a conclusão e a evasão de pessoas com deficiência nas universidades. O relator na Comissão de Educação, o deputado Ismael, do PL de Santa Catarina, destacou que o INEP, o Instituto Nacional de Estudos e Pesquisas Educacionais Anísio Teixeira, já realiza o levantamento dessas informações, mas falta uma sistematização específica para esses dados.
9: Na sinopse estatística da educação superior, anualmente publicada pelo INEP, já se encontra informações sobre o número de matrículas em curso de graduação das pessoas com deficiência por sexo e tipo de deficiência em cada município brasileiro. Não há, contudo, especificação por instituição de educação superior ou o cálculo de indicadores de permanência, conclusão e evasão, embora nos questionários do referido censo sejam coletados dados por aluno, curso e instituição que permitam esse detalhamento.
8: O deputado Ismael ressalta que a abrangência dos dados do censo é ainda maior do que a prevista no projeto original, pois inclui todas as instituições de educação superior, públicas e privadas, e não apenas as universidades federais e estaduais. No entanto, falta a organização desses dados para auxiliar na criação de políticas inclusivas. O deputado propôs que não seja criada uma nova lei, mas que as obrigações da União na divulgação dos dados referentes ao ensino superior sejam incluídas no capítulo do Estatuto da Pessoa com Deficiência, que trata do direito à educação. As informações divulgadas deverão subsidiar o planejamento, a implementação, o monitoramento e a avaliação de políticas públicas governamentais voltadas para a inclusão e acessibilidade. A proposta, que dispõe sobre a coleta e a divulgação de dados de pessoas com deficiência no ensino superior, ainda será realizada pelas Comissões de Defesa dos Direitos das Pessoas com Deficiência e de Constituição e Justiça. Se for aprovada, segue para a apreciação do Senado. Da Rádio Câmara de Brasília, Mônica Tati.
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3: Direitos Humanos.
0: Acácio Favacho, do MDB do Amapá, apresentou o projeto que obriga companhias aéreas a conceder desconto mínimo de 80% na passagem de quem precisa viajar por motivo de morte de um familiar. A tarifa humanitária vale para deslocamentos destinados a velório ou sepultamento.
2: A proposta de Acácio Favacho também assegura a remarcação sem multa, crédito ou reembolso integral quando o falecimento ocorrer antes da viagem. O parlamentar afirma que as medidas diminuem as barreiras enfrentadas pelo passageiro durante o período de luto.
3: Saúde.
0: Projeto de Kleber Verde, do MDB do Maranhão, assegura aos pacientes e seus responsáveis o acesso integral a informações sobre medicações administradas na rede de saúde pública e privada. A proposta exige o detalhamento de dados como lote, dosagem, validade e nome do profissional responsável.
2: De acordo com Kleber Verde, casos de urgência e UTI deverão contar com a presença de ao menos 2 profissionais de enfermagem para aplicação de medicamentos. Na visão dele, a medida busca evitar fraudes, erros e tragédias no ambiente hospitalar.
0: Eunício Oliveira, do MDB do Ceará, apoia o trabalho da Frente Parlamentar em defesa da Política Nacional de Plantas Medicinais e Fitoterápicos. O deputado informa que o objetivo do colegiado é incentivar pesquisas.
2: A iniciativa também visa apoiar a produção e ampliar o uso de plantas medicinais e fitoterápicos na saúde pública. No entendimento de Eunício Oliveira, a Frente Parlamentar contribui para o aproveitamento sustentável da biodiversidade brasileira e para o fomento à agricultura familiar.
0: Termina agora esta edição especial do Jornal Câmara dos Deputados, produzida e apresentada pela Rádio Câmara de Brasília, em parceria com a Rádio Câmara de Parauapebas, integrante da Rede Câmara de Rádio.
2: Eu agradeço ao Francesco e a toda a equipe da Câmara de Vereadores de Parauapebas pelo excelente trabalho conjunto.
0: Obrigado à Câmara dos Deputados por esta oportunidade. Esse programa teve trabalhos técnicos de Everson Urani e apresentação de Márcio Aquilissade e Francesco Costa. Boa noite.
2: Muito boa noite. O Jornal Câmara dos Deputados volta amanhã. Você fica agora com o Minuto do TCU.
3: Minuto do TCU.
11: O Tribunal de Contas da União monitorou 67 universidades federais para verificar medidas de prevenção e combate ao assédio moral e sexual. A auditoria mostrou avanços em relação à auditoria anterior feita pelo TCU. O número de instituições que tinham alguma política formal sobre o tema passou de 41 para 56. Também houve melhora na divulgação dos canais de denúncia, mas a fiscalização também encontrou problemas. Apenas 17 das 67 universidades monitoradas cumpriram todas as determinações do TCU. Faltam ainda estruturas adequadas para acolher vítimas, apurar denúncias e capacitar servidores e estudantes. O tribunal deu 180 dias para que as universidades avancem no cumprimento das medidas. Um novo monitoramento será feito depois desse prazo. 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

0: Verdade, Zeca Pagodinho. 3 minutos agora para as 10. Em julgamento inédito, STF vai decidir se um dos seus próprios ministros deve ser investigado. Edson Fachin, presidente da corte, será o primeiro a votar. Na sequência, se manifestam os outros ministros. Caberá a todos analisar o caso das mensagens de Daniel Vorcaro, Alexandre de Moraes, e decidir se Moraes será investigado. Pois é, a Praça dos Três Poderes será fechada para essa sessão do STF, né, amanhã, que deve começar às 10 da manhã. Atos em frente ao tribunal serão proibidos. Plano de segurança prevê reforço policial, drones e câmeras. Novas regras da ANAC podem impedir, por até um ano, embarque de passageiros indisciplinados. Exatamente. A medida cria lista compartilhada entre companhias aéreas e prevê multa de mais de R$17 mil para infrações graves. Ocorrências a bordo com impacto na segurança registraram um aumento de 22%. André Mendonça retira sigilo de rede de pagamentos do Banco Master. Moraes pediu a Fachin a queda do sigilo após posição favorável da Procuradoria-Geral da República. Fachin encaminhou o pedido a Mendonça e o STF, como eu falei, né? Então, amanhã julga as mensagens entre Moraes e Vorcaro. Polícia Federal diz que entregou cópias dos dados extraídos do celular de Vorcaro a Moraes, Zanin e Gilmar Mendes. A manifestação da Polícia Federal ocorre em meio a uma disputa interna entre ministros do STF pelo acesso irrestrito ao acervo digital de Vorcaro. Poucos segundos, 30 segundos, faltando para as 10 da noite, intervalo. Daqui a pouquinho eu volto com o nosso texto, a mensagem dessa noite. Já, já.
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1: Olá, boa noite para você. Por aqui Gilmar Ferreira, te fazendo companhia. Seguimos juntos até a meia-noite via satélite. Com você que já está com a gente desde o comecinho do programa, com você que chegou há pouco. É um prazer ter cada uma de vocês aqui com a gente. 10h04 da noite deste 14 de setembro. Boa sequência da semana, né? Eu ia dizer boa segunda. Claro, tá certo, boa segunda, mas a segunda já tá quase indo, né? Daqui menos de 2 horas já não é mais segunda. Mas vem a terça e a sequência da semana. Então, boa sequência aí da semana, uma boa semana para você. Tudo de bom. O Charles está ligado com a gente em Viamão. Boa noite, Charles. Obrigado sempre aí pelo carinho da companhia, né? É em Viamão que é feriado hoje, né? Aniversário do município. Então, portanto, feriado municipal em Viamão, na região metropolitana de Porto Alegre, né? Viamão, que em 2000 e... deixa eu pensar aqui rapidamente, em 2002... 2002 eu me deslocava todo dia para Viamão, exatamente. Comecei a minha formação na área da filosofia em Viamão, né? Na extinta FAFINC, Faculdade de Filosofia Nossa Senhora Imaculada Conceição, né? Então, morávamos em Porto Alegre e eu digo morávamos, né, os colegas todos, né, e nos deslocávamos de Kombi, né, para Viamão, então, para aula na faculdade, né? Isso em 2002. Saudades também desses momentos. Então, um abraço aí na pessoa do Charles, da Denise, a todos os amigos, toda a população, né, de Viamão aí da região metropolitana. 10h06. Lá no finalzinho do programa temos a prece, a bênção. Hoje a condução deste momento será do Frei Ismael Sartor. Frei Ismael, que atualmente é vigário na paróquia Imaculada Conceição e também a paróquia São Pedro e São Paulo, paróquias atendidas, né, pelos capuchinhos em Caxias do Sul. Vamos ao nosso texto, a mensagem que inspira o bem nesta noite de segunda-feira, e o título de hoje, O Guardião do Castelo.
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1: Certo dia, num mosteiro zen budista, com a morte do guardião, foi preciso encontrar um substituto. O grande mestre convocou então todos os discípulos para determinar quem seria o novo sentinela. O mestre, com muita tranquilidade, falou: assumirá o posto o primeiro monge que resolver o problema que vou apresentar. Então, ele colocou uma mesinha magnífica no centro da enorme sala em que estavam reunidos, e em cima dessa mesinha pôs um vaso de porcelana muito raro, com uma rosa amarela de extraordinária beleza a enfeitá-la, e disse apenas: aqui está o problema. Todos ficaram olhando a cena, o vaso belíssimo, de valor inestimável, com a maravilhosa flor ao centro, mas afinal, o que representaria? O que fazer? Qual o enigma? Nesse instante, um dos discípulos sacou a espada, olhou o mestre olhou os companheiros, dirigiu-se ao centro da sala e, zap, destruiu tudo com um só golpe. Tão logo o discípulo retornou ao seu lugar, o mestre disse: "Você será o novo guardião do castelo." Meus amigos, minhas amigas aqui da Rede Tua Rádio, moral da história: não importa qual o problema, nem que seja algo lindíssimo, se for um problema, precisa ser eliminado. Um problema é um problema. Mesmo que se trate de uma mulher sensacional, de um homem maravilhoso ou um grande amor que se acabou. Por mais lindo que seja ou tenha sido, se não existir mais sentido para ele em sua vida, tem que ser suprimido. Muitas pessoas carregam a vida inteira o peso de coisas que foram importantes lá no passado, mas que hoje somente ocupam um espaço inútil em seus corações e mentes. Espaço esse indispensável para recriar a vida. Existe um provérbio oriental que diz: para você beber vinho numa taça cheia de chá, é necessário primeiro jogar o chá fora, para então beber o vinho. Limpe a sua vida. Comece pelas gavetas, armários, até chegar às pessoas do passado que não fazem mais sentido estar ocupando espaço em seu coração. O passado serve como lição, como experiência, como referência. Serve para ser relembrado e não revivido. Use as experiências do passado no presente para construir o seu futuro, necessariamente nessa ordem. O nosso texto, a mensagem que inspira o bem aqui na Rede Tua Rádio, o Guardião do Castelo.

Agora 10:12, paz e bem aí para você nessa noite de segunda-feira. Agora vamos com o som da Adriana Calcanhoto. Devolva-me.

0: Ovando aqui na seleção musical da tua rádio, agora 10h26.
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0: Pois olha, o sol aparece em todo o estado amanhã, terça-feira, mas novamente acompanhado de nuvens na maior parte aqui do Rio Grande do Sul. No oeste e no sul, o tempo terá momentos de céu mais aberto durante a primeira metade do dia, com amanhã começando com as menores temperaturas do estado. Cidades do oeste e do sul devem ter momentos de céu claro na primeira metade do dia, né? Mas da tarde para a noite, nuvens irão ingressar a partir do Uruguai e da Argentina e a nebulosidade aumenta. Nos aparados da serra entre São Francisco de Paula e São José dos Ausentes, não se afasta a possibilidade de garoa ou chuva leve e isolada, especialmente na faixa da serra próxima ao litoral. Há possibilidade de formação de geada em pontos do sul. Durante a tarde, o aquecimento será maior no noroeste e no norte do estado. Portanto, frio se intensificando, né, aqui no Rio Grande do Sul, e uma terça-feira de sol entre nuvens. Temperaturas em Vacaria, mínima 6, máxima 17, São José dos Ausentes, mínima 5, máxima 15, Caxias, mínima 7, máxima 17, Passo Fundo, mínima 8, máxima 18, Porto Alegre, mínima 9, máxima 20, Capão da Canoa, Torres, Litoral, enfim, o Litoral Norte ali como um todo, mínima 11, máxima 19. Portanto, mais um dia de friozinho, né? Aqui no Rio Grande do Sul, já chegando na metade de setembro, né? Amanhã, dia 15. 10h28, intervalo, já, eu tô de volta.
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6: 10 horas e 30 minutos. Temperatura 10 graus.
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1: Começando mais um bloco aqui no Tua Essência, nesta segunda-feira. Abraço para você com a gente. Na sequência, né, temos a participação do Mário Vivan com Hoje na História para este 14 de setembro. Mas antes disso, a gente serva mais um mate, né, claro. Olha, essa versão ficou muito bacana, Ti Barbaridade La Barca, né? É, e nessa versão agauchada, vamos dizer assim, né? Da nossa música do Rio Grande, ficou bem bacana. Se não me engano, é Luiz Miguel, né? É La Barca de Luiz Miguel. É, e então essa versão com Ti Barbaridade em mais uma edição do...
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1: 14 de setembro. Dia Nacional do Frevo e Dia Internacional da Capivara. Os aniversariantes do dia. A cantora e compositora brasileira Ana Canhas.

Os fatos do dia. Em 1321, morreu aos 56 anos o escritor, poeta e político florentino Dante Alighieri, nascido na atual Itália. É considerado o primeiro e maior poeta da língua italiana. 1971. Nasceu o cantor, compositor, maestro, produtor e pianista brasileiro André Matos, conhecido por ter sido vocalista da banda Angra. Ele morreu em 2019, aos 47 anos. Nasceu a cantora e compositora britânica Amy Winehouse. Ela morreu em 2011, aos 27 anos.

0: morreu aos 57 anos o ator, dançarino, cantor e compositor norte-americano Patrick Swayze. Ele ficou mundialmente conhecido nos filmes Ghost, do Outro Lado da Vida, e Dirty Dancing, Ritmo Quente.
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Agora 17 para as 11, tá aí então, Patrick Swayze. Lembrando então o dia da sua morte, né? Aqui no Hoje na História. Paz e bem aí pra você, obrigado pela companhia da Clessi e do José em Lagoa Vermelha, né? A Clessi e José Vieira, ela diz aqui, tudo bem com você, amigo? Tudo certo, viu, Clessi? Friozinho, é, tá friozinho, né? Deu uma boa reduzida aí na temperatura, né? É, um abraço aí pra vocês, viu? Obrigado pela companhia na noite desta segunda-feira, boa sequência aí da semana. Tudo de bom, Clessi. Agora tem Fábio Júnior. Senta aqui. 16 para as 11.

0: É você, o som de Tribalistas, fechando mais um bloco de sucessos aqui na Rede Tua Rádio nesta segunda-feira, dia 14, para você que está aí com a gente. Muito obrigado pela companhia. Destaques do site tuarádio.com.br. Durante reunião almoço da SIC em Caxias do Sul, Chico Aoki desafia Caxias a acreditar no seu potencial turístico. Chico Aoki é CEO da Blue Tree Hotels e ela defendeu união, planejamento e hospitalidade para ampliar a projeção do município como destino turístico. Portanto, esteve aí, né, nesta reunião almoço de ontem, todas as segundas, né, que acontecem em Caxias do Sul, a fundadora e CEO da Blue Tree Hotels. Ela palestrou, portanto, né, com o tema Negócios que Encantam, Experiência e Conexão como Diferenciais para o Futuro. A notícia completa está no site tuarádio.com.br.
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13: 10:57. Temperatura 9 graus.
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Beatles, na seleção musical do Tua Essência, já na última hora desta segunda-feira. Para você que chegou há pouco aqui na programação, é um prazer ter você também com a gente. Obrigado aí pela companhia de todos. No trabalho, no trânsito, em casa, quem sabe já na cama, né? Obrigado aí pela companhia. Vamos em frente, agora tem ao vivo Djavan, faltando um pedaço.

0: Tá aí o Tim Maia, dia de Santos Reis, aqui na seleção musical da Rede Tua Rádio, fechando mais um bloco de sucessos. Intervalo e eu volto pro derradeiro bloco, né? Pro bloco final do Tua Essência daqui a pouquinho.
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1: 11 horas e 27 minutos. Temperatura 9 graus.
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1: Começando então a parte final do Tua Essência desta segunda, já, lá no finalzinho do programa, né? Temos a prece tradicional que encerra aqui a programação e sempre trazendo a bênção também de um frei ou de um sacerdote ou de um bispo também, né? Aqui das diferentes regiões de cobertura da Rede Tua Rádio. Hoje este momento será conduzido pelo Frei Ismael Sartor, Frei Ismael que é vigário na paróquia Imaculada Conceição e também a paróquia São Pedro e São Paulo na Terceira Légua em Caxias. Daqui a pouquinho. Vamos agora ao último Te Aproxega com João de Almeida Neto.
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E o Tua Essência encerra por aqui, prometendo voltar amanhã, né? Depois do intervalo, temos aí já a madrugada, abrindo um novo dia aqui na Rede Tua Rádio. E antes, a gente, claro, agradece pelo dia, faz aqui a nossa prece, né? E temos a bênção hoje com a condução do Frei Ismael Sartor. Frei Ismael é vigário da Paróquia Imaculada Conceição, a Paróquia dos Capuchinhos e ainda a Paróquia São Pedro e São Paulo, né? Que também é atendida pelos Freis Capuchinhos em Caxias do Sul. Paróquia São Pedro e São Paulo, que fica na Terceira Légua. Então, Frei Ismael Sartor.

Assim, junto com todos os ouvintes do programa Tua Essência, rezemos. Senhor, ao chegar ao final deste dia, eu te agradeço pela família que tenho, pela casa que me abriga, pelo pão que me alimenta, pelos amigos que conquistei, pelas alegrias vividas, por meus olhos perfeitos, por todos os meus sentidos. Obrigado, Senhor, pelos desafios que enfrentei e que venci, pelos momentos tristes, pelas mágoas e dores que sofri, pela Tua constante, pela coragem e fé que me destes e que me fizeram descobrir o verdadeiro sentido da vida. Obrigado, Senhor, pelo amor que semeastes em mim, por ter me ensinado a caminhar pela vida com dignidade, por ter me dado sabedoria para reconhecer que os mais belos e preciosos valores não podem ser vistos nem tocados com as mãos, mas que são sentidos com a alma e vistos pela janela do coração. Eu te agradeço, Senhor, por ter me concedido a graça de viver, e sobretudo a bênção de Deus, Pai, Filho e Espírito Santo. Amém.

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5: 11 horas 58 minutos. Temperatura 9 graus.
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Muito bom dia nessa madrugada de terça-feira. Depois do Tua Essência, chegando por aqui, eu, Daniel Rodrigues, te fazendo companhia até as 3 horas da manhã. Das 3 às 5, retorna ele, Gilmar Ferreira, no comando da nossa madrugada aqui nas emissoras que integram a nossa rede. Você tem uma excelente terça-feira pela frente, eu desejo de todos os profissionais aqui da Rede Tua Rádio. Chegando agora muita música, o espaço da informação e também as mensagens para a gente começar com o pé direito essa terça-feira. Bom dia!

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1: Olá, meus amigos e caros ouvintes, a semana segue bastante fria em função de uma massa de ar polar que está sobre o estado. Embora aqui na região da Serra e Campos de Cima da Serra, vamos ter ainda bastante umidade. Com isso, aquela sensação de frio permanece, porque temos muita umidade, eventualmente pode ter algum chuvisco por aqui, de vez em quando o tempo fica nublado, os ventos sopram de sul e de sudeste, aquele vento mais gelado e que também traz a umidade que vem do mar. E por tudo isso, a temperatura ao longo do dia não vai subir muito não. As máximas devem oscilar entre 12 e 14 graus, sendo 12 nos pontos mais elevados. Na quarta-feira o tempo já é bem mais firme. Por quê? Porque durante a noite é a massa de ar mais seco que está na metade sul que vai tomar conta aqui da região e pode então favorecer a ocorrência de geadas. As temperaturas da manhã podem oscilar entre 2 e 4 graus aqui na região e com isso então tem condições para geadas. Ao longo do dia vai ter a presença do sol, mas ainda assim os termômetros não devem passar dos 14 a 15 graus, a sensação é de um pouco mais de frio. E aí, finalmente, na quinta e na sexta-feira é um tempo bem mais firme que predomina e gradualmente a temperatura vai subindo. A condição é de que a partir do domingo as instabilidades retornem. Com a previsão do tempo, Kátia Valente.
0: Previsão do tempo.
2: Meia-noite e 15 minutos.

Tá aí a boa música aqui da Rede Tua Rádio. Você que está nessa madrugada, muito obrigado pela companhia, muito obrigado pela audiência. Nós vamos juntos até às 5 horas da manhã com os nossos quadros, com as nossas mensagens, os momentos de reflexão, né? Que a gente dá aquela respirada mais funda, faz aquele momento de espiritualidade sempre presente aqui na Rede Tua Rádio. Bom dia!

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0: pequeno e breve intervalo e nós nos encontramos para elevar aos céus nosso pensamento. Sábio mesmo é aquele que dá valor ao que tem antes de perder. Sábio mesmo é aquele que dá valor ao que tem antes de perder. Dar valor às pessoas, aos sentimentos, às coisas, faz parte do existir enquanto humanos caminhando neste mundo. Apegar-se às coisas não é bom. Valorizar é o caminho. Muitos se dão conta do valor das pessoas e das coisas quando perdem. Muitas vezes é tarde demais para recompor um caminho novo. Valorizar depois que perdeu parece até estranho. Onde estava o coração quando tinha a presença? Hoje é fácil inverter os valores. Há uma certa confusão. Não sabemos bem o que tem valor. Quando perdemos, nos desesperamos. Talvez o segredo seja descobrir em tempo o que significa viver e qual o lugar que as pessoas ocupam em nossa existência. Que o Senhor nos dê a sabedoria de ordenar cada coisa no seu devido lugar. E em primeiro lugar, a vida, as pessoas, a família, os amigos. E sobre todos, a bênção de Deus, Pai, Filho e Espírito Santo. Amém.
1: Meia-noite e 39 minutos.

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a boa música desta madrugada de terça-feira. Muito obrigado pela tua audiência, você que está desde o radinho mais antigo até o mais moderno dos smartphones, sintonizado aqui em uma das emissoras que integram a rede Tua Rádio. Seguimos com mais música, mais mensagens e também o espaço da informação. Daqui a pouco, tem os destaques nacionais e internacionais das últimas horas.

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1: O reconhecimento dos aspectos e dos direitos fundamentais da dignidade humana representa um dos capítulos mais significativos da história da humanidade. Essa trajetória, porém, ainda não terminou e deve enfrentar antigas e novas contradições que impedem sua plena realização. Foi o que afirmou o Papa Leão XIV na audiência geral desta quarta-feira, 9 de setembro, realizada na Praça São Pedro, com a presença de milhares de fiéis.
2: Fratelli e sorelle, buongiorno e benvenuti. La Costituzione Conciliare Gaudium et Spes, dedicando il primo capitolo alla dignità della persona umana, sottolinea che essa è base e condizione di quei valori che oggi sono più stimati.
1: Dando continuidade ao ciclo de catequeses dedicado à Constituição Pastoral Gaudium et Spes do Concílio Vaticano II, o pontífice aprofundou o primeiro capítulo do documento, que apresenta a dignidade da pessoa como fundamento dos valores mais apreciados na sociedade. Esses valores, advertiu, não podem perder sua relação com a fonte divina, sob o risco de sofrer as distorções provocadas pela corrupção do coração humano. Ao apresentar a contribuição da Igreja para a compreensão da dignidade humana, Leão XIV retomou um trecho de sua recente encíclica, Magnifica Humanitas.
2: Ogni persona è pensata e voluta da Dio.
1: Cada pessoa constitutivamente feita para a relação é pensada e desejada por Deus para entrar numa história de comunhão com Ele, com os outros e com a criação. A sua dignidade não depende das capacidades que possui, das riquezas ou da função que desempenha, de escolhas certas ou erradas, mas é um dom que precede e ultrapassa, concedido por Deus como expressão do seu amor que nunca falha.
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3: Uma hora e 13 minutos.

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aí a boa música da Rede Tua Rádio nessa madrugada, madrugada de um novo dia, né? De um novo dia, que você tenha um excelente dia pela frente. É o desejo de toda a nossa equipe, de todos os profissionais que fazem parte da Rede Tua Rádio. Para você que está nos acompanhando em casa, para você que está trabalhando, fazendo um plantão nessa madrugada, muito obrigado pela companhia, muito obrigado pela audiência. Lembrando que você está sintonizado em uma das emissoras da Rede Tua Rádio. Bom dia!

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1: Tempos atrás, eu era vizinho de um médico cujo hobby era plantar árvores no enorme quintal da sua casa. Às vezes, observava da minha janela o seu esforço para plantar árvores e mais árvores todos os dias. O que mais chamava atenção, entretanto, era o fato de que ele jamais regava as mudas que plantava. Passei a notar, depois de algum tempo, que as suas árvores estavam demorando muito para crescer. Certo dia, resolvi então aproximar-me do médico e perguntei se ele não tinha receio de que as árvores não crescessem, pois percebia que ele nunca as regava. Foi quando, com um ar orgulhoso, ele me descreveu a sua fantástica teoria. Disse-me que, se regasse as suas plantas, as raízes se acomodariam na superfície e ficariam sempre esperando pela água mais fácil vinda de cima. Como ele não as regava, as árvores demorariam mais para crescer, mas as suas raízes tenderiam a migrar para o fundo, em busca da água e das várias fontes nutrientes encontradas nas camadas mais interiores do solo. Assim, segundo ele, as árvores teriam raízes profundas e seriam mais resistentes às intempéries. Disse-me ainda que, frequentemente, dava uma palmadinha nas suas árvores com um jornal enrolado e que fazia isso para que se mantivessem sempre acordadas e atentas. Essa foi a única conversa que tive com aquele meu vizinho. Logo depois, fui morar em outro país e nunca mais o encontrei. Vários anos depois, ao retornar do exterior, fui dar uma olhada na minha antiga residência. Ao aproximar-me, notei um bosque que não havia antes. Meu antigo vizinho havia realizado o seu sonho. O curioso é que aquele era um dia de um vento muito forte e gelado, em que as árvores da rua estavam arqueadas, como se não estivessem resistindo ao rigor do inverno. Entretanto, ao aproximar-me do quintal do médico, notei como estavam sólidas as suas árvores. Praticamente não se moviam, resistindo implacavelmente àquela ventania toda. Aqui na tua rádio, a mensagem que inspira o bem, o bosque.
2: Uma hora e 33 minutos.

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1: 15 de setembro, dia da musicoterapia e do musicoterapeuta, dia do cliente, dia internacional da democracia e dia mundial de conscientização sobre linfomas. Os aniversariantes do dia... O cantor, compositor, empresário e instrumentista brasileiro Sorocaba, da dupla Fernando e Sorocaba.

a atriz Fernanda Torres e o consagrado ator de cinema norte-americano Tommy Lee Jones. Os fatos do dia. Em 1890, nasceu a escritora Agatha Christie. Ela é considerada a romancista mais bem-sucedida da história da literatura popular mundial, pois vendeu cerca de 4 bilhões de cópias ao longo dos séculos 20 e 21. 1903,

0: foi fundado o Grêmio Futebol Porto Alegrense?
1: Baltazar matou bonito, bateu! Gol! Grêmio, campeão mundial de futebol!
2: Acabou! O Grêmio é tricampeão da Libertadores!
3: Campeão da Série B do Campeonato Brasileiro! O Grêmio faz um milagre no Estádio dos Aflitos.
0: Em 1928, o cientista, médico e bacteriologista escocês Alexander Fleming anunciou a descoberta da penicilina. Em 1933, nasceu psicanalista, educador, teólogo, escritor e pastor presbiteriano brasileiro Rubem Alves. Ele morreu em 2014, aos 80 anos. Em 1938, nasceu a escritora gaúcha, natural de Santa Cruz do Sul, Lia Luft. Ela faleceu aos 83 anos em dezembro de 2021 em Porto Alegre. Em 1971, foi fundada em Amsterdã, na Holanda, a organização não-governamental ambiental Greenpeace. Em 1995, morreu aos 72 anos o ator e humorista Costinha. Seu último trabalho foi na Escolinha do Professor Raimundo entre 1990 e 1995. 2019. Morreu aos 67 anos o ator, cantor e compositor português radicado no Brasil, Roberto Leal.

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1: Olá, meus amigos e caros ouvintes, a semana segue bastante fria em função de uma massa de ar polar que está sobre o estado. Embora aqui na região da Serra e Campos de Cima da Serra, vamos ter ainda bastante umidade. Com isso, aquela sensação de frio permanece, porque temos muita umidade, eventualmente pode ter algum chuvisco por aqui, de vez em quando o tempo fica nublado, os ventos sopram de sul e de sudeste, aquele vento mais gelado e que também traz a umidade que vem do mar. E por tudo isso, a temperatura ao longo do dia não vai subir muito não. As máximas devem oscilar entre 12 e 14 graus, sendo 12 nos pontos mais elevados. Na quarta-feira o tempo já é bem mais firme. Por quê? Porque durante a noite é a massa de ar mais seco que está na metade sul que vai tomar conta aqui da região e pode então favorecer a ocorrência de geadas. As temperaturas da manhã podem oscilar entre 2 e 4 graus aqui na região e com isso então tem condições para geadas. Ao longo do dia vai ter a presença do sol, mas ainda assim os termômetros não devem passar dos 14 a 15 graus, a sensação é de um pouco mais de frio. E aí, finalmente, na quinta e na sexta-feira é um tempo bem mais firme que predomina e gradualmente a temperatura vai subindo. A condição é de que a partir do domingo as instabilidades retornem. Com a previsão do tempo, Kátia Valente.
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2: 2 horas e 15 minutos.

Nessa madrugada de terça, eu, Daniel Rodrigues, vou ficando por aqui, agradecendo mais uma vez a tua companhia. Muito obrigado e muito obrigado. Na sequência chega o Gilmar Ferreira para te fazer companhia e para comandar a madrugada aqui da Rede Tua Rádio nessa terça. Um excelente dia pela frente a você, um excelente dia pela frente aos seus amigos e aos seus familiares. Paz e bem e santa alegria. Música.

0: santo do dia.
1: Neste dia 15 de setembro, Nossa Senhora das Dores. A devoção às dores de Maria foi a princípio mais popular do que litúrgica, difundida particularmente pelos servitas e passionistas. Foi o Papa Pio VII que introduziu na liturgia a celebração das dores de Maria, especialmente as sete dores de Maria. Por esse motivo, a imagem aparece com o coração trespassado por uma espada e em outras por sete punhais, e em todas exprime agonia e resignação. A devoção à Nossa Senhora das Dores sempre foi uma devoção muito grande no Brasil. Existem mais de 80 paróquias a ela dedicadas, e uma das paróquias de maior significado é a Igreja das Dores, em Porto Alegre. A participação dolorosa da Mãe do Salvador em sua obra de salvação é atestada na cruz por João, que a recebeu por mãe. Atualmente, a sua memória se concentra sobre o sacrifício de Cristo que ela própria ofereceu, e por sua presença junto à cruz na hora da morte de seu filho Jesus. E qual não foi sua dor quando Jesus do alto da cruz disse: "Tudo está consumado." 15 de setembro, Nossa Senhora das Dores.
2: Duas horas e 41 minutos.

Maria Maria, Elis Regina, aqui na madrugada desta terça 15, né? Chegamos aí na metade de setembro, então dia 15, começando a segunda quinzena. Boa terça-feira, boa sequência da semana. Por aqui Gilmar Ferreira, e é sempre um prazer estar com você também aqui na programação da madrugada da tua rádio. Vamos em frente agora com Daniela Mercury, Nobre Vagabundo.

0: O orgulho estraga muita coisa, inclusive o amor. Quem nunca sentiu aquela sensação terrível de querer pedir perdão, mas sentir uma força maior dentro de si que o impediu de se desculpar? Que atire a primeira pedra quem nunca ignorou quando, na verdade, queria oferecer atenção. Quem tem dificuldade de dar o braço a torcer em uma briga e de ser o primeiro a confessar que errou. Acontece que o orgulho estraga muita coisa. O orgulho faz você perder quem ama, faz você perder oportunidades e também pessoas. O orgulho faz você se tornar alguém difícil de ser amado. Alguém que, por mais que o outro insista, torna-se cada vez mais difícil de resolver conflitos, de dialogar e de fazer dar certo. O orgulho estraga o amor, estraga a amizade, estraga o trabalho. Porque nada pior do que lidar com alguém orgulhoso, que não sabe reconhecer quando está errado, que não sabe pedir desculpas, que não sabe olhar nos olhos e dizer que sente a nossa falta e que nos ama quando não merecemos ser amados. É difícil porque, quando estamos mal, chateados, nem sempre temos a coragem de sempre correr atrás, de sempre tentar consertar as coisas, e tudo fica pior quando o outro não colabora. E então a gente cansa. Cansa mesmo de insistir, de pedir desculpas, e o outro continuar fazendo joguinhos e oferecendo a nós a sua indiferença. Tome cuidado, porque o orgulho pode fazer você perder muita coisa. O amor de quem o ama por inteiro, o abraço de quem o acolhe no final do dia, o beijo de quem beija com a alma, o sorriso de quem transforma o seu mundo. Cuidado, porque o orgulho torna você outra pessoa. Alguém dominado pela raiva e pelo impulso, alguém que não sabe perdoar, não sabe resolver, e que nesses instantes de orgulho parece não saber nem amar. O orgulho pode fazer você evitar dizer coisas bonitas, dissoar palavras agradáveis naquele dia cansado em que o outro precisa tanto de um gesto de carinho nosso. Esse orgulho bobo aí pode distanciar você de quem realmente se importa, de quem faria de tudo para dar certo. E embora você não tenha escolha de não sentir isso, você tem a escolha de não permitir agir com orgulho. Você tem a escolha de ouvir quem quer falar, de perdoar quem pede perdão, de se desculpar quando errar, porque acredite, isso é bonito. Você sempre terá a escolha de não estragar tudo. Até amanhã.
1: Três horas e 14 minutos.

E a nossa pitada que inspira o bem, que provoca a reflexão. Quem não está pronto para respeitar opiniões, então não está pronto para opinar. Pense nisso.

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0: Olá, meu amigo, olá, minha amiga ouvinte. Eu desejo a você muita paz, muita luz e muita bênção de Deus. Deus é graça e amor sempre ofertado a cada um de nós. Possamos acolher este amor. Eu gostaria de conversar sobre as decisões difíceis da vida. Quando é que uma dificuldade se transforma em angústia? Quando nós não vemos caminhos de saída à nossa frente. Quando nos sentimos sufocados e condenados a viver aquela situação para sempre. Muitas vezes nos desesperamos e o desespero nos impede de ver as saídas possíveis. Nos impede de buscar novas saídas para a situação difícil que enfrentamos. É quando o medo nos imobiliza. O que é insuportável é a sensação de que não há nada a ser feito. Por exemplo, você sabe que alguém da família está doente. O que causa angústia mesmo é a sensação de não sabermos o que fazer. O que nos faz sofrer não é nem tanto o mal em si, mas a ausência de perspectivas. Nós nos tornamos impotentes diante da doença, diante dos fatos, não conseguimos interferir. O sofrimento maior, portanto, está na nossa imobilidade, enquanto aguardamos que alguma coisa aconteça ou se revele, se manifeste de forma diferente. Em outras palavras, a angústia não está no problema em si, mas na falta de perspectiva de solução para esse problema. Não é o seu casamento infeliz que causa sofrimento, mas a sensação de que isso terá que se manter para sempre. Não é a doença que bateu a porta, mas é o não saber o que fazer com ela. Não é a droga que seu filho usa, mas a falta de alguém que ao seu lado diga: há um caminho naquela direção, vá naquela direção. O que causa medo nem sempre é a realidade, mas a escuridão que se alarma e se arma diante da realidade sem luz. Aquela situação que você não consegue olhar e ver com clareza. Por isso, é importante encarar a realidade, assumir a verdade da situação. Fazendo isso, nós poderemos chegar à paz interior. Encare a sua vida, olhe para a realidade. Por mais dura que ela seja, não negue a realidade. Não adianta se iludir dizendo a você mesmo que tal coisa não está acontecendo, que é uma mentira. É importante encarar os fatos. Dizer: tudo bem, vou aceitar essa realidade como ela é, vou continuar enfrentando a vida como ela é. Eu quero tomar essa decisão de enfrentar. Por isso, caro ouvinte, liberte-se da angústia, olhando para a realidade difícil e buscando as saídas possíveis, sem negar os problemas, enfrentando-os com maturidade, como pessoa madura, com coragem e com verdade, porque Deus está sempre conosco, sempre. Pensemos nisso. Quem quiser encontrar mensagens curtas de paz, de amor, pode curtir a nossa página no Facebook, facebook.com/PadreEzequiel. Um forte abraço a você, Deus te abençoe, em nome do Pai, do Filho e do Espírito Santo. Amém.
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2: Três horas e 41 minutos.

Olha isso, é moda de viola, né? Pra quem aprecia aqui na madrugada, coisa boa. Tião Carreiro e Pardinho, Mundo Velho, pra você com a gente no plantão, no trânsito, aí na cama, né? Neste amanhecer frio, né? Mais um dia friozinho aqui no Rio Grande do Sul, neste mês de setembro. Olha, durante reunião almoço da SIC em Caxias do Sul ontem, né, segunda-feira, a fundadora e CEO da Blue Tree Hotels, exatamente, Chieko Aoki, ela desafiou Caxias do Sul a acreditar no seu potencial turístico. Ela defendeu união, planejamento e hospitalidade para ampliar a projeção do município como destino turístico. É um dos destaques do site tuaradio.com.br. Em Veranópolis, Nacional da Pompeia é reinserido no Campeonato Municipal de Futsal. A equipe havia sido excluída da competição por episódios de confusão e indisciplina registrados durante o torneio. Acesse tuaradio.com.br. Agora tem Rolling Stones.

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1: Peça para o Senhor fazer um milagre na sua vida, porque hoje a salvação entra na sua casa.

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1: A gente aprende a falar desde cedo, mas quase ninguém ensina a importância de saber quando ficar em silêncio. Existem momentos em que explicar demais não resolve. Responder no impulso só aumenta o desgaste. E tentar convencer alguém acaba tirando uma paz que não vale a pena perder. Às vezes, o silêncio é a forma mais madura de dizer: eu escolhi não gastar minha energia com isso. Ficar em silêncio não significa aceitar tudo ou não ter opinião. Significa saber escolher o momento certo para falar e entender que nem toda situação merece uma resposta. Você não precisa reagir a cada comentário, justificar cada escolha ou mostrar que está certo o tempo inteiro. Algumas coisas podem simplesmente passar sem levar um pedaço da sua tranquilidade junto. Existe muita força em observar antes de responder. Quando você se permite ficar em silêncio, consegue pensar melhor, entender o que realmente sente e escolher suas palavras com mais cuidado. E muitas vezes, depois de alguns minutos de silêncio, aquilo que parecia tão importante já não parece mais. Aprenda a guardar sua energia para aquilo que realmente importa. Nem todo silêncio é ausência de resposta. Às vezes, ele é a resposta mais inteligente que você poderia dar. Pensemos neste novo dia. O Senhor te abençoe e te guarde. O Senhor faça brilhar sobre ti sua face e se compadeça de ti. O Senhor volte para ti o seu rosto e te dê a paz. O Senhor te abençoe, Pai, Filho e Espírito Santo.

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1: No amor, há momentos que a gente tem que dizer um para o outro: decida.

Tá aí, linda, linda, né? É uma das canções de todos os tempos, sem dúvida nenhuma. Whitney Houston, I Will Always Love You. É mais ou menos por aí, né? Uma das lindas canções românticas de todos os tempos, aqui na madrugada da tua rádio, nesta terça-feira, dia 15 de setembro. Boa terça aí pra você, viu? Obrigado pela companhia mais uma vez. Pra quem tá com a gente já nas primeiras horas deste novo dia. É o Ninho motiva a ampliação da área de milho aqui no estado. Assim como a previsão de mais chuvas, a rotação de culturas e apoios governamentais ao cereal explicam o ganho de 62 mil hectares na safra 2026-2027. Olha só, novas regras da ANAC que podem impedir por até um ano embarque de passageiros indisciplinados. Exatamente. Essa medida, ela cria lista compartilhada entre companhias e prevê multa de mais de 17 mil reais para infrações graves. Ocorrências a bordo com impacto na segurança registraram um aumento de 22%. E por isso, então, essas novas regras da ANAC, né, que inclusive podem impedir, né, uma pessoa aí, né, um passageiro, por até um ano, né, de embarcar. Passageiros indisciplinados. Deixa eu ver aqui mais destaques. Bom, hoje acontece a sessão, né, do STF, que analisa conversas de Moraes e Vorcaro. Primeiro a falar, depois da abertura, será o ministro André Mendonça. E o STF confirmou a transmissão pela internet dessa sessão, então, julgamento que tem previsão de começar às 10 da manhã. Meus amigos, está na hora do terço, na madrugada, então, deste dia 15 de setembro. Vamos rezar com fé, né? Mais um dia em que renovamos a nossa fé, a nossa esperança, rezando juntos aqui na Rede Tua Rádio. E a canção que abre o nosso terço nesta terça-feira, a canção, uma das versões, né, de Ave Maria, esta com Fafá de Belém.

0: Iniciamos este novo dia com as bênçãos de Deus e proteção de Nossa Senhora, Virgem Maria. Em nome do Pai, do Filho e do Espírito Santo. Amém. Creio
1: em Deus Pai Todo-Poderoso, Criador do céu e da terra, em Jesus Cristo, seu único Filho, nosso Senhor, que foi concebido pelo poder do Espírito Santo, nasceu da Virgem Maria, padeceu sobre Pôncio Pilatos, foi crucificado, morto e sepultado, desceu à mansão dos mortos, ressuscitou o terceiro dia, subiu ao céu, está sentada à direita de Deus Pai Todo-Poderoso, onde há de vir julgar os vivos e os mortos. Creio no Espírito Santo, na Santa Igreja Católica, na comunhão dos santos, na remissão dos pecados, na ressurreição da carne, na vida eterna. Amém.
0: Pai nosso que estais no céu, santificado seja vosso nome. Venha a nós o vosso reino. Seja feita a vossa vontade, assim na terra como no céu.
1: O pão nosso de cada dia nos dai hoje, perdoai as nossas ofensas, assim como nós perdoamos a quem nos tem ofendido. E não nos deixeis cair em tentação, mas livrai-nos do mal. Amém.
0: O anjo do Senhor anunciou a Maria.
1: E ela concebeu do Espírito Santo.
0: Ave Maria, cheia de graça, o Senhor é convosco. Bendita sois vós entre as mulheres, e bendito o fruto do vosso ventre, Jesus.
1: Santa Maria, Mãe de Deus, rogai por nós, pecadores, agora e na hora de nossa morte. Amém.
0: Eis aqui a serva do Senhor.
1: Faça-se em mim segundo a vossa palavra.
0: Ave Maria, cheia de graça, o Senhor é convosco. Bendita sois vós entre as mulheres, e bendito o fruto do vosso ventre, Jesus.
1: Santa Maria, Mãe de Deus, rogai por nós, pecadores, agora e na hora de nossa morte. Amém.
0: O Verbo Divino se fez carne
1: e habitou entre nós.
0: Ave Maria, cheia de graça, o Senhor é convosco. Bendita sois vós entre as mulheres, e bendito o fruto do vosso ventre, Jesus.
1: Santa Maria, Mãe de Deus, rogai por nós, pecadores, agora e na hora de nossa morte. Amém.
0: Glória ao Pai, ao Filho e ao Espírito Santo.
1: Como era no princípio, agora e sempre. Amém.
0: Ó meu bom Jesus,
1: perdoai-nos, livrai-nos do fogo do inferno, e levai as almas todas para o céu, e socorrei principalmente as que mais precisarem.
0: Nossa Senhora de Fátima e São Francisco,
1: rogai por nós.
0: E nesta terça-feira, contemplamos os mistérios dolorosos. E neste primeiro mistério doloroso, contemplamos
1: a oração e agonia de Jesus no Getsêmani. Pai nosso que estais no céu, santificado seja o vosso nome. Venha a nós o vosso reino, seja feita a vossa vontade, assim na terra como no céu.
0: O pão nosso de cada dia nos dai hoje, perdoai as nossas ofensas, assim como nós perdoamos a quem nos tem ofendido, e não nos deixeis cair em tentação, mas livrai-nos do mal. Amém.
1: Ave Maria, cheia de graça, o Senhor é convosco, bendita sois vós entre as mulheres, e bendito é o fruto do vosso ventre, Jesus.
0: Santa Maria, Mãe de Deus, rogai por nós, pecadores, agora e na hora da nossa morte. Amém.
1: Ave Maria, cheia de graça, o Senhor é convosco. Bendita sois vós entre as mulheres, e bendito é o fruto do vosso ventre, Jesus.
0: Santa Maria, Mãe de Deus, rogai por nós, pecadores, agora e na hora da nossa morte. Amém.
1: Ave Maria, cheia de graça, o Senhor é convosco. Bendita sois vós entre as mulheres, e bendito é o fruto do vosso ventre, Jesus.
0: Santa Maria, Mãe de Deus, rogai por nós, pecadores, agora e na hora da nossa morte. Amém.
1: Ave Maria, cheia de graça, o Senhor é convosco. Bendita sois vós entre as mulheres, e bendito é o fruto do vosso ventre, Jesus.
0: Santa Maria, Mãe de Deus, rogai por nós, pecadores, agora e na hora da nossa morte. Amém.
1: Ave Maria, cheia de graça, o Senhor é convosco. Bendita sois vós entre as mulheres, e bendito é o fruto do vosso ventre, Jesus.
0: Santa Maria, Mãe de Deus, rogai por nós, pecadores, agora e na hora da nossa morte. Amém.
1: Ave Maria, cheia de graça, o Senhor é convosco. Bendita sois vós entre as mulheres, e bendito é o fruto do vosso ventre, Jesus.
0: Santa Maria, Mãe de Deus, rogai por nós, pecadores, agora e na hora de nossa morte. Amém.
1: Ave Maria, cheia de graça, o Senhor é convosco. Bendita sois
2: sois vós entre as mulheres, e bendito é o fruto do vosso ventre, Jesus.
0: Santa Maria, Mãe de Deus, rogai por nós, pecadores, agora e na hora da nossa morte. Amém.
2: Ave Maria, cheia de graça, o Senhor é convosco. Bendita sois vós entre as mulheres, e bendito é o fruto do vosso ventre, Jesus.
0: Santa Maria, Mãe de Deus, rogai por nós, pecadores, agora e na hora da nossa morte. Amém.
2: Ave Maria, cheia de graça, o Senhor é convosco. Bendita sois vós entre as mulheres, e bendito é o fruto do vosso ventre, Jesus.
0: Santa Maria, Mãe de Deus, rogai por nós, pecadores, agora e na hora da nossa morte. Amém.
2: Ave Maria, cheia de graça, o Senhor é convosco. Bendita sois vós entre as mulheres, e bendito é o fruto do vosso ventre, Jesus.
0: Santa Maria, Mãe de Deus, rogai por nós, pecadores, agora e na hora da nossa morte. Amém.
2: Glória ao Pai, ao Filho e ao Espírito Santo.
0: Como era no princípio, agora e sempre. Amém.
2: Ó meu bom Jesus, perdoai-nos, livrai-nos do fogo do inferno, e levai as almas todas para o céu, e socorrei principalmente as que mais precisarem. Nossa Senhora de Fátima e São Francisco,
0: rogai por nós. Segundo mistério doloroso, contemplamos
2: a flagelação de Jesus.
0: Pai nosso que estais no céu, santificado seja vosso nome. Venha a nós o vosso reino. Seja feita a vossa vontade, assim na terra como no céu.
2: O pão nosso de cada dia nos dai hoje. Perdoai as nossas ofensas, assim como nós perdoamos a quem nos tem ofendido. E não nos deixeis cair em tentação, mas livrai-nos do mal. Amém.
0: Ave Maria, cheia de graça, o Senhor é convosco. Bendita sois vós entre as mulheres, e bendito o fruto do vosso ventre, Jesus.
2: Santa Maria, Mãe de Deus, rogai por nós, pecadores, agora e na hora de nossa morte. Amém.
0: Ave Maria, cheia de graça, o Senhor é convosco. Bendita sois vós entre as mulheres, e bendito o fruto do vosso ventre, Jesus.
2: Santa Maria, Mãe de Deus, rogai por nós, pecadores, agora e na hora de nossa morte. Amém.
0: Ave Maria, cheia de graça, o Senhor é convosco. Bendita sois vós entre as mulheres, e bendito o fruto do vosso ventre, Jesus.
2: Santa Maria, Mãe de Deus, rogai por nós, pecadores, agora e na hora de nossa morte. Amém.
0: Ave Maria, cheia de graça, o Senhor é convosco. Bendita sois vós entre as mulheres, e bendito o fruto do vosso ventre, Jesus.
2: Santa Maria, Mãe de Deus, rogai por nós, pecadores, agora e na hora de nossa morte. Amém.
0: Ave Maria, cheia de graça, o Senhor é convosco. Bendita sois vós entre as mulheres, e bendito o fruto do vosso ventre, Jesus.
2: Santa Maria, Mãe de Deus, rogai por nós, pecadores, agora e na hora de nossa morte. Amém.
0: Ave Maria, cheia de graça, o Senhor é convosco. Bendita sois vós entre as mulheres, e bendito o fruto do vosso ventre, Jesus.
2: Santa Maria, Mãe de Deus, rogai por nós, pecadores, agora e na hora de nossa morte. Amém.
0: Ave Maria, cheia de graça, o Senhor é convosco. Bendita sois vós entre as mulheres, e bendito o fruto do vosso ventre, Jesus.
2: Santa Maria, Mãe de Deus, rogai por nós, pecadores, agora e na hora de nossa morte. Amém.
0: Ave Maria, cheia de graça, o Senhor é convosco. Bendita sois vós entre as mulheres, e bendito o fruto do vosso ventre, Jesus.
2: Santa Maria, Mãe de Deus, rogai por nós, pecadores, agora e na hora de nossa morte. Amém.
0: Ave Maria, cheia de graça, o Senhor é convosco. Bendita sois vós entre as mulheres, e bendito o fruto do vosso ventre, Jesus.
2: Santa Maria, Mãe de Deus, rogai por nós, pecadores, agora e na hora de nossa morte. Amém.
0: Ave Maria, cheia de graça, o Senhor é convosco. Bendita sois vós entre as mulheres, e bendito o fruto do vosso ventre, Jesus.
2: Santa Maria, Mãe de Deus, rogai por nós, pecadores, agora e na hora de nossa morte. Amém.
0: Glória ao Pai, ao Filho e ao Espírito Santo.
2: Como era no princípio, agora e sempre. Amém.
0: Ó meu bom Jesus,
2: perdoai-nos, livrai-nos do fogo do inferno, e levai as almas todas para o céu, e socorrei principalmente as que mais precisarem.
0: Nossa Senhora de Fátima e São Francisco,
2: rogai por nós.
0: E no terceiro mistério doloroso, contemplamos
2: Jesus, coroado de espinhos. Pai nosso, que estais no céu, santificado seja o vosso nome. Venha a nós o vosso reino, seja feita a vossa vontade, assim na terra como no céu.
0: O pão nosso de cada dia nos dai hoje. Perdoai as nossas ofensas, assim como nós perdoamos a quem nos tem ofendido. E não nos deixeis cair em tentação, mas livrai-nos do mal. Amém.
2: Ave Maria, cheia de graça, o Senhor é convosco. Bendita sois vós entre as mulheres, e bendito é o fruto do vosso ventre, Jesus.
0: Santa Maria, Mãe de Deus, rogai por nós, pecadores, agora e na hora da nossa morte. Amém.
2: Ave Maria, cheia de graça, o Senhor é convosco. Bendita sois vós entre as mulheres, e bendito é o fruto do vosso ventre, Jesus.
0: Santa Maria, Mãe de Deus, rogai por nós, pecadores, agora e na hora da nossa morte. Amém.
2: Ave Maria, cheia de graça, o Senhor é convosco. Bendita sois vós entre as mulheres, e bendito é o fruto do vosso ventre, Jesus.
0: Santa Maria, Mãe de Deus, rogai por nós, pecadores, agora e na hora da nossa morte. Amém.
2: Ave Maria, cheia de graça, o Senhor é convosco. Bendita sois vós entre as mulheres, e bendito é o fruto do vosso ventre, Jesus.
0: Santa Maria, Mãe de Deus, rogai por nós, pecadores, agora e na hora da nossa morte. Amém.
2: Ave Maria, cheia de graça, o Senhor é convosco. Bendita sois vós entre as mulheres, e bendito é o fruto do vosso ventre, Jesus.
0: Santa Maria, Mãe de Deus, rogai por nós, pecadores, agora e na hora da nossa morte. Amém.
2: Ave Maria, cheia de graça, o Senhor é convosco. Bendita sois vós entre as mulheres, e bendito é o fruto do vosso ventre, Jesus.
0: Santa Maria, Mãe de Deus, rogai por nós, pecadores, agora e na hora de nossa morte. Amém.
2: Ave Maria, cheia de graça, o Senhor é convosco. Bendita sois vós entre as mulheres, e bendito é o fruto do vosso ventre, Jesus.
0: Santa Maria, Mãe de Deus, rogai por nós, pecadores, agora e na hora da nossa morte. Amém.
2: Ave Maria, cheia de graça, o Senhor é convosco. Bendita sois vós entre as mulheres, e bendito é o fruto do vosso ventre, Jesus.
0: Santa Maria, Mãe de Deus, rogai por nós, pecadores, agora e na hora da nossa morte. Amém.
2: Ave Maria, cheia de graça, o Senhor é convosco. Bendita sois vós entre as mulheres, e bendito é o fruto do vosso ventre, Jesus.
0: Santa Maria, Mãe de Deus, rogai por nós, pecadores, agora e na hora da nossa morte. Amém.
2: Ave Maria, cheia de graça, o Senhor é convosco. Bendita sois vós entre as mulheres, e bendito é o fruto do vosso ventre, Jesus.
0: Santa Maria, Mãe de Deus, rogai por nós, pecadores, agora e na hora da nossa morte. Amém.
2: Glória ao Pai, ao Filho e ao Espírito Santo.
0: Como era no princípio, agora e sempre. Amém.
2: Ó meu bom Jesus, perdoai-nos, livrai-nos do fogo do inferno, e levai as almas todas para o céu, e socorrei principalmente as que mais precisarem. Nossa Senhora de Fátima e São Francisco,
0: rogai por nós. E no quarto mistério doloroso, contemplamos
2: a subida de Jesus ao Calvário.
0: Pai nosso que estais no céu, santificado seja vosso nome. Venha a nós o vosso reino. Seja feita a vossa vontade, assim na terra como no céu.
2: O pão nosso de cada dia nos dai hoje. Perdoai as nossas ofensas, assim como nós perdoamos a quem nos tem ofendido. E não nos deixeis cair em tentação, mas livrai-nos do mal. Amém.
0: Ave Maria, cheia de graça, o Senhor é convosco. Bendita sois vós entre as mulheres, e bendito o fruto do vosso ventre, Jesus.
2: Santa Maria, Mãe de Deus, rogai por nós, pecadores, agora e na hora de nossa morte. Amém.
0: Ave Maria, cheia de graça, o Senhor é convosco. Bendita sois vós entre as mulheres, e bendito o fruto do vosso ventre, Jesus.
2: Santa Maria, Mãe de Deus, rogai por nós, pecadores, agora e na hora de nossa morte. Amém.
0: Ave Maria, cheia de graça, o Senhor é convosco. Bendita sois vós entre as mulheres, e bendito o fruto do vosso ventre, Jesus.
2: Santa Maria, Mãe de Deus, rogai por nós, pecadores, agora e na hora de nossa morte. Amém.
0: Ave Maria, cheia de graça, o Senhor é convosco. Bendita sois vós entre as mulheres, e bendito o fruto do vosso ventre, Jesus.
2: Santa Maria, Mãe de Deus, rogai por nós, pecadores, agora e na hora de nossa morte. Amém.
0: Ave Maria, cheia de graça, o Senhor é convosco. Bendita sois vós entre as mulheres, e bendito o fruto do vosso ventre, Jesus.
2: Santa Maria, Mãe de Deus, rogai por nós, pecadores, agora e na hora de nossa morte. Amém.
0: Ave Maria, cheia de graça, o Senhor é convosco. Bendita sois vós entre as mulheres, e bendito o fruto do vosso ventre, Jesus.
2: Santa Maria, Mãe de Deus, rogai por nós, pecadores, agora e na hora de nossa morte. Amém.
0: Ave Maria, cheia de graça, o Senhor é convosco. Bendita sois vós entre as mulheres, e bendito o fruto do vosso ventre, Jesus.
2: Santa Maria, Mãe de Deus, rogai por nós, pecadores, agora e na hora de nossa morte. Amém.
0: Ave Maria, cheia de graça, o Senhor é convosco. Bendita sois vós entre as mulheres, e bendito o fruto do vosso ventre, Jesus.
2: Santa Maria, Mãe de Deus, rogai por nós, pecadores, agora e na hora de nossa morte. Amém.
0: Ave Maria, cheia de graça, o Senhor é convosco. Bendita sois vós entre as mulheres, e bendito o fruto do vosso ventre, Jesus.
2: Santa Maria, Mãe de Deus, rogai por nós, pecadores, agora e na hora de nossa morte. Amém.
0: Ave Maria, cheia de graça, o Senhor é convosco. Bendita sois vós entre as mulheres, e bendito o fruto do vosso ventre, Jesus.
2: Santa Maria, Mãe de Deus, rogai por nós, pecadores, agora e na hora de nossa morte. Amém.
0: Glória ao Pai, ao Filho e ao Espírito Santo.
2: Como era no princípio, agora e sempre. Amém.
0: Ó meu bom Jesus,
2: perdoai-nos, livrai-nos do fogo do inferno. Elevai as almas todas para o céu, e socorrei principalmente as que mais precisarem.
0: Nossa Senhora de Fátima e São Francisco,
2: rogai por nós.
0: Neste quinto mistério doloroso, contemplamos:
2: Jesus morre na cruz. Pai nosso que estais no céu, santificado seja o vosso nome. Venha a nós o vosso reino, seja feita a vossa vontade, assim na terra como no céu.
0: O pão nosso de cada dia nos dai hoje. Perdoai as nossas ofensas, assim como nós perdoamos a quem nos tem ofendido. E não nos deixeis cair em tentação, mas livrai-nos do mal. Amém.
2: Ave Maria, cheia de graça, o Senhor é convosco. Bendita sois vós entre as mulheres, e bendito é o fruto do vosso ventre, Jesus.
0: Santa Maria, Mãe de Deus, rogai por nós, pecadores, agora e na hora da nossa morte. Amém.
2: Ave Maria, cheia de graça, o Senhor é convosco. Bendita sois vós entre as mulheres, e bendito é o fruto do vosso ventre, Jesus.
0: Santa Maria, Mãe de Deus, rogai por nós, pecadores, agora e na hora da nossa morte. Amém.
2: Ave Maria, cheia de graça, o Senhor é convosco. Bendita sois vós entre as mulheres, e bendito é o fruto do vosso ventre, Jesus.
0: Santa Maria, Mãe de Deus, rogai por nós, pecadores, agora e na hora da nossa morte. Amém.
2: Ave Maria, cheia de graça, o Senhor é convosco. Bendita sois vós entre as mulheres, e bendito é o fruto do vosso ventre, Jesus.
0: Santa Maria, Mãe de Deus, rogai por nós, pecadores, agora e na hora da nossa morte. Amém.
2: Ave Maria, cheia de graça, o Senhor é convosco. Bendita sois vós entre as mulheres, e bendito é o fruto do vosso ventre, Jesus.
0: Santa Maria, Mãe de Deus, rogai por nós, pecadores, agora e na hora da nossa morte. Amém.
2: Ave Maria, cheia de graça, o Senhor é convosco. Bendita sois vós entre as mulheres, e bendito é o fruto do vosso ventre, Jesus.
0: Santa Maria, Mãe de Deus, rogai por nós, pecadores, agora e na hora de nossa morte. Amém.
2: Ave Maria, cheia de graça, o Senhor é convosco. Bendita sois vós entre as mulheres, e bendito é o fruto do vosso ventre, Jesus.
0: Santa Maria, Mãe de Deus, rogai por nós, pecadores, agora e na hora da nossa morte. Amém.
2: Ave Maria, cheia de graça, o Senhor é convosco. Bendita sois vós entre as mulheres, e bendito é o fruto do vosso ventre, Jesus.
0: Santa Maria, Mãe de Deus, rogai por nós, pecadores, agora e na hora da nossa morte. Amém.
2: Ave Maria, cheia de graça, o Senhor é convosco. Bendita sois vós entre as mulheres, e bendito é o fruto do vosso ventre, Jesus.
0: Santa Maria, Mãe de Deus, rogai por nós, pecadores, agora e na hora da nossa morte. Amém.
2: Ave Maria, cheia de graça, o Senhor é convosco. Bendita sois vós entre as mulheres, e bendito é o fruto do vosso ventre, Jesus.
0: Santa Maria, Mãe de Deus, rogai por nós, pecadores, agora e na hora da nossa morte. Amém.
2: Glória ao Pai, ao Filho e ao Espírito Santo.
0: Como era no princípio, agora e sempre. Amém.
2: Ó meu bom Jesus, perdoai-nos, livrai-nos do fogo do inferno. Elevai as almas todas para o céu e socorrei principalmente as que mais precisarem. Nossa Senhora de Fátima e São Francisco,
0: rogai por nós. Infinitas graças vos damos, soberana rainha, pelos benefícios que todos os dias recebemos de vossas mãos liberais. Dignai-vos agora e para sempre tomar-nos debaixo de vosso poderoso amparo, e para mais nos obrigar-nos, vos saudamos com uma salve rainha.
2: Salve rainha, mãe de misericórdia, vida, doçura, esperança nossa, salve. A vós bradamos, degredados filhos de Eva, a vós suspirando, gemendo e chorando neste vale de lágrimas. Eia, pois, advogada nossa, esses vossos olhos misericordiosos a nós volveis. E depois desse desterro, mostrai-nos Jesus, bendito o fruto do vosso ventre. Ó clemente, ó piedosa, ó doce sempre Virgem Maria,
0: rogai por nós, Santa Mãe de Deus,
2: para que sejamos dignos das promessas de Cristo.
0: Juntos rezamos o Santo Terço, que possamos ficar com as bênçãos de Deus e proteção de Nossa Senhora. Em nome do Pai, do Filho e do Espírito Santo. Amém. Paz e bem.
2: Santa alegria.
0: Louvado seja o nosso Senhor Jesus Cristo.
2: Para sempre seja louvado.
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0: 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Temperatura 8 graus.

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3: Cinco horas e 23 minutos. Temperatura 8 graus.

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11: 5 horas e 43 minutos. Temperatura 8 graus.

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A todos o meu bom dia, manhã de 15 de setembro, manhã de terça-feira. É o momento da espiritualidade na Rádio Garibaldi. Para os gregos, o povo mais sábio da antiguidade, o maior prazer, o prazer supremo era a vingança. Quanto maior, melhor. A lei do talião procurava certa igualdade entre a ofensa e a vingança. Dente por dente, olho por dente, e não devia passar dali. Já o Evangelho pede perdoar 70 vezes 7, isto é, sempre. E não basta perdoar, Jesus pede um passo a mais, amar o inimigo. Por ali passa a nossa salvação. Tanto é verdade que no Pai Nosso nós pedimos, Pai, perdoai-nos assim como nós perdoamos. Manhã de 15 de setembro, manhã de terça-feira, tempo bom, 8 graus a temperatura neste momento. O Evangelho de hoje, dia de Nossa das Dores, é de João 19, 25. Perto da cruz de Jesus estava de pé a sua mãe, a irmã de sua mãe, Maria de Cléofas e Maria Madalena. Jesus, ao ver sua mãe e ao lado dela o discípulo que lhe amava, disse à mãe, mulher, eis o teu filho. Depois disse ao discípulo, esta é a tua mãe. Daquela hora em diante, o discípulo a acolheu em sua casa. Esta é a palavra da salvação, o evangelho desse dia, Nossa Senhora das Dores. No alto do Calvário, antes de morrer, Jesus não quer que sua mãe fique desamparada. E João, o discípulo amado, representa a comunidade cristã que acolhe Maria. Maria é nossa mãe.

6:07, manhã de 15 de setembro, manhã de terça-feira. Tempo bom, 8 graus a temperatura. Já vivemos nesse ano 257 dias. Pela contabilidade, nos restam apenas 108 dias para o fim do ano. Hoje a igreja lembra as dores de Maria. A devoção à Nossa Senhora das Dores sintetiza as tribulações de toda a vida de Maria. De alguma maneira, simboliza também as dores de todas as mães do mundo. Ela, Maria, viveu na própria alma os sofrimentos do seu filho. Esta memória litúrgica foi inserida no calendário romano pelo Papa Pio VII em 1814. Somos convidados a reviver um momento decisivo na história da salvação e venerar juntamente com o filho a mãe que com ele compartilhou o sofrimento, esteve presente na ressurreição. Uma espada de dor transpassará a tua alma, disse o velho Simeão. O povo cristão simboliza as sete dores de Maria. Uma vida sofrida, uma vida também que acompanhou os passos do seu filho Jesus, do nascimento até a ressurreição. A frase de hoje: por amor de uma rosa, o jardineiro enfrenta mil espinhos. A vida não é feita de facilidades. Caminhar na vida é complicado. Então não temos que enfrentar os espinhos quando sabemos o que queremos. O amor de uma rosa, o nosso ideal, nos ajuda a enfrentar todos os espinhos da vida. O dia de hoje na história, o que aconteceu ao longo do tempo nessa data 15 de setembro. 1916, novidade no campo de batalha, os tanques. Na Bélgica, os ingleses atacam os alemães usando os tanques pela primeira vez. 1821, Guatemala, Costa Rica, Nicarágua e El Salvador declaram independência da Espanha. 1903, fundado o Grêmio Futebol Porto Alegrense. 1928, Alexander Fleming anuncia a descoberta da penicilina. 1943, Benito Mussolini funda o fascismo. Em 1989, pela primeira vez, propaganda gratuita no rádio por ocasião das eleições. Era desde 1960 que não acontecia eleição presidencial.

6:13, manhã de 15 de setembro, manhã de terça-feira, tempo bom, 8 graus a temperatura nesse dia dedicado a Nossa Senhora das Dores. Alguém me passou um pequeno artigo, achei muito interessante. O título é A Bíblia e o Celular. A Bíblia e o Celular, faz uma comparação entre as duas coisas. Já imaginou o que aconteceria se tratássemos a nossa Bíblia do jeito como tratamos o nosso celular? E sempre carregássemos a nossa Bíblia no bolso ou na bolsa? E se dissessemos, se dessemos uma olhada nela várias vezes ao dia? E se voltássemos para apanhá-la quando esquecemos em casa ou no escritório, como fazemos com o celular? E se usássemos para enviar mensagem aos nossos amigos? E se tratássemos como se não pudéssemos viver sem ela? E se a dessemos de presente às crianças? E se usássemos quando viajamos? E se lançássemos mão dela nas emergências? Ao contrário do celular, a Bíblia não fica sem sinal. Ela pega em qualquer lugar. Não é preciso se preocupar com a falta de crédito, porque Jesus já pagou a conta para todos. Essa conta não tem fim. O melhor de tudo, não cai a ligação e a carga da bateria é para toda a vida. A Bíblia e o celular.

No alto do Calvário, Jesus nos deu o supremo dom. Disse a João: eis aí a tua mãe. João representa a comunidade cristã de todos os tempos. Maria é nossa mãe. E mãe também é para sempre. Nos bons e maus momentos, nas dificuldades ou nos sucessos, na vida ou na morte, Maria é nossa mãe. Por isso que nós rezamos sempre: rogai por nós, pecadores, agora e na hora de nossa morte. Que Maria nos acompanhe ao longo da vida e, sobretudo, no momento derradeiro. Em nome do Pai, do Filho e do Espírito Santo. Amém. A todos um bom dia.

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10: 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Uma excelente segunda-feira a todos os nossos ouvintes.
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6:31. Bom dia! Estamos iniciando o Conectado nesta manhã de terça-feira. Hoje, dia 15 de setembro, metade do mês de setembro, estamos vivendo no dia de hoje. E temos muitas informações para te trazer nesta manhã de

0: terça-feira. Bom dia, João Paulo.
1: Bom dia, Denise. Bom dia aos amigos ouvintes. Uma excelente terça-feira a todos. Uma terça-feira em que temos a previsão do sol voltar, né? Embora não assim a pleno, o sol entre nuvens, mas faz tanto tempo que o sol não aparece que já tá valendo também um sol entre nuvens, né, Denise?
0: Verdade.
1: Uma espiadinha verdade. Do sol já tá valendo, né?
0: Mas que frio hoje pela manhã,
1: frio.
0: Né?
1: Frio. Uhum. 8 graus temos agora, né?
0: Mas a sensação às vezes é um pouco menor, mas tá friozinho sim, então quem tá saindo de casa se agasalhe bem, porque essa temperatura não deve subir muito hoje.
1: Pois é, e com o tempo limpando, né, Denise, a temperatura deve cair e poderemos ter inclusive uma possibilidade nas áreas de baixada de alguma geada na próxima madrugada, porque deveremos ter temperaturas em torno de 6 a 5 graus no próximo amanhecer, ou seja, amanhã nessa hora provavelmente estará abaixo disso, né? Estará mais frio ainda, em torno de 5, 6 graus, mas vamos esperar que o tempo limpe, né? Para hoje pela manhã ainda o tempo deve ficar um pouco encoberto, o sol deve dar aquela espiadinha entre nuvens, mas para tarde aí sim a previsão é de que finalmente, né, o tempo limpe e aí vamos ter uma sequência de dias de sol sem nuvens e por outro lado já querendo, não querendo cortar aí a alegria do pessoal, mas já tem data para voltar a chuva sábado, né? Sábado a chuva retorna aqui para Serra Gaúcha.
0: Muito bem, então, João, hoje vamos falar do passamento, da morte do nosso querido Agenor Flores, né? E que morreu de forma tão rápida, desde que ele foi diagnosticado com uma doença grave, o câncer, no dia 16 de agosto, de acordo com a Maria Amélia, ele foi diagnosticado e já partiu ontem, aos 78 anos. Mas deixando para trás um legado assim de muito trabalho, do amor à tradição, o reconhecimento dele para o turismo, ele que trabalhou durante 20 anos na estação de esqui, lembro dele lá, cuidando do restaurante, cuidando de toda aquela estação que recebia muitos e muitos turistas. Foi muito significativo o esqui para Garibaldi e teve a sua participação, a sua presença, a presença do querido Agenor Flores. E pai da Maria Amélia, né, a nossa colaboradora aqui nos debates, e fica nosso sentimento de pesar para ela e para toda a sua família. Na matéria que a gente publicou nas redes sociais, nós temos lá mais de 360 comentários de pessoas deixando o seu relato do que conhecia, do seu amor para com o Agenor, como a Rosane Fim Flores, né? Que ela deixou a seguinte frase: Agenor deixa um importante legado. Sua generosidade e sua humildade são marcas profundas desse homem que honrou sempre seu trabalho em função da comunidade e principalmente o CTG. Seu legado foi marcado para todos que o conhecia. Vá em paz. Com tristeza nos despedimos, sentiremos a tua falta em nosso meio. O Agenor, que esteve sempre presente no CTG, nas invernadas, nos rodeios, na Semana Farroupilha, e ele parte justamente numa semana tão importante que é para todos os gaúchos e gaúchas.
1: É verdade, eu acho que não tinha semana mais marcante para ele do que a Semana Farroupilha, né? E partiu justamente no meio dela, ele que foi patrão do CTG até o ano passado, se não me falha a memória, não sei se foi o ano passado, se foi 2024, mas até recentemente foi patrão também do CTG. E eu acho que é difícil alguém que não goste do Agenor Flores, né? Só quem não gostava dele era quem não conhecia, porque no primeiro contato que você fazia com o Agenor, na primeira conversa, você já se tornava amigo dele, né? Pela simpatia dele, pelo bom humor.
0: Chamava todos por nome, conhecia.
1: Pelos causos que ele contava, né? Então ele tinha muita história. Você podia sentar lá e ficar horas e horas e horas tomando um mate com o Agenor e ele contando histórias da época também da sociedade hípica garibaldense, né? Ele tinha uma relação com os cavalos muito forte, né? Da hípica. Até recentemente o Diogo Guerra trouxe o Agenor aqui, né? Teve num dos debates que o Agenor esteve aqui junto com o Diogo, com a Maria Amélia, para falar sobre a sociedade hípica garibaldense. Então, ele teve a oportunidade de contar um pouco dessa história, mas acima de tudo um boa praça, uma gente boa, alguém que você não tinha como não gostar dele, né? E a prova disso é a quantidade de pessoas que deixam as suas mensagens, que deixam o seu abraço em forma de mensagem para o Agenor, que realmente partiu muito cedo, de forma muito repentina, né? Essa terrível doença que é o câncer nos pega sempre de surpresa e acabou pegando o Agenor. Ele partiu ontem. A Maria Amélia até fez esse relato ontem durante o debate, né? Sobre a doença do pai. E pouca, uma hora depois que a Maria Amélia nos deixou aqui, ele acabou passando mal, né? E veio a falecer. Fica o nosso grande abraço a todos aí do querido Agenor Flores.
0: E o seu corpo está sendo velado no Memorial Caravaggio, onde nesta terça-feira às 16h haverá cerimônia de despedida, seguindo o sepultamento no cemitério municipal. Então fica aqui o nosso pesar a toda a família dele, Maria Amélia, Lidiane, a esposa Tereza e seus netos.
1: E além disso, também um grande conhecedor da cidade, né? Ele trabalhou na...
0: Como secretário de obras.
1: Como secretário de obras, então ele conhecia cada rua, cada bueiro dessa cidade, né? Cada cano que existia aí de tubulação, ele conhecia, então um grande conhecedor também da cidade de Garibaldi, né?
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1: E só para fechar do querido Agenor Flores, para fazer o registro que a família, então, optou e fez como forma aí de, também de manter o legado de bondade do Agenor, que quem quisesse homenagear, ao invés de trazer flores, pudesse fazer uma doação para a Liga Feminina de Combate ao Câncer, né? Um gesto bonito também para que a Liga possa dar continuidade para o seu trabalho.
0: Verdade. E tem a chave Pix que está no Facebook da tua Rádio Garibaldi. Destaques do Correio do Povo. Credibilidade do Supremo estará à prova hoje, um dia muito importante hoje, em sessão inédita. Ministros decidem se abrem ou não investigação contra Moraes no caso das mensagens de Vorcaro, em audiência que, na avaliação de especialistas, independentemente do resultado, não deve resolver a grave crise do STF. Véspera foi marcada por operação e nova retirada de sigilo no escândalo do Master. Semana Farroupilha, chegada da chama ao Piratini, marca o início oficial. Campanha do Rio Grande do Sul, quanto de recursos candidatos ao governo já aplicaram? Dólar volta a subir às vésperas de decisão sobre juros. Caso quis, STJ julga recurso que mede aumento da pena dos condenados. Vamos para o Jornal do Comércio. Inadimplência cresce e já atinge 46,9% dos gaúchos. Agosto somou 4,1 milhões de endividados no Rio Grande do Sul, sendo 26,9% das dívidas com bancos e cartões. Segundo pesquisa da Serasa, consumidores do Rio Grande do Sul acumulam dívidas, mas ainda abaixo da média nacional, que chegou a 51% no mês passado. Chama Crioula chega ao Piratini e abre os festejos Farroupilhas 2026. A Chama Crioula chegou à sede do governo do gaúcho, deu início oficialmente aos festejos Farroupilha. A solenidade foi marcada pela condução da centelha por cavalarianos oriundos da cidade de Rio Pardo. Usina hidrelétrica avança no Vale do Taquari. Fachin retira sigilo de pagamento do Master. Julgamento de Moraes é às 10 horas da manhã. O presidente do STF, ministro Edson Fachin, endossou o pedido de Alexandre de Moraes e determinou o fim do sigilo da investigação sobre os pagamentos do Banco Master. A corte também divulgou o rito para a sessão em que analisará, a partir das 10 horas, o relatório da Polícia Federal, que aponta Moraes como interlocutor de Daniel Vorcaro. Jornal Zero Hora, escândalo do Master, sessão histórica coloca a STF diante de decisão inédita envolvendo um de seus membros. Sob pressão, o plenário do Supremo se reúne hoje para avaliar a abertura de investigação contra Alexandre de Moraes. Desfecho da audiência é incerto. SUS Gaúcho reforça serviços com 10 novas especialidades a partir de outubro. Contas públicas ampliam desafios para a futura gestão estadual. Tios de menina levada morta à UPA de Porto Alegre viram réus por feminicídio. Entram em vigor punições mais duras para quem provocar baderna durante voos. Jornal Pioneiro traz como manchete: casa própria, juros altos exigem cautela ao comprar imóvel na planta. Com a taxa Selic em 14% ao ano e financiamentos mais caros, especialistas orientam a avaliar orçamentos, prazos, valorização e outras alternativas antes de fechar negócio. Reformas suspendem análise. Serviços de laboratório de referência enológica em Caxias só devem ser retomados no primeiro trimestre de 2027, após modernização do espaço. Arroio do Sal, após cassações, vereadora é nomeada como nova prefeita. Vera Braga assume temporariamente o cargo até a realização de novas eleições em Arroio do Sal. Evento na SIC contará com cerca de 40 palestrantes. Foco central da quinta edição é o fator humano na era da inteligência artificial. E queremos também falar na área de segurança. Ontem a gente trouxe a notícia a respeito da apreensão de 3 menores e a prisão de um maior de 19 anos por tráfico de drogas. Era informado que essa prisão ocorreu no bairro Chacras, mas na verdade foi na Avenida Independência. A Brigada Militar faz esta correção. Então, um menino que foi preso de 19 anos, jovem, né? E outros que foram apreendidos, um de 15 e dois de 17 anos, nesse envolvimento já com esta questão de drogas. 6:46. Temos outras informações a trazer, João.
1: É a greve na Caixa, né, Denise? Os trabalhadores da Caixa que aprovaram a realização desta greve por tempo indeterminado a partir de ontem. Decisão foi tomada em Assembleia Geral do Sindicato dos Bancários de Caxias do Sul e Região. Esta assembleia que encerrou às 11 horas da noite da última sexta-feira. A categoria rejeitou a proposta que tinha sido apresentada pela Caixa durante as negociações salariais e de direitos. A data base dos bancários é 1º de setembro e as negociações são realizadas de uma forma unificada em todo o país. E segundo o sindicato, a mobilização também leva em consideração o desempenho financeiro da instituição. E a Caixa, que teve um lucro líquido contábil de R$ 7,368 bilhões de reais no primeiro semestre deste ano. e a greve, então, que se estende aí a todos os municípios que fazem parte do Sindicato dos Bancários de Caxias do Sul. Isso inclui também Garibaldi e outros municípios aqui da Serra Gaúcha. Então, greve também das agências da Caixa Econômica Federal.
0: É verdade.
1: Algo que já se vinha falando desde semana passada,
0: sim,
1: né, Denise?
0: Algumas agências entraram em greve ainda na sexta-feira e colocaram os cartazes em frente às suas unidades, né, informando sobre esse período de greve. E em Garibaldi, a decisão foi tomada nesta segunda-feira. João Paulo, nós temos ainda outras informações, dizendo que logo mais no Temática estaremos apresentando um resumo da participação dos vereadores que realizaram uma sessão itinerante ontem no Galpão Crioulo do CTG Sentinela da Serra. O galpão que segue com muitas atividades, o café de chaleira, almoços e jantares, seguindo com toda uma programação até este domingo, 20 de setembro, quando se encerra toda essa programação com missa crioula que a gente estará transmitindo e também finalizando com o almoço do domingo.
1: Na programação de hoje, então, tem o café de chaleira a partir das 7:30. Às 9:30, o projeto Vivendo o Tradicionalismo, sob agendamento, então, uma atividade disponível para escolas e entidades. Ao meio-dia tem o almoço, que é a La Minuta. Às 14:30, novamente o projeto Vivendo o Tradicionalismo. Às 18:00, o arreamento das bandeiras. 20:00 da noite, o jantar. O cardápio do jantar hoje é massa carbonara, bife de frango milanesa e saladas. E às 21:00 da noite, a tertúlia livre a cargo dos talentos do CTG Sentinela da Serra. Essa é a programação para esta terça-feira lá no Galpão, montado junto à Praça da Martini.
0: E o dia vai clareando e a gente já observa o céu limpo entre nuvens, né? Que seja um dia abençoado e com sol no dia de hoje. Queremos enviar também o nosso abraço ao João Vitor Silvestre, o garibaldense que foi reconhecido com a medalha de praça mais distinta do 6º Batalhão de Comunicação do Exército, uma importante distinção concedida ao militar que mais se destaca entre sua turma durante o período de instrução. Que alegria, né? Que bom nós podermos registrar esta informação.
1: Eu ouvi, quando a gente postou essa notícia, a gente viu pelos comentários, né, o quanto o João Vitor, ele é querido, né, pelas pessoas, todo mundo elogiando ele, ex-professoras também, né, fazendo elogios a dedicação dele, né, nessa nova etapa dele, mas também professoras da época dele de ensino médio, de ensino fundamental, registrando que era um menino realmente muito querido e muito estudioso sempre, e o reconhecimento já está vindo para ele. Parabéns aí para o João Vitor, né?
0: Muito bem, João. Quais são os destaques do esporte no dia de hoje?
1: Vamos destacar no esporte hoje, então, Denise, falar um pouquinho sobre a CBF, né? Passada a Taça Brasil. Tem novos compromissos agora para a equipe laranja. Nesta semana, nós teremos na quinta o desafio da Copa RS, CBF que joga contra o Passo Fundo. Esse jogo vai ser na Arena Comercial em Passo Fundo. A CBF na ida acabou empatando em 2-2 e quinta então precisa vencer no tempo normal ou então vencer na prorrogação para não forçar a disputa de penalidades máximas. Se tivermos empate no tempo normal e na prorrogação, aí nós vamos para os pênaltis para definir quem avança à final da Copa RS. Tem destaques também da dupla Grenal, né? Que hoje um olhar especial para o Grêmio. Afinal, Renato Portaluppi está de volta ao tricolor. Foi anunciado de forma oficial ontem, embora no domingo já se sabia, né, que ele estaria por aqui. Mas ontem, de forma oficial, Renato Portaluppi foi anunciado como o novo comandante aí da equipe do Grêmio. A quinta passagem de Renato no tricolor. Tem o Inter também que se prepara para um grande desafio, jogo contra o São Paulo, também um jogo importante para o Inter tentar fugir da zona de rebaixamento. O Inter que teve 3 pontos importantíssimos conquistados contra a Chapecoense no último sábado. Tem destaques da Bocha também, entre outras informações que a gente destaca logo mais no espaço de esportes aqui do nosso Conectado, Denise.
0: Fique conosco, nós temos muitas informações nesta manhã, depois do Conectado tem o Temática e após isso temos o informativo Tramontina com as informações chegando mais cedo em função do horário eleitoral gratuito. A gente vai intervalo, depois tem o horário eleitoral gratuito às 7:30. A gente volta trazendo mais informações.
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0: Olá, tudo bem? Bom dia, 7h30, conectado agora para sua segunda hora aqui na Garibaldi e o sol nos fazendo companhia, né? Finalmente o tempo ruim tá indo embora, o sol está voltando, como é bom, né? Para todos nós, o dia fica mais fácil sem a chuva, com o sol aqui realmente brilhando durante o dia. 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Muito bom dia, meu amigo.
1: Bom dia, Delano. E bom dia pro sol também que está chegando, né? Que espetáculo, hein? Finalmente, né?
0: Finalmente.
1: E até mais rápido do que eu previa. Falava com a Denise agora há pouco, né? Na abertura do Conectado, dizia, olha, talvez hoje pela manhã sol entre nuvens e à tarde tempo mais limpo, mas não, já.
0: Já tá limpando.
1: Já, né? Tratou de limpar, coisa boa, né? Coisa boa, que permanece por muitos dias esse sol, né?
0: E aí tu me traz a notícia que talvez no final de semana tenhamos chuva.
1: É, principalmente no sábado, com um pouco também no domingo. Final de semana aí de 20 de setembro, né? Feriado no domingo, né? Mas 20 de setembro vai ser com chuva. Parece que não vamos nos escapar de mais uma frente fria que tá chegando.
0: É, vamos lá, vamos encarar.
1: E agora friozinho também, né? Entre hoje e amanhã.
0: Temperatura agora, João?
1: Agora 8.
0: Ah, tá. Mas ontem tava 9, né?
1: É, 8 graus e amanhã parece que estará um pouco menos, inclusive, né? Com o tempo abrindo, assim, né?
0: Vamos lá.
1: Risco de geada, talvez em áreas de baixada, né?
0: Vamos nos acostumar, né? 7h32, vamos de Kátia Valente e a previsão do tempo.
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3: Olá, meus amigos e caros ouvintes, a semana segue bastante fria e

0: função de uma massa de ar polar que está sobre o estado. Embora aqui na região da Serra e Campos de Cima da Serra, vamos ter ainda bastante umidade. Com isso, aquela sensação de frio permanece, porque temos muita umidade, eventualmente pode ter algum chuvisco por aqui, de vez em quando o tempo fica nublado, os ventos sopram de sul e de sudeste, aquele vento mais gelado e que também traz a umidade que vem do mar. E por tudo isso, a temperatura ao longo do dia não vai subir muito não. As máximas devem oscilar entre 12 e 14 graus, sendo 12 nos pontos mais elevados. Na quarta-feira, o tempo já é bem mais firme. Por quê? Porque durante a noite é a massa de ar mais seco que está na metade sul, que vai tomar conta aqui da região e pode então favorecer a ocorrência de geadas. As temperaturas da manhã podem oscilar entre 2 e 4 graus aqui na região. E com isso, então, tem condições para geadas. Ao longo do dia, vai ter a presença do sol, mas ainda assim os termômetros não devem passar dos 14 a 15 graus. A sensação é de um pouco mais de frio. E aí, finalmente, na quinta e na sexta-feira, é um tempo bem mais firme que predomina e gradualmente a temperatura vai subindo. A condição é de que a partir do domingo as instabilidades retornem. Com a previsão do tempo, Kátia Valente.
1: Obrigado, Kátia. Agora 7h34. 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
1: E o Conselho Municipal do Meio Ambiente, em parceria com a Secretaria Municipal do Meio Ambiente e Bem-Estar Animal, realiza de 21 a 24 de setembro a Conferência Municipal do Meio Ambiente aqui em Garibaldi. Com uma programação voltada à sustentabilidade, gestão ambiental e desafios enfrentados pelo município, o evento reunirá profissionais de diferentes áreas para momentos de conhecimento, reflexão e troca de experiências. As inscrições são gratuitas, mas as vagas são limitadas. A conferência será realizada das 7 da noite até as 9 da noite no auditório da Tramontina. Quem traz mais detalhes sobre o assunto é o secretário municipal de meio ambiente, Anderson Dalla Rosa.
3: A conferência, ela tem por intuito, né, puxar mais a comunidade para próximo e para ter o que? Pautas e discussões sobre temas, sobre coisas que vêm acontecendo no município e que vem acontecendo até na região aqui no Rio Grande do Sul, né? Tanto é que um dos dias que nós vamos ter ali uma das pautas, ela vai tratar sobre as enchentes, as inundações do período de 23 a 24. Então é interessante para as pessoas entenderem a dimensão do que foi afetado o estado do Rio Grande do Sul, as tratativas e todo o avanço que o município e que as cidades vêm fazendo, né, para ter um retorno de uma normalidade ambiental, né?
4: É um assunto que interessa, então, para nós, pensando em presente, mas pensando em futuro também, né?
3: Com certeza. Até a nossa ideia, de Luca, foi o quê? Separar por eixos, né? Então a gente tem aqui já, antecipando para os ouvintes, na segunda-feira a gente tem a parte de resíduos sólidos urbanos. Então a gente vai trabalhando o que? A questão da coleta de lixo, a questão da separação, vamos estar lá com os palestrantes, Bela Forma vai estar palestrando também junto a nós. Vamos ter na terça-feira então a questão das enchentes, então, né? Com o foco ali, o que foi e o que aconteceu no período de 23, 24, as questões de tratativas territoriais, então como melhorar essas questões para que não venha acontecer novamente. E na quarta-feira, dia 23, a gente vai estar trabalhando também com tratamento de esgoto sanitário, então vamos ter lá a Corsan, parceira desse evento. Vamos estar na quinta-feira daí trabalhando a questão sustentabilidade junto urbano e rural, então vamos ter também uma palestra do diretor da Tramontina, o seu Zílio, então na quinta-feira lá, e o pessoal da Emater também, né, trabalhando lá na parte rural, vai estar na quinta-feira. Uhum. Então a gente pede a colaboração e a participação de todos, né? A conferência é uma troca de ideias, de opiniões e de experiências. né? A secretaria viu com bons olhos puxar isso para o Dia da Árvore, né? Dia da Árvore, dia 21, sim, então na segunda-feira. Uhum. E nada melhor que a gente atrelar isso a uma conferência municipal de meio ambiente. Então, de segunda a quinta-feira, vai ser na Tramontina, na rua Tramontina 600, né? No bairro Três Lagoas, na Tramontina Garibaldi. A gente pede que as pessoas que façam as suas inscrições, porque a gente tem um auditório com uma capacidade para 90 pessoas. Então, a gente está divulgando nas nossas redes, nas redes do município, que faça a inscrição. A inscrição, ela não precisa ser para todos os dias. Então, secretário, quero ir na pauta da terça-feira ali sobre as enchentes. Tudo certo, é só ir lá fazer a inscrição, tu só coloca lá que tu quer na terça-feira, bem tranquilo, pra gente só ter uma ideia, né, de volume de pessoas e também assim, a partir do momento que a gente tiver o auditório cheio, a gente vai ter que cancelar as inscrições, né?
4: Inscrições na secretaria?
3: As inscrições, elas são tudo via sistema, elas são num link, então esses links são divulgados em todas as matérias do município.
4: Perfeito, pessoal, entra no site da prefeitura, então vai encontrar esse link.
3: Isso, né? Vai entrar lá a conferência do meio ambiente, vai ter um folderzinho, é só clicar ali, daí vai ter o link. O link é bem simples, é só colocar nome, CPF, até a gente colocou ali, tem e-mail, né? Porque a gente vai fazer certificado, então vai ter um certificado para os participantes. Então é uma troca de experiências, né, de Luca, para todas as pessoas. A gente trouxe isso, né, identificou essa situação, a necessidade não de trabalhar também só com as questões de escolas, com as crianças, mas com o público em geral, né, com o município em geral. Então a gente atrelou isso a a palestras que vão das 7 às 9 da noite, né? São duas palestras ao dia e daí as pessoas que fiquem bem livres, né? Para querer se inscrever nos dias que acharem de melhor proveito.
4: Eu ia perguntar sobre os turnos, então eu já traz essa informação, sempre à noite.
3: Sim, vai ser sempre à noite, vai ser das 7 às 9. Nós temos uma palestra iniciando às 7, indo às 7h45, vamos fazer um coffee break depois, de uns 15, 20, 30 minutinhos, e às 8h15 já começa outra palestra para finalizar às 9.
4: O bacana é que não interfere na agenda de ninguém, né? A pessoa pode ter as suas atividades profissionais durante o dia e à noite participa desses debates, né?
3: Essa foi a ideia, né? Essa é a ideia, trazer também toda a comunidade, né? Vamos dizer assim, não vai interferir na programação das escolas, não vai ter atrito em relação à questão de trabalho, então é mais para juntar toda a população de Garibaldi e fica o convite, né? Que as pessoas venham participar.
4: E, secretário, qualquer pessoa pode participar? Tem algum pré-requisito? Como é que funciona?
3: Não, qualquer pessoa pode se participar, é que nem eu falei, todas as inscrições são abertas para todos os dias. O nosso só, não requisito, mas a nossa só deixa aqui para as pessoas é que cuidem com a questão das inscrições, porque como nós temos um número limitado de participantes, então pode ser que a pessoa vá se inscrever e já tenha aquele dia já a capacitação máxima. Certo. Então ela não vai conseguir para aquele dia. Então, por isso que a gente só orienta as pessoas que, né, que façam o quanto antes a inscrição e assim, até a gente atrelou aos dias separados, né, de Luca, porque tem situações que a pessoa tem um interesse só numa palestra, né? Claro, por compromissos particulares ou outras coisas que não possa estar presente. Aí ela se inscreve e acaba ocupando todos os outros dias. Sim. Então a gente achou melhor fazer dessa maneira.
4: Perfeito. Qualquer coisa a pessoa pode entrar em contato com a secretaria?
3: Claro. Tem um link? Claro, a pessoa pode entrar em contato com a secretaria até no WhatsApp, né? No 34628105, que a gente encaminha o link para as pessoas, direciona, se tiver qualquer dúvida na parte de inscrição, tá bem didático, mas se tiver qualquer dúvida, a gente tá aqui para resolver, né?
4: Perfeito. Secretário, obrigado pela visita. Bom trabalho, boa conferência para vocês.
3: Eu que agradeço ao espaço, aqui aos ouvintes, e eu tenho que deixar também aqui, de Luca, o meu agradecimento principalmente às empresas que são parceiras desse evento. Então, Tramontina, Cooperativa Vinícola Garibaldi e a Corsan, que é nossa parceira também nesse evento aqui do município.
1: Aí o secretário municipal do meio ambiente, Anderson Dalla Rosa. 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A gente vai para o intervalo e volta em seguida com mais Conectado.
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5: 7:51.
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7: E morre o ex-patrão do CTG Sentinela da Serra, Agenor Flores, um dos grandes pioneiros do turismo da Serra Gaúcha. Detalhes com Luiz Henrique Guarnieri.
9: E morreu na tarde desta sexta-feira, dia 14 de setembro, o ex-patrão do CTG Sentinela da Serra, Agenor Flores, aos 78 anos. Ligado às tradições gaúchas, Agenor foi secretário municipal de obras e também teve presença marcante na comunidade. Em seu trabalho, destaca-se a atuação durante 20 anos como gerente da estação de esqui de Garibaldi. Agenor, por meio do esqui, foi um dos grandes pioneiros do turismo na Serra Gaúcha, através de toda a atuação na pista em Garibaldi, além de ter auxiliado em implantações de pistas em outros estados. A pista de Garibaldi foi a primeira pista artificial de esqui da América Latina, inaugurada em 1970. O plástico, que substituía a neve, ganhou destaque até na imprensa internacional. A pista principal chegou a ser palco de campeonatos e até das Olimpíadas Brasileiras de esqui. A estação contava ainda com outras atrações, como tobogã, restaurante e uma vista privilegiada da região. Todo esse espaço recebeu ao longo dos anos o cuidado e o carinho de Agenor Flores, um dos grandes nomes e um verdadeiro baluarte dos primórdios do turismo da Serra Gaúcha. Sobrinho de Ercílio José Flores e filho de Alcino e Amélia Carvalho Flores, Agenor deixa a esposa Tereza, as filhas Maria Amélia e Lidiane e 3 netos. Agenor sempre demonstrou grande amor pela tradição e pelo CTG Sentinela da Serra. Incentivava os costumes, as danças, os rodeios e as atividades da Semana Farroupilha. E foi justamente nesta semana tão significativa que ele partiu para a Casa Celeste, deixando um legado de carinho, amizade e dedicação que jamais será esquecido. Recentemente, Agenor realizou ao lado da filha Maria Amélia e da esposa Tereza uma viagem à Itália, sonho que havia nutrido por muito tempo e que finalmente teve a oportunidade de realizar. Ele era muito ligado à esposa e às filhas, além de carinhoso e presente na vida dos netos. Em memória de Agenor Flores, os familiares convidam parentes e amigos a transformarem o carinho em doações para a Liga Feminina de Combate ao Câncer, que podem ser feitas para o Pix da Liga 0495-1123-1000-68. Ele havia sido diagnosticado com um câncer de pâncreas com metástase há menos de um mês, no dia 16 de agosto. Seu corpo está sendo velado no Memorial Caravaggio, onde nesta terça, às 16 horas, haverá cerimônia de despedida seguindo o sepultamento no cemitério municipal. A tua Rádio Garibaldi deixa os sentimentos de pesar à família de Agenor, especialmente para a colaboradora do debate da Rádio Garibaldi, Maria Amélia Duarte Flores. Da tua Rádio Garibaldi, Luiz Henrique Guarnieri.
7: Obrigado, Luiz, e nossos sentimentos aos queridos amigos da família Flores, Dona Tereza, Maria Amélia, Lidiane, os netos. Especial um abraço para minha querida Martina, né? Ontem estive lá com eles para dar esse abraço, para ficar junto, tá, nesse momento de partida do Agenor. E o Agenor é daquelas pessoas que é maior do que qualquer função que ele já exerceu. O pessoal lembra, o patrão do CTG, né? O gerente do esqui. Não, o Agenor era maior do que qualquer função. Ele era o Agenor Flores. Uma pessoa ímpar, uma pessoa singular, que realmente vai deixar muitas saudades aqui para todos nós. Que ele descanse em paz agora, né? Merecido descanso aí para o Agenor. 7h56 para agropecuária Trato Forte, ração para ovelha até que ovinos, 30 quilos, e leite em pó para terneiros com preços especiais. 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A gente vai para o intervalo, tem um informe da rede. E a gente volta em seguida com muito mais aqui no Conectado.
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15: Oito horas. 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Todas as atenções estão voltadas nesta terça-feira para o plenário do Supremo Tribunal Federal em Brasília, onde se desenrola uma crise sem precedentes. A partir das 10 horas da manhã, ocorre uma sessão extraordinária e histórica, porque, pela primeira vez, nos 135 anos de existência da Corte, ela vai tratar publicamente da atuação de um de seus membros, no caso, o ministro Alexandre de Moraes. A sessão nesta terça-feira tem tema único: as providências a serem tomadas no âmbito da petição 16.662. Mas até isso pode se desdobrar em outras pautas. A petição é a que trata das relações de Alexandre de Moraes com o banqueiro Daniel Vorcaro, controlador do Banco Master. Vorcaro é acusado de ser o idealizador da maior fraude financeira da história do Brasil. Os 10 ministros que hoje integram o Supremo devem decidir se abrem ou não investigação sobre Moraes. Pela primeira vez desde o início da crise envolvendo o caso Master, o ministro Alexandre de Moraes falou publicamente sobre as suspeitas levantadas contra ele em relatórios produzidos no âmbito das investigações sobre o banqueiro Daniel Vorcaro. Em manifestação enviada ao presidente do STF, Edson Fachin, Moraes negou ter cometido qualquer irregularidade. Afirmou que nunca favoreceu o Banco Master ou Vorcaro e disse que jamais julgou processos envolvendo o banqueiro ou a instituição financeira. O ministro também classificou as acusações como uma tentativa de responsabilizá-lo por anotações produzidas por terceiros e afirmou que a ofensiva tem motivação político-eleitoral. Ser feliz sem motivo é a mais autêntica forma de felicidade. 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O acesso à Praça dos Três Poderes, na área central de Brasília, será fechado ao público no dia de hoje, em razão da sessão de julgamentos do STF. Os ministros se reúnem a partir das 10 horas da manhã para analisar o relatório da Polícia Federal, que reuniu 52 mensagens trocadas entre o ex-dono do Banco Master, Daniel Vorcaro, e o ministro Alexandre de Moraes. Segundo a Secretaria de Segurança Pública do Distrito Federal, haverá reforço no policiamento no perímetro da Praça dos Três Poderes e no anexo do STF. O Supremo também vai adotar medidas adicionais de segurança no acesso ao prédio. Atos e manifestações de qualquer teor serão proibidos na Praça dos Três Poderes. 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

0: Seguindo com o Conectado nesta manhã de terça-feira, agora 8:10, 8 graus a temperatura. 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
0: E a Unidade Móvel da Rádio Garibaldi está na Avenida Independência. Uma nova etapa da Operação Poste Limpo acontece nesta terça-feira. João Paulo De Luca, bom dia.
2: Alô, Delano. Bom dia para ti, bom dia para o Luiz, bom dia para os amigos ouvintes que estão nos acompanhando nesta manhã de terça-feira. Hoje a nossa unidade móvel, nesse dia maravilhoso de sol, veio até a Avenida Independência. Estou aqui no cruzamento da Independência com a João Missiagem, em frente ao INSS, porque teve início hoje mais uma etapa aqui na Avenida Independência da Operação Poste Limpo, Delano. Essa operação que iniciou agora já faz algumas semanas aqui na Independência e que o pessoal faz a retirada dos fios. Recentemente nós entrevistamos inclusive a secretária Luciane Baruffi um pouco mais acima desse ponto de onde nós estamos, e quem passava aqui pela avenida viu que parte da fiação foi retirada. Hoje uma nova etapa está sendo realizada. Eu observava agora que na minha passagem aqui pela Independência, a presença aí de algumas empresas prestadoras de serviços de internet, né? De fibra ótica, e o pessoal está fazendo a retirada de alguns fios inservíveis. Paralelo a isso, também tem uma equipe da prefeitura que está com aquele caminhão que é utilizado também na troca das lâmpadas, né? Então o pessoal está no poste, faz o corte dos fios que não tem mais utilidade, digamos assim, e paralelo também o pessoal dessas empresas de internet fazem o recolhimento desses fios. A gente observa em alguns pontos aqui da avenida uma mudança no visual, embora pela quantidade de fios que nós temos aqui, por ser a principal avenida do município, ainda tem muita fiação. Isso não significa que vai ser tudo retirado, né, Delano? Mas já no visual a gente percebe essa diferença. E por que que também eu faço esse registro aqui da Operação Poste Limpo hoje? Porque esse trechinho aqui, próximo ao sinaleiro do INSS, tem uma modificação do trânsito em virtude disso. Uma das pistas sendo ocupada pelo caminhão do município, então é pista simples, que o pessoal fique atento. Quando chega próximo aqui a sinaleiro do INSS, nos dois sentidos, né? Apenas um trecho da avenida está disponível, né? É pista dupla aqui e ela se torna pista simples em ambos os lados. Também, aproveitando, já que eu estou aqui nesse ponto aqui, Delano, ontem o município fez a retirada de uma árvore que tem aqui bem em frente ao mercado da fruta, a fruteira aqui do INSS, para posteriormente, muito em breve, o pessoal iniciar a construção da rótula. A rótula lá em frente à Escola Dante Grossi teve ontem o início da sua construção, né, da construção física, digamos assim, da rótula, e assim que o pessoal finalizar, provavelmente ainda nesta semana, se inicia a construção desta segunda rótula, e o pessoal ontem, para adiantar um pouquinho o serviço, retirou um IP que estava aqui em frente ao mercado da fruta. Tá certo, Delano? Nosso registro hoje falando de trânsito e falando também da Operação Poste Limpo aqui na Avenida Independência, parceria da Giardini Floricultura e Pet Store, com promoções especiais no mês de setembro, que é aniversário da Giardini. 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Eu volto a qualquer momento com mais destaques aqui na programação da Garibaldi, Delano. Até mais.
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0: E as informações de segurança contigo, Denise. Bom dia.
3: Bom dia, Delano. Bom dia, Luiz Henrique. Pois eu quero retificar uma informação que eu trouxe ontem sobre a prisão e a apreensão de menores. Ontem a gente informava que esta prisão e apreensão havia ocorrido no bairro Chacras, mas na realidade aconteceu na área central, na Avenida Independência. Foi na noite de domingo que a Brigada Militar realizou a prisão de um homem de 19 anos e a apreensão de 3 adolescentes de 15 e 2 de 17 anos por tráfico de entorpecentes na Avenida Independência, em Garibaldi. Na ação foram apreendidas 15 porções de maconha, 31 porções de cocaína, R$ 251 em espécie e 4 aparelhos celulares. Os 3 adolescentes de 15, 2 e 17 anos foram encaminhados para atendimento médico e posteriormente apresentados na Delegacia de Polícia de Pronto Atendimento. O homem de 19 anos recebeu voz de prisão e também foi encaminhado à DPPA para os procedimentos legais cabíveis. E agora vamos saber as condições das estradas na região de Veranópolis. E quem nos traz os detalhes é Mário Vivan.
4: O trânsito segue dentro da normalidade nas principais rodovias da região de Veranópolis na manhã desta terça-feira. O fluxo de veículos é considerado tranquilo, sem registro de alterações significativas até o momento. Na BR-470, a orientação é para que os motoristas mantenham a atenção durante o deslocamento, especialmente no trecho da Serra das Antas. O local conta com um sistema de pare e siga 24 horas por dia, o que pode provocar retenções e aumentar o tempo de viagem em determinados momentos. Também é importante respeitar a sinalização e reduzir a velocidade nos trechos de curvas, declives e áreas de obras. Em caso de chuva ou neblina, a atenção deve ser redobrada, já que as condições da pista podem mudar rapidamente. Da tua Rádio Veranense de Veranópolis, Mário Vivan.
3: Obrigada, Mário, pelas informações. Eram essas, então, as informações na área de segurança e também das estradas, Delano.
0: 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A gente vai para o intervalo e em seguida volta com mais Conectado aqui na Garibaldi.
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10: Garibaldi. 8:19, 8:19, 9 graus é a temperatura. Terça é dia de visitar a Hora Única. Já está por lá João Paulo de Lucas. Seja bem-vindo novamente à programação.
2: Alô, Luiz. Reforçando meu bom dia para ti e para os amigos ouvintes, estamos voltando na programação da Garibaldi e, como eu sempre falo todas as terças-feiras, né? Hoje é dia de visitarmos a Hora Única aqui na Avenida Independência. E vira e mexe, né, Luiz? A gente está falando com o doutor Matheus sobre implantes, sobre cirurgias, mas hoje vou me permitir fazer uma outra pergunta para o doutor Matheus. Quero falar sobre aparelhos, doutor, porque eu sei que vocês são especialistas em implantes, mas muita gente precisa recorrer ao aparelho. E eu sei que o aparelho mudou e evoluiu muito, né? Assim como os implantes aqui evoluíram e são de ponta, hoje na Unica, os aparelhos também evoluíram. O que vocês têm em termos de aparelhos ortodônticos, doutor Matheus? Bom dia, meu amigo.
11: Bom dia, Deluca. É verdade, Deluca. Na verdade, né, Deluca, a gente tem nosso carro-chefe são os implantes dentários, mas a gente tem especialista em todas as áreas, porque a gente entende que o paciente tem que ser atendido como um todo, né? Por vezes, o paciente nos procura para recolocar um, dois dentes ou todos os dentes, enfim. Porém, por vezes, na análise clínica do paciente, a gente necessita, antes de botar os aparelhos, fazer um tratamento ortodôntico, né? De botar os seus dentes em posição, porque eles acabaram se mexendo. Há necessidade de a gente mexer nos seus dentes, deixar eles alinhados, para depois, sim, colocar os implantes dentários, ou simplesmente os pacientes nos procuram para fazer essa análise do tratamento ortodôntico mesmo. E aqui na Oraúnica, Deluca, a gente tem hoje o tratamento mais avançado no que tange a questão de tratamento ortodôntico, que são os alinhadores invisíveis, né? A marca que a gente trabalha é a Invisalign, que é a marca mais conhecida do mundo, né? Os alinhadores invisíveis hoje permitem que os pacientes não precisem mais usar os aparelhos metálicos, né? Aquela parafernália metálica que os pacientes têm na boca. Inclusive, as manutenções e o tratamento em si são mais rápido o tratamento e muito mais confortável para o paciente, né? Em todos os sentidos. Quem fez tratamento ortodôntico e está ouvindo agora no carro, sabe que no momento da manutenção, por vezes, em dois, três dias, ele fica bem sensível aos dentes, e com os invisíveis isso não acontece, né? E a gente tem uma otimização de resultado, tendo um tratamento mais rápido, né? Na questão da resolução clínica, né? E sim, às vezes também, a gente também tem a possibilidade de colocar o aparelho ortodôntico convencional, autoligado. Mas é importante as pessoas fazerem sua análise, sua avaliação. Existem indicações para ambos os casos. Mas aqui na Oraúnica a gente trabalha com uma ponta em todas as especialidades, né? Não só nos implantes dentários, que a gente está bem avançado, mas também no tratamento ortodôntico, no tratamento endodôntico, no tratamento de canal e todas as outras especialidades. A gente preza muito pela tecnologia, por estar à frente da ciência e podendo entregar para os nossos pacientes diferenciais clínicos, onde a gente consegue entregar conforto, consegue entregar agilidade, e o paciente precisa sair daqui resolvido, mas tendo uma odontologia de excelência na sua boca e que cabe no bolso de todo mundo.
2: E que vocês vão indicar a melhor solução para cada cliente, né? Para cada paciente, né? Como vocês dizem, oral único, né? O paciente único. Termos de aparelhos também é a mesma situação, né? Talvez eu precise, talvez o outro não precise. Vocês vão analisar caso a caso também em termos de aparelhos ortodônticos, né?
11: É sensacional essa colocação, Deluca, porque sim, não é receita de bolo odontologia para todo mundo. As indicações são diferentes, as pessoas são diferentes, têm anseios diferentes, né? Tem indicações clínicas diferentes, então a gente precisa analisar, conversar com as pessoas, né? E para isso é importante as pessoas virem aqui conversar comigo nessa análise inicial, nessa conversa inicial, que não tem compromisso com a gente aqui. Mas o paciente já tem um exame radiográfico à sua disposição, que eu faço questão de entregar para ele, porque um diagnóstico somente clínico, ele é muito raso, que é o que se aconteceu ano passado, e até hoje muitos profissionais ainda fazem uma análise clínica somente, e a gente associa a análise clínica à análise radiográfica, ao perfil do paciente e ao que o paciente quer. Né? Já mostramos a nossa clínica, já temos o conhecimento do que o paciente anseia, da sua realidade, e juntos a gente constrói alternativas de tratamento, que às vezes não é só uma. Né? Entendemos o que o paciente quer e aí sim montamos um plano de tratamento adequado, correto, honesto para o paciente, de forma única, como tu colocou, que é o nosso jeito de ver a odontologia, que é o nosso jeito de ver a vida, e certamente as pessoas que se proporcionarem vir à Oraúnica certamente vão ser muito bem atendidas e vão se sentir amparadas clinicamente e principalmente humanamente, que atrás de cada boca de Luca tem um ser humano que merece ser respeitado e que merece ser ouvido. Então, a Oraúnica entende estar fazendo um excelente trabalho, a gente tem muito orgulho do que entrega aqui, de Luca.
2: Maravilha. Para fechar, doutor, telefone para contato, para o pessoal marcar essa primeira avaliação.
11: 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Eu aguardo a todos aqui de braços abertos.
2: Maravilha. Obrigado, doutor. Grande abraço, meu amigo.
11: Um grande abraço, excelente semana a todos e fiquem todos com Deus.
2: Luiz, doutor Matheus Francischini batendo um papo com a gente, como é tradição, todas as terças-feiras, nessa terça de sol aqui em Garibaldi. Estou na Hora Única, na Avenida Independência. E agora eu saio daqui e vou aí para os estúdios para daqui a pouco a gente bater um papo sobre esporte, Luiz. Até mais.
10: Feito então, João Paulo, já de volta aqui aos estúdios da Rádio Garibaldi para repercutir as informações do esporte, agora 8h25.
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0: 8h31, conectado, voltando aqui na Garibaldi para Engetec Controle de Pragas, ratos, mosquitos, baratas, morcegos e muitas outras pragas longe da tua casa com a equipe da Engetec. 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
2: Olá, meus amigos e caros ouvintes, a semana segue bastante fria em função de uma massa de ar polar que está sobre o estado. Embora aqui na região da Serra e Campos de Cima da Serra, vamos ter ainda bastante umidade. Com isso, aquela sensação de frio permanece, porque temos muita umidade, eventualmente pode ter algum chuvisco por aqui, de vez em quando o tempo fica nublado, os ventos sopram de sul e de sudeste, aquele vento mais gelado e que também traz a umidade que vem do mar. E por tudo isso, a temperatura ao longo do dia não vai subir muito não. As máximas devem oscilar entre 12 e 14 graus, sendo 12 nos pontos mais elevados. Na quarta-feira o tempo já é bem mais firme. Por quê? Porque durante a noite é a massa de ar mais seco que está na metade sul que vai tomar conta aqui da região e pode então favorecer a ocorrência de geadas. As temperaturas da manhã podem oscilar entre 2 e 4 graus aqui na região e com isso então tem condições para geadas. Ao longo do dia vai ter a presença do sol, mas ainda assim os termômetros não devem passar dos 14 a 15 graus, a sensação é de um pouco mais de frio. E aí, finalmente, na quinta e na sexta-feira é um tempo bem mais firme que predomina e gradualmente a temperatura vai subindo. A condição é de que a partir do domingo as instabilidades retornem. Com a previsão do tempo, Kátia Valente.
0: Obrigado, Kátia. 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
2: 15 de setembro, dia da musicoterapia e do musicoterapeuta, dia do cliente, dia internacional da democracia e dia mundial de conscientização sobre linfomas. Os aniversariantes do dia? O cantor, compositor, empresário e instrumentista brasileiro Sorocaba, da dupla Fernando e Sorocaba.
3: Tenta somar.

0: madrugada.
1: A atriz Fernanda Torres e o consagrado ator de cinema norte-americano Tommy Lee Jones. Os fatos do dia. Em 1890, nasceu a escritora Agatha Christie. Ela é considerada a romancista mais bem-sucedida da história da literatura popular mundial, pois vendeu cerca de 4 bilhões de cópias ao longo dos séculos 20 e 21. 1903.

0: foi fundado o Grêmio Futebol Porto Alegrense?
1: Baltazar matou bonito, bateu! Gol!
2: Grêmio, campeão mundial de futebol!
3: Acabou! O Grêmio é tricampeão da Libertadores!
4: Campeão da Série B do Campeonato Brasileiro! O Grêmio faz um milagre no Estádio dos Aflitos.
0: Em 1928, o cientista, médico e bacteriologista escocês Alexander Fleming anunciou a descoberta da penicilina. Em 1933, nasceu psicanalista, educador, teólogo, escritor e pastor presbiteriano brasileiro Rubem Alves. Ele morreu em 2014, aos 80 anos. Em 1938, nasceu a escritora gaúcha, natural de Santa Cruz do Sul, Lia Luft. Ela faleceu aos 83 anos em dezembro de 2021 em Porto Alegre. Em 1971, foi fundada em Amsterdã, na Holanda, a organização não governamental ambiental Greenpeace. Em 1995, morreu aos 72 anos o ator e humorista Costinha. Seu último trabalho foi na Escolinha do Professor Raimundo entre 1990 e 1995. 2019. Morreu aos 67 anos o ator, cantor e compositor português radicado no Brasil, Roberto Leal.

2021. Morreu aos 74 anos o cantor e compositor tradicionalista gaúcho Iedo Silva.

0: 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A gente vai para o intervalo e em seguida volta para falar de esporte.
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0: 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João Paulo De Luca, Luiz Henrique Guarnieri aqui comigo para falar de esporte.
2: Exatamente, fomos nesta terça-feira projetar a semana, né? A dupla tem a semana cheia para treinar, né? Se bem que ultimamente para não tá servindo tanto, né? Essas semanas cheias, né?
3: Não, o Grêmio
2: tem o Botafogo.
3: O Grêmio tem jogo atrasado contra o Botafogo que vai remover esse asterisco na tabela, que é algo, inclusive, que eu percebo o gremista se apoiando volta e meia para tentar desafogar um pouco mais a situação do Grêmio, mas vale lembrar que jogo a menos não é 3 pontos garantidos. Então, se o Grêmio realmente se quiser fazer valer desta pequena vantagem que tinha até então em relação a alguns adversários da tabela, é fundamental que se consiga uma vitória no Rio de Janeiro.
2: É, aquilo nós falávamos até fora do ar, né? O Grêmio, para escapar, ele vai ter que conseguiu uma, duas vitórias que talvez, digamos assim, não estão nos planos, podemos dizer assim, porque o Grêmio, até agora o Grêmio não ganhou fora de casa no campeonato, né? Então ele vai ter que ganhar do Botafogo fora de casa, ele tem Coritiba fora, Remo fora, que são jogos que...
3: Flamengo fora.
2: É, aí o buraco é mais embaixo também, né? Tem Santos, tem Corinthians, Santos agora todo reforçado, Corinthians, que é sempre complicado jogar lá em Itaquera. Então, olha, a tabela não é nada favorável ao Grêmio, por isso vai ter que ter essas vitórias fora da curva, né?
3: Repercutir a tabela do Grêmio até o momento no Campeonato Brasileiro. Os jogos que faltam pro Tricolor até aqui: Botafogo fora, Palmeiras na Arena, Remo lá no Pará, o Grenal na Arena, Cruzeiro na Arena, Coritiba no Couto Pereira, Atlético Paranaense na Arena, Flamengo no Rio de Janeiro, Bahia na Arena, Santos na Vila Belmiro, Corinthians em Itaquera e, na última rodada, o Grêmio recebe em Porto Alegre o Mirassol.
2: Então, pra te ver que tá complicado. Bom, esse último jogo contra o Mirassol pode até ser um confronto direto, né?
3: Certo.
2: Nessa última rodada, né? Não sabemos como vai ficar a situação até lá, mas pode se transformar num jogo de mata-mata em pontos corridos, né?
3: Eu tava aqui, inclusive, imaginando alguns cenários na minha cabeça. Tu já pensou se o Grêmio chega na última rodada precisando vencer o Mirassol pra salvar os dois? Tanto o Grêmio quanto o Internacional?
2: Pois é. É verdade, pode ser, né? Pode ser. Embora eu acho que o Mirassol tá oscilante demais. Eu acho que no frigir dos ovos, por mais que esteja esboçando alguma reação, algo assim, né? Eu acho que o Mirassol é um time que cai, né?
3: E tem algumas equipes que a gente não coloca hoje como candidatíssimas ao rebaixamento porque estão um pouquinho acima da tabela, mas que, se tu for ver, a gordura não é tão forte e que são equipes que fazem campanhas ruins no Campeonato Brasileiro até o momento. É o caso, por exemplo, do Corinthians. Ninguém trata o Corinthians como um candidato à briga pelo rebaixamento hoje, no dia 15 de setembro. Mas eu vou te passar dois dados para te entender o que eu tô querendo dizer. O Corinthians, nesse momento, está a 4 pontos da zona de rebaixamento. O Vasco, que é o primeiro dentro do Z4, tem 28 e o Corinthians tem 32. E dos últimos 5 jogos, o Corinthians perdeu os 5.
2: É isso aí.
3: O próprio
2: Inclusive para Chapecoense, né?
3: Exatamente. O próprio Botafogo, que nesse momento tem os mesmos 32 pontos do Corinthians, tem 3 derrotas nos últimos 5 jogos. Então são equipes. Hoje a gente faz um olhar mais especial pro Mirassol, pro Vasco, pro Inter, pro Grêmio, porque são as equipes que neste momento estão mais agarradas à zona de rebaixamento. Mas na minha concepção, se o que eu tô projetando vai se confirmar, tem mais time que vai ficar na gandaia daqui pra frente ali.
2: É, tem times que ainda estão oscilando, estão oscilando bastante, né? Então tá muito em aberto ainda, mas a turma o problema é que a turma de baixo não tá pontuando também, né? E alguns já se desvencilharam, o próprio Santos é o exemplo mais clássico disso, né?
3: E o Santos fez movimentos de mercado muito bons agora na janela de meio de temporada, que eu acho que pelo menos para se escapar esse ano vai adiantar.
2: Menino Ney colocou um dinheirinho aí.
3: Exatamente.
2: Né? Menino Ney trouxe os parça dele para jogar.
3: O Coutinho, inclusive o Coutinho se arrumou uma briga com a torcida do Vasco lá no Rio de Janeiro.
2: Pois
3: porque é um jogador que tinha bastante identificação com a torcida do Vasco, ele voltou com status de ídolo quando chega do futebol europeu. E ele rescindiu o contrato com o Vasco recentemente, alegando problemas de saúde. E agora fecha com o Santos como se nada. Me lembra muito, inclusive, a situação do Vitor Pereira, aquela vez que rescindiu com o Corinthians para cuidar da sogra.
2: Pra cuidar da sogra, né? E um mês depois estava no Flamengo.
3: É. Mas por falar em...
2: Só para fechar já um comentário.
3: Pode
2: do
3: dizer.
2: Coutinho. O Coutinho, ele era ídolo no Liverpool, né? Era o cara do Liverpool. E recebeu uma proposta para ir jogar no Barcelona, um caminhão de dinheiro, né? E largou a idolatria para ir no Barcelona e nunca mais foi o mesmo, né?
3: Bom, e curiosamente, depois que o Coutinho sai do Liverpool, começa aquela fase iluminada do Liverpool sobre o comando do Jürgen Klopp, que foi campeão da Champions League, que voltou a ganhar a Premier League, que ganhou o Mundial em cima do Flamengo.
2: Exatamente.
3: Enfim. O Liverpool teve uma fase muito boa no final da década passada e início dessa década.
2: Exatamente.
3: E já que estamos falando de treinador, João Paulo De Luca, e o efeito Renato Portaluppi no Grêmio, será que essa química vai funcionar novamente?
2: Olha, Luiz, é aquilo que eu falo, o Grêmio precisa de um fato novo. E hoje, a essa altura do campeonato, um fato novo pode se trazer Renato Portaluppi, né? Porque ele blinda o vestiário. E ele é um grande motivador dos jogadores, né? Então, para essa reta final, pode ser, porque tu não tinha um outro nome para trazer essa altura, né?
3: É.
2: Ou era Renato, ou era Mano Menezes.
3: Mano Menezes está na seleção do Peru, tá empregado.
2: Exato.
3: E eu não vejo ele largando a seleção do Peru para reassumir o Grêmio.
2: Não, até porque ele foi demitido ano passado. Não teve o seu contrato renovado, né?
3: Exatamente.
2: O ano passado, né? Mas então seria o Mano, o Felipão já tá no Grêmio, o Felipão, inclusive, comanda os treinamentos até a chegada do Renato. Tu não pode trazer alguém que não conheça a aldeia, né? A essa altura.
3: E lá na Argentina buscar algum estrangeiro que nunca treinou no futebol brasileiro.
2: Que nunca deu certo, né? É difícil. Então, o que tem é o Renato. Renato vai chegar ganhando muito dinheiro e se tirar o Grêmio do rebaixamento, ganha ainda mais. E se colocar o Grêmio na Libertadores, mais ainda.
3: E
2: né?
3: Se ganhar a Copa do Brasil, mais ainda.
2: Só que tem uma cláusula do contrato do Renato que garante um belo bônus se o Grêmio for para Libertadores, né? E para o Grêmio chegar na Libertadores é só dois jogos, né?
3: Certo.
2: É só ganhar do Atlético Mineiro, né?
3: Exatamente.
2: Porque muita gente até não sabe ou não lembra, mas a partir desse ano o vice-campeão da Copa do Brasil também vai para Libertadores.
3: Certo.
2: Né? Vai para pré-Libertadores,
3: até por isso
2: mas
3: o G6 virou G5.
2: Exatamente.
3: Foi por esse reajuste. E o Renato Portaluppi que chega para sua quinta passagem como treinador do Grêmio. A mais célebre, sem sombra de dúvidas, a que permaneceu de 2016 até 2021, em que vieram títulos da Copa do Brasil e da Copa Libertadores como destaque, além dos estaduais e da Recopa Sul-Americana. E a última passagem do Renato foi a que ele acabou assumindo o time na Série B do Campeonato Brasileiro, subiu, foi vice-campeão brasileiro naquele time arquitetado e comandado pelo Soares e que em 2024 sofreu uma pressão absurda que acabou culminando com a sua saída.
2: Se ele tivesse ajustado um pouco mais aquela equipe de 2023 na defesa, o Grêmio seria campeão brasileiro.
3: Certo.
2: Naquele ano.
1: Dois gols a menos, né?
2: Com dois gols a menos, né? Dois.
1: Tivesse tomado dois gols a menos, era campeão brasileiro.
2: Isso aí. Então, foi vice-campeão? Foi, mas não esqueçamos que teve muito muitas questões que o Grêmio poderia ter feito diferente, assim como 2017, muita gente não fala porque foi o ano que o Grêmio ganhou a Libertadores, então o resto se apaga. Mas o Grêmio entregou de bandeja o Brasileirão de 2017 para o Corinthians, né? Quando, nas semanas que o Grêmio tinha jogos da Libertadores, o Grêmio não colocava o time reserva, ele colocava o reserva do reserva, né?
3: Certo.
2: Colocava o time C, não era nenhum jogador que estava no banco, era gurizada, né? Então o Grêmio rifou muitos jogos que o time podia vencer naquele ano, né? E era um Corinthians que depois no segundo turno acabou caindo um pouco de produção e o Grêmio, se tivesse caprichado um pouco mais, perdeu uma chance única em 2017, que tu não tinha um Flamengo ainda tão soberano, nem o próprio Palmeiras, né?
3: Bom, aquele recorte daquela explosão de raiva do Neto, que fica famosa até hoje, foi justamente nessa queda de produção do Corinthians no Brasileirão de 2017.
2: É, exatamente. E no primeiro turno, o Grêmio abriu mão de muitos jogos, né? Mas enfim.
3: Como acabou culminando com o título da Libertadores, o pessoal passa pano. Parece que foi brilhante.
2: Exatamente.
3: Em compensação, se tivesse dado alguma zebra, provavelmente isso estaria sendo repercutido até hoje.
2: Isso aí. 8h58, o Inter sim tem semana cheia para se preparar para pegar o São Paulo, né? São Paulo que hoje joga contra o Boca Juniors, né? Então vale para os colorados assistir o jogo hoje também, né?
3: Joga contra o Boca Juniors, inclusive precisando reverter uma desvantagem. O Boca venceu por 1-0 lá na Bomboneira e hoje no Morumbis. Então o São Paulo precisa vencer por pelo menos 2 gols de diferença caso queira segurar a vaga em tempo normal. Uma vitória por 1 gol de diferença leva para as penalidades, empate ou vitória do Boca classifica os argentinos. Mas voltando o foco pro Internacional, o Inter que tem teoricamente uma tabela mais tranquila do que a do Grêmio, mas que precisa pontuar, porque em muitos jogos que os torcedores colorados e qualquer analista de futebol como um todo elencava como jogos acessíveis, o Internacional acabou perdendo, empatando, deixando escapar pontos importantes, inclusive entalado até hoje na garganta aquele contra o Remo, que o Inter leva um gol aos 49 minutos do segundo tempo. Então o Internacional tem que parar de olhar pro peso do jogo, pro adversário, pra ser em casa ou fora, e começar a focar em fazer o seu e ganhar as partidas, que é o que vai fazer a diferença lá na frente.
2: Exatamente.
1: Era isso, né, gente?
2: É isso. 8h59.
1: 8h59. Obrigado, João. Obrigado, Luiz. Daqui a pouco o De Luca de volta aqui pro Temática. E eu às 10h40. Converso com vocês no debate. Até mais.
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5: 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Vamos ao giro da reportagem da Rede Tua Rádio.
6: Em Veranópolis, um caminhão baú perdeu o controle e saiu da via, atingindo o muro, a cerca e uma árvore em duas residências na rua Papa João Paulo II, no bairro Pôr do Sol, na manhã desta terça-feira. O motorista ficou preso às ferragens da cabine, que sofreu danos significativos. Equipes do Corpo de Bombeiros de Veranópolis trabalharam no desencarceramento da vítima, utilizando equipamentos específicos para a retirada com segurança. Segundo o comandante do Corpo de Bombeiros, César Forte, o motorista estava consciente e, a princípio, estabilizado. O trabalho exigiu cuidado e técnica devido à forma como as ferragens ficaram envolvidas ao redor da vítima. O caminhão também danificou um muro de pedras e uma tubulação de água. As duas residências atingidas também tiveram danos, principalmente nas estruturas externas. A Brigada Militar também esteve no local e a rua precisou ser isolada durante o atendimento. As circunstâncias que provocaram a saída da via ainda serão apuradas. Da Tua Rádio Veranense de Veranópolis, Mário Vivan.
7: O município de Ibiraiaras está oficialmente integrado ao mapa do turismo brasileiro, instrumento do Ministério do Turismo que reúne municípios e regiões turísticas brasileiras e orienta a implementação de políticas públicas voltadas ao desenvolvimento do setor. A certificação foi concedida por meio do programa Regionalização do Turismo e dos interlocutores estaduais do programa, reconhecendo Ibiraiaras como integrante da Rota das Araucárias, importante região turística do Rio Grande do Sul. Da tua Rádio Cacique de Lagoa Vermelha, Rudimar Galvão.
8: Em Marau, destaque para o lançamento da 5ª edição do Festival Degusta Marau, realizado na noite de ontem, segunda-feira, 14 de setembro. Nesse ano, 25 estabelecimentos participam do circuito gastronômico, que será realizado de 9 de outubro a 15 de novembro, totalizando 38 dias de programação. Entre as atividades e novidades estão a premiação do melhor atendimento e do melhor chefe, além de mudanças no sistema de avaliação popular, que terá novos recursos tecnológicos para a votação dos consumidores. Da tua rádio Alvorada de Marau, Ana Lúcia Jacomini.
3: E o garibaldense João Vitor Silvestre foi reconhecido com a medalha de praça mais distinta do 6º Batalhão de Comunicações do Exército Brasileiro. Uma distinção concedida ao militar que mais se destaca entre sua turma durante o período de instrução. João ingressou no Exército em março deste ano e também concluiu com destaque o curso de formação de cabos. Antes de iniciar essa trajetória, contou com o atendimento e as orientações da Junta de Serviço Militar de Garibaldi, que funciona junto à Prefeitura. Da tua Rádio Garibaldi, Luiz Henrique Guarnieri.
9: Ex-soldado, a Polícia Civil cumpriu mandados de busca e apreensão durante a investigação do homicídio de Diógenes Last. Ao todo, 6 mandados foram cumpridos também nas cidades de Fontoura Xavier e Barros Cassal. Last era ex-prefeito de Nova Brécia e presidente da Serfox e foi morto a tiros na cidade de Coqueiro Baixo no mês de julho. O principal suspeito foi preso no mesmo dia do crime e um revólver de calibre 38 foi apreendido. A investigação busca identificar outros possíveis envolvidos e esclarecer as circunstâncias do homicídio. Da tua rádio Cristal de Solerari, Kathleen Gox.
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11: Temperatura.
12: Temperatura atual de 10 graus, céu azul aqui com poucas nuvens e o sol aparecendo, dando um bom dia, uma ótima terça-feira a todos nós.
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12: A movimentação é tranquila nesta manhã de terça-feira.
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12: Hoje, 15 de setembro, é o dia do cliente. Valorize o seu cliente, que é fundamental para o seu negócio.
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12: O dólar está cotado hoje a 5,16, euro 5,94, poupança rende hoje 0,50% e nova poupança 0,64%.
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Alô, pessoal, são 9:15, 9:15. A temperatura aqui nos estúdios da tua Rádio Garibaldi está na marca dos 10 graus. Estamos chegando para o programa temática desta terça-feira, esta linda manhã de sol aqui na Serra Gaúcha, dia 15 de setembro, portanto, metade do mês de setembro. E na nossa contagem regressiva, hoje é o dia de número 258 do ano. Restam apenas 107 dias para encerrarmos 2026. E a frase de hoje, ela fica por conta de um dito de sabedoria popular. Se queremos o Cristo sem a cruz, acabaremos com a cruz e sem o Cristo. Programa Temática tem a sua equipe de trabalho formada pelos colegas Luiz Henrique Fontanive Guarnieri, Eduardo Bacon da Silva e Henrique da Fonseca. A coordenação de jornalismo está a cargo da jornalista Denise Furlaneto da Campo. A gerência é de Delano Brandelli Pieta. A direção é do Frei Alceu Ferronato. Em nome de toda esta equipe, eu dou o meu bom dia e digo que hoje é terça, 15 de setembro, e o nosso Temática está no ar.

A busca da qualidade de vida. A busca da qualidade de vida, na época dos nossos avós, se restringia a ter um bom emprego e uma boa casa. O restante vinha por conta dos amigos, das pescarias, das confraternizações de família. Isso já era suficiente. O que aconteceu com o mundo? A evolução do capitalismo gerou novas necessidades. O marketing agressivo sobre as pessoas foi desenvolvido para manter a máquina funcionando, ou seja, o capitalismo necessita de lucros para continuar existindo, e isso faz com que a simplicidade de antigamente seja substituída por uma necessidade sem fim, uma necessidade de estar sempre consumindo alguma coisa, que pode ser um vestuário, pode ser um carro novo, uma casa nova, ou tudo isso e mais quantidade enorme de alimentos de todos os tipos. Tudo isso acaba gerando um vazio interior imenso, uma insatisfação, uma angústia incontrolável, que faz com que as pessoas busquem desesperadamente algo que melhore a sua vida atual. Na esteira de todo esse desequilíbrio emocional, vem o excesso de trabalho, a falta crônica de tempo e uma ansiedade sem fim, levando ao desequilíbrio físico e ao adoecimento. É interessante como a descoberta das teorias da física quântica vem de encontro com essas questões, pois os cientistas desta área estão chegando a conclusões como a de que o mundo exterior, ou a nossa realidade, ela é fabricada a partir do nosso interior, ou pela nossa imaginação, ou seja, tenha bons pensamentos e você terá uma vida bem-sucedida. Isso quer dizer que, para que tenhamos uma vida com qualidade, em primeiro lugar, precisamos estar com a mente tranquila. A partir daí, é possível planejar o que se quer da vida, que realmente seja verdadeiro, ou seja, vínculos verdadeiros com pessoas que temos afinidades, pessoas que temos amizades verdadeiras, cuidados com o asseio pessoal, físico, por exemplo, através da prática de exercícios saudáveis, de uma boa alimentação com tempo suficiente para degustarmos aquilo que vai fazer parte de nós, ou seja, a incorporação do alimento. Tudo isto em um ambiente de paz, em um ambiente de tranquilidade, sem correria e sem pressa. E também temos que cuidar do asseio psíquico, fazendo uma limpeza periódica naquelas emoções que estão guardadas na nossa memória, que, segundo a teoria da medicina chinesa, não fica no cérebro, mas sim no corpo energético que nutre o físico, fazendo com que uma raiva ou uma mágoa que esteja reprimida lá em você se aloje no fígado, que funcionaria para esta emoção como o disco rígido do computador. Logo, se tem algo não muito bom guardado no fígado energético, posteriormente isto pode afetar o fígado físico, levando o indivíduo a apresentar uma predisposição para doenças neste órgão. Portanto, para se ter qualidade de vida, primeiro cuide da mente. Medite, tenha bons pensamentos, seja alegre, otimista. Não guarde emoções de nenhum tipo e não ligue muito para as coisas, pois você faz o seu mundo bom ou ruim com o seu pensamento. E em segundo lugar, cuide bem do seu veículo físico, o corpo. Esse templo maravilhoso do Espírito Santo que nos foi emprestado para cumprir a nossa missão. E em terceiro lugar, cuide da sua alimentação, pois é ela que vai fazer você ter uma força energética para o trabalho e para o lazer. Assim, você vai ter qualidade de vida. Até amanhã.

0: 9:22, 9:22, o espaço de editorial, a mensagem que sempre abre o nosso programa, tem a parceria da Elisa Boutique, do P ao 5G, moda feminina, é na Elisa, na Avenida Rio Branco, quase esquina com a Buarque de Macedo, no Centro Histórico de Garibaldi. Nós temos intervalo comercial agora, depois na volta tem o espaço de entrevistas do Temática desta manhã. E hoje, como vocês já sabem, como é tradição, todas as terças-feiras tem a repercussão da sessão da Câmara Municipal de Vereadores. Ontem nós tivemos a sessão ordinária sendo realizada de forma itinerante junto ao CTG Sentinela da Serra. E, inevitavelmente, uma das... O principal tema, né, tratado foi o passamento, falecimento do querido Agenor Flores. Os vereadores todos mencionaram, né, a grande figura humana que era o seu Agenor, e logo mais a gente repercute alguns desses trechinhos abordados pelos parlamentares em tribuna. E o nosso departamento de jornalismo, claro, está sempre atento, acompanhando e trazendo para vocês as principais informações da manhã. Nós vamos para o intervalo comercial agora, depois na volta tem as entrevistas do Temática de hoje.
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Estamos voltando com o Temática. Hoje quem faz a trilha sonora é a banda Ultraje a Rigor, porque o vocalista do Ultraje, o Roger Moreira, esteve de aniversário no último sábado, dia 12 de setembro. E o Roger completou nada mais, nada menos que 70 anos de vida. Roger Rocha Moreira, nascido em São Paulo em 12 de setembro de 1956, o líder do Ultraje a Rigor, aqui um dos grandes clássicos da banda, Nós Vamos Invadir a Sua Praia. 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E eu falo também por aqui.

0: 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E nós vamos apresentar agora a sessão da Câmara Municipal de Vereadores. Ontem, sessão itinerante realizada no Galpão Crioulo. E 6 vereadores fizeram uso da palavra na tribuna. Começo pelo vereador Arnaldo Seganfredo, que lembrou do tema da Semana Farroupilha, que ajudou a formar a identidade do nosso estado. 400 anos de herança jesuítica guarani no Rio Grande do Sul. Ele também parabenizou a todos os integrantes do CTG Sentinela da Serra.
1: E nesse ano, quando o Rio Grande do Sul celebra 400 anos de presença jesuítica em Guarani, temos um tema oficial que diz muito sobre quem somos. Herança jesuítica em Guarani, no Rio Grande do Sul, 400 anos de cultura e tradição. Uma herança que atravessou gerações, ajudou a formar a identidade do nosso estado e continuar viva na nossa cultura, nossos costumes e de maneira como preservamos nossa tradição. E é justamente isso que encontramos aqui no CTG Sentinela da Serra. A tradição, não como algo parado no tempo, mas como algo que é preservado, vivido e transmitido para as gerações que seguem. E nesta noite, tenho que fazer um reconhecimento especial também ao casal homenageado dos festejos Farroupilhas, senhor Cláudio Miro Teixeira e senhora Andréa Flores Teixeira. A história de um CTG não é feita apenas de grandes eventos, ela é constituída diariamente por pessoas, a exemplo do que vemos aqui, que dedicam seu tempo, seu trabalho e muitas vezes suas próprias famílias para manter viva a nossa identidade. Por isso, Claudinir e Andréa recebam o reconhecimento e a nossa gratidão por tudo aquilo que representam e pelo legado que ajudam a construir para as próximas gerações. E é falando nas próximas gerações que também não posso me furtar de falar da conquista dos 4 títulos dos principais categorias da 11ª região tradicionalista. Cananda da Silva Nunes, que conquistou a primeira prenda da 11ª região. João Pedro Flores Trecheira, o primeiro peão da 11ª região. Laura Benini Chapinotto, primeira pena mirim da 11ª região, e Heloísa D'Agostino Meneghetti, terceira pena juvenil da 11ª região. 4 conquistas que levam o nome de Sentinela da Serra, de Garibaldi, do nosso município para todo o estado. Mas eu também quero saudar muito especialmente a nossa primeira pena mirim, Melissa, pelas excelentes provas e por toda a evolução demonstrada ao longo deste certame. A cada um deles, às famílias, aos instrutores e a todos que trabalharam diariamente para manter viva a nossa tradição, o nosso reconhecimento e nossos parabéns. Porque cultura, meus amigos, e tradição não existe sem pessoas dispostas a preservá-las. E talvez seja justamente por isso que aqui, hoje, prestigiando a Semana Farroupilha durante os festejos, nos leva naturalmente a olhar, nós aqui vereadores, para a nossa história. Porque quando falamos em tradição, também falamos em memória, em identidade, coragem e resistência. E é impossível falar da história do Rio Grande do Sul sem lembrar da Revolução Farroupilha, que foi marcada por um forte sentimento de inconformismo.
0: O vereador Arnaldo também fez menção ao ex-patrão Agenor Flores, que nos deixou ontem, declamando uma poesia.
1: Mas eu gostaria, senhor presidente, em nome dos vereadores e em nome da bancada do MDB, de fazer uma saudação àquele que foi o patrão do CTG, nosso particular amigo. Por muitos anos nos recepcionou no CTG, itinerante ou não, nas Semanas Farroupilhas, nosso amigo, nosso colaborador, pai, sogro, avô, amigo de tantos e de muitos, Agenor Flores. Gostaria de estender o nosso singelo abraço numa homenagem simples e sincera, e simplesmente dizer os últimos versos da poesia. E agora, seu Agenor, que estás vivendo na estância grande do céu, engraxando algum sovel para o patrão velho Buenacho, não te esquece aqui debaixo, onde ao largo ainda existe tanto cheiro grande, velho e triste, como tu, criado guacho, como tu, Agenor Flores, tenho dito.
0: Tá aí a fala do vereador Arnaldo Seganfredo. Na sequência, falou o vereador Cássio Fach, que cumprimentou o patrão e o casal homenageado, Roque Pianessola, o casal homenageado Andréia e Claudemir Teixeira, o Miro. Em seguida, também lembrou da passagem da Agenor Flores, deixando seus sentimentos aos familiares e a todos do CTG. Ele também falou sobre as festas comunitárias do final de semana.
2: Hoje é um dia triste, estamos de luto por um grande gaúcho, por um grande tradicionalista, que foi o seu Agenor Flores para a nossa cultura, para o nosso CTG, para nós garibaldenses. Senhor Agenor, que foi um patrão, exemplo para o CTG, foi um exemplo de gaúcho, foi um gaúcho modelo e foi um garibaldense que no seu dia a dia, na sua luta, sempre buscou construir para os nossos costumes, para as nossas tradições, no município de Garibaldi e para o nosso estado. Então quero deixar meus singelos sentimentos a toda a família do CTG Sentinela da Serra, aos familiares em especial, por esta perda, infelizmente, nesta semana de comemorações, temos esta perda. Enfim, hoje é um dia de, querendo ou não, de comemorar nossa Semana Farroupilha. Ontem também estivemos, não posso deixar de falar, das nossas festas de Marcorama. Fez uma festa muito legal, a comunidade de Marcorama. Então não posso deixar de agradecer pelo belo trabalho, né, que foi feito na comunidade, pela qualidade, né, da festa. Então só tenho a agradecer ao festeiro Paulo e não lembro o nome do outro festeiro, mas também quero parabenizá-lo pela bela festa, pelo belo evento. CTG Sentinela da Serra costuma construir, na realidade, distribuir, formar cidadãos através da sua cultura, no empenho das tradições, no seu dia a dia, através das artes, com crianças e jovens que vêm desde berço e acaba formando cidadãos, né, patrão Roque? Então, este é um legado que o CTG Sentinela da Serra é reconhecido pelo Poder Executivo por tudo que ele contribui para o nosso município, para os nossos cidadãos. Prova disso é os jovens, né? O peão João Pedro, a prenda Canandra, né? Que tem recebido prêmios a níveis estaduais, bem como a Laura e a Heloísa. Então eles vêm, né, Jovã, com muito trabalho, com muita dedicação, evoluindo na nossa cultura, no nosso CTG, com as nossas tradições aqui no município de Garibaldi.
0: Este é o vereador Cássio Fach. 9:43, temperatura em 11 graus. Nós temos intervalo comercial agora, depois na volta tem mais Câmara de Vereadores e outros 4 vereadores que fizeram uso da palavra na tribuna. Na sequência.
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0: Voltando com mais temática, 9:51, na parceria por aqui da Rede de Farmácia São João, as melhores ofertas em medicamentos e perfumaria você encontra na São João, a maior rede de farmácias do sul do país. 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E nós vamos seguindo com mais Câmara Municipal de Vereadores. Ontem, na sessão itinerante, junto à programação da Semana Farroupilha na Praça da Martini, vereador Douglas Cetolin foi o terceiro a se manifestar e também falou sobre a morte da Genor Flores, um grande homem que vai deixar muitas saudades. Vamos ouvir um trechinho, então, de Douglas Cetolin.
1: Eu iria falar da abertura da Semana Farroupilha, da chegada, Camila, e vocês em cima dos cavalos com as bandeiras. Momento emocionante. Eu iria falar, Nico, dos jovens e crianças dançando ontem, naquele frio, e os pais com os olhos cheios de lágrimas, emocionados, porque sabem que seus filhos estão no caminho certo, estão sendo cuidados e ensinados pelos professores do CTG Sentinela da Serra. E eles têm a certeza que serão adultos de valores. Eu iria falar também, Cássio Fac, do julgamento que acontecerá amanhã, que eu ainda tenho esperança nesse Brasil. Mas eu mudei. Porque hoje o nosso coração está diferente, velho. Hoje nos despedimos do seu Agenor Flores. E talvez não exista lugar mais simbólico para falar dele do que aqui, no Galpão Crioulo, no CTG, Sentinela da Serra, do qual ele tanto defendeu, ele tanto lutou. A vida dele foi aqui dentro. Ele foi patrão dessa entidade, participou de tantos momentos, ajudou a construir tantas histórias. Esteve presente de maneira muito especial na vida do nosso tradicionalismo. Por isso, hoje, quando olhamos nesse galpão, é impossível não pensar no seu Agenor Flores. É impossível não lembrar de sua presença. E é impossível não sentir a falta dele. Mas acredito que uma pessoa como o seu Agenor, ele não nos deixa essa saudade. Ele deixa legado. E vou repetir essa frase: seu Agenor Flores nos deixa um legado muito importante. Deixa as histórias que viveu, deixa os amigos que conquistou, deixa os sentimentos que transmitiu, deixa principalmente aquilo que ajudou a construir, não só no CTG Sentinela da Serra, mas Garibaldi deve muito ao seu Agenor Flores. O seu Agenor Flores também teve uma trajetória muito importante na política. Desde 1980, foi filiado ao MDB Luana Meneghetti. Foi nosso companheiro de partido. 46 anos de história. 46 anos de convivência. Participação, amizade e compromisso. Uma trajetória que merece ser respeitada por todos, independente de partido político. Tenho a certeza, vereadores do PP e do PL, que todo mundo respeitou e respeita a história do seu Agenor Flores. Quero deixar um recado para a sua família. Família Flores, Jeová, do qual eu tenho muito respeito por todos. Sabemos que nenhuma palavra consegue preencher o vazio deixado por uma pessoa querida. Mas talvez possa trazer algum conforto saber que o seu Agenor não pertence apenas à sua família. Ele pertence à memória de uma comunidade. pertence à história do CTG Sentinela da Serra.
0: Tá aí a fala, então, do vereador Douglas Cetulin, deixando a sua homenagem ao querido Agenor Flores, que nos deixou ontem aos 78 anos. 9:57, estamos com a sessão da Câmara Municipal de Vereadores, abordando os principais temas comentados pelos vereadores em tribuna na sessão itinerante, né? Realizada ontem junto ao CTG. Eu vou fazer o seguinte, gente, vou chamar o intervalo comercial agora, porque já estamos com o compromisso do intervalo. Depois, na volta, seguimos repercutindo. Temos ainda as falas do vereador Gilva Flores, vereador Lívio Bortolini e Gilberto Perim. No próximo bloco, aqui na sequência do nosso Temática. A gente volta já, logo depois também do Informe da Rede das Notícias da Hora.
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7: 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As atenções do país se voltam hoje ao Supremo Tribunal Federal. Às 10 horas da manhã tem início a sessão plenária extraordinária convocada para avaliar a conduta do ministro Alexandre de Moraes na sua relação com o banqueiro Daniel Vorcaro. A sessão extraordinária foi agendada após o ministro André Mendonça, antigo relator do caso, produzir material com informações reunidas pela Polícia Federal. No último sábado, o presidente do STF, o ministro Edson Fachin, assumiu a relatoria do caso. Na sessão, após a abertura protocolar dos trabalhos, será feita a leitura e a aprovação da ata da sessão anterior, seguida da saudação aos ministros. Na sequência, será realizado o pregão do processo. Então, o relator, o presidente da corte, Edson Fachin, fará a leitura do relatório e a delimitação do objeto do julgamento. A deliberação desta terça será exclusivamente sobre as ações de Alexandre de Moraes. O magistrado tentou incluir no julgamento também as apurações relacionadas ao ministro André Mendonça, mas Fachin rejeitou o pedido de Moraes. Tudo parece impossível até que seja feito. 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O corpo da brasileira Gabriela Elorriaga, de 26 anos, foi encontrado em uma lagoa na área da ilha de Campalto, nesta terça-feira, após 4 dias de buscas. A informação é da imprensa italiana e do prefeito da cidade de Veneza, Simone Venturini, onde o acidente envolvendo duas embarcações no canal de Tessera aconteceu. Segundo a imprensa italiana, o corpo da brasileira foi encontrado na manhã de hoje por uma pessoa que passava pelo local. A família de Gabriela está a caminho da Itália. Ela estava com o marido, Sam Michele, de 25 anos, em uma lancha, quando a embarcação deles foi atingida por um táxi aquático na madrugada de sábado. O casal tinha saído para pescar. 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
7: Próxima edição às 11 horas.
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4: Alô, gente, agora são 10 horas com mais 6 minutos, 10:06, e o recado que está chegando agora é para você que não consegue ouvir direito, você que tem dificuldades na audição, fique ligado, porque está chegando agora o recado da nossa querida amiga Márcia da Renova Audição, que mais uma vez estará aqui por Garibaldi e Carlos Barbosa. 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
4: Obrigado a Márcia da Renova Audição, trazendo o recadinho desta manhã de terça-feira. 10 horas com mais 9 minutos.
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4: Estamos de volta para mais um bloco do nosso Temática nesta manhã de terça-feira. 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Música. Vamos seguir com a sessão da Câmara Municipal de Vereadores, agora para trazer a fala do vereador Gilva Flores. Ele que emocionado falou sobre a partida do seu Agenor.
18: O Agenor Flores foi um grande incentivador, foi por duas vezes patrão do CTG Sentinela da Serra, sócio fundador do CTG, um grande pai, um avô, um amigo, sempre foi leal. Eu me lembro que ele dizia para o nosso atual prefeito que ele era do partido de oposição, que não adiantaria ele mudar de partido agora com certa idade, que ele era leal. Então isso aí também me marca muito. Apaixonado pela cancha reta, cavalos de corrida, a raça preferida do Agenor, o quarto de milha. Sempre brincava com nós, né? Uma pessoa muito querida. Se dedicou por muitos anos também, prestando serviço à comunidade de Garibaldi. E no ano passado, eu estive com ele em uma reunião no CTG, junto com a secretária de turismo, a senhora Alina Frulaneto, e ele me pediu para buscar um recurso, uma emenda parlamentar para a construção do banheiro da Pena Champ. E estamos pleiteando, fica meu compromisso com o Agenor e com o CTG de buscar esse recurso para a construção dos banheiros do Parque da Pena Champ, e é um compromisso que eu tenho com ele e vou pleitear isso. O Agenor também participou agora há poucos dias de uma indicação que eu fiz do projeto Memória Viva. Tenho certeza que ele vai ficar muito orgulhoso desse trabalho. Também, como vereador, venho fazendo um trabalho muito importante para o CTG, levo o nome do CTG, e durante esses um ano e oito meses que estamos na Câmara de Vereadores, pode ter certeza que eu brigo muito pelo CTG. Há poucos dias homenageamos, tive a oportunidade de indicar a menção honrosa ao Departamento Cultural, ao João Pedro Flores Teixeira, a Canandra da Silva Nunes, a Laura Benini Chiapinotto, a Heloísa D'Agostini Meneghetti e a Melissa Andrighetti pela conquista na 11ª região, representando o nosso CTG, a nossa cidade. Também cumprimento, quero deixar a minha saudação ao casal homenageado, a Andréia Flores Teixeira e o Miro Teixeira, que ontem, ouvindo a mensagem da Andréia, quem leva no coração o CTG, leva o amor que nós temos, é muito emocionante.
4: Tá aí o vereador Gilva Flores bastante emocionado, né? Não tem como ser diferente. Quem não gostava do seu Agenor, né? Quem não gostava de Agenor Flores? Realmente uma homenagem muito bacana. As homenagens ao Agenor seguiram com a fala do vereador Lívio Bortolini, que cumprimentou o patrão Roque Pianessola, falou sobre a Semana Farroupilha e também deixou os sentimentos aos familiares e amigos do Agenor, que era seu colega de hidroginástica lá na Associação dos Motoristas de Garibaldi. Vamos ouvir então um trechinho de Lívio Bortolini.
19: É uma satisfação muito especial a realizar esta tribuna aqui no Galpão Crioulo, ao meio da programação da nossa Semana Farroupilha. Também, antes de começar, algumas palavras sobre, queria deixar aqui os meus sentimentos aos familiares, amigos do nosso querido Agenor Flores. Colega, vejo o pessoal da Hidro lá, seu Marcos, Romil, Pedro, Rafael, que eles nos faziam isso, eu acho que não é um mês atrás que nós fazíamos Hidro junto na OMG, onde o Agenor fazia também. Então, colega dele, meus sentimentos a todos os familiares. Durante esses dias, estamos... espaço recebe tradicionalismos familiares, jovens, crianças, entidades de toda a comunidade. Mas o importante é lembrar que um evento como este não acontece sozinho. Antes do público chegar, este planejamento, organização, preparação do espaço, montagem, estrutura, muitas pessoas trabalhando para que tudo acontecesse da melhor forma. Por isso, quero reconhecer todos aqueles que estão envolvidos na realização desta Semana Farroupilha, servidores, entidades tradicionalistas, voluntários, apoiadores e todas as pessoas que dedicam o seu tempo, o seu trabalho para a programação. Também é importante destacar o apoio da administração municipal. Este próprio espaço é um exemplo nosso disso, o imóvel locado pelo município justamente para atender diferentes necessidades da administração e da comunidade. Entre elas, a realização de eventos municipais, exposições, feiras, celebrações promovidas por entidades sem fins lucrativos. E acredito que esta Semana Farroupilha demonstra muito bem a importância dessa iniciativa de um espaço disponibilizado pelo poder público. Ganha vida quando ocupado pela comunidade, pelas entidades, pelas nossas manifestações culturais. É uma soma de esforços. O município oferece condições e estrutura, as entidades trazem suas experiências, seu trabalho e sua dedicação, e a comunidade participa do sentido de tudo isso. Quero também reconhecer o trabalho das nossas entidades tradicionalistas, que mantêm essa cultura viva durante todo o ano, entre elas, CTG Sentinela da Serra, que completa 45 anos de história, reunindo diferentes gerações em torno das nossas tradições. E é justamente isso que vemos aqui: crianças, jovens, adultos, famílias, compartilhando o mesmo espaço e a mesma cultura. Porque a tradição não é somente lembrar o passado, é manter viva uma história no presente, criar condições para transmitir às próximas gerações. Por isso, deixo aqui meus parabéns a todos envolvidos na organização e a realização da Semana Farroupilha.
4: Este o vereador Lívio Bortolini na tribuna da Câmara de Vereadores na noite de ontem. 10h23, nós temos intervalo comercial, depois na volta, reta final do nosso temática, com a fala do vereador Gilberto Perin. Só antes do intervalo, eu quero fazer mais uma nota de pesar, né? Estamos todos aqui ainda tristes pela passagem do seu Agenor Flores, querido amigo de todos. E hoje pela manhã também recebemos a notícia do falecimento da senhora Noeli Rodrigues Balejo, com a idade de 81 anos, mãe do nosso querido colega Flávio Antônio Balejo. Ela que estava internada, né? E faleceu hoje pela manhã cedinho. Então nós queremos deixar aqui o nosso abraço fraterno ao Balejo, a todos os irmãos dele, aos netos da dona Noeli, bisnetos, enfim, todos os familiares da senhora Noeli Rodrigues Balejo, que nos deixou hoje com 81 anos. As últimas homenagens, elas estão sendo prestadas na sala B do Memorial Caravaggio, e amanhã, às 10 horas da manhã, será celebrada a cerimônia de despedida e, posteriormente, o sepultamento no cemitério do bairro São Francisco. Nossos sentimentos a todos. 10h24, intervalo, depois, então, como eu disse, reta final do temática de hoje.
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8: Estamos voltando, gente, para o último bloco do nosso Temática, temperatura em 12 graus aqui nos estúdios da tua Rádio Garibaldi, na parceria de Cooperativa Vinícola Garibaldi, há 95 anos, cultivando a vida em harmonia. 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Fechando o nosso Temática e a nossa cobertura da sessão da Câmara com a fala do vereador Gilberto Perim, que cumprimentou a todos os CTG, ao casal homenageado, também ao patrão Roque, e deixou a sua mensagem aos familiares do seu Agenor Flores.
9: Realmente hoje a nossa sessão da Câmara ela passa por um momento diferente, meu caro patrão. O nosso planejamento era bem diferente, mas entendo que nós todos estamos com o coração partido. Eu, principalmente, perco um grande parceiro, um grande colaborador, um grande amigo, porque nos 8 anos que eu estive à frente da Secretaria Municipal de Obras, a Genor Flores estava lá comigo. Um grande parceiro, batalhador, ele era parte tranquila da Secretaria. Enquanto, diante das minhas explosões, né, ele era aquele que acalmava, aquele que me acalentava, aquele que me conduzia. Eu nunca vi a Genor Flores bater de frente ou discutir com alguém. Ele sempre tinha no seu gesto, na sua humildade, na sua simplicidade. Por isso que aglutina, minha cara vereadora, tantas pessoas. Por isso que ele tinha esse ar, esse espírito de fazer. Eu me lembro quando os pavilhões, os galpões, aqui, todo ano era montado e desmontado.

0: lá estava ele sem a ajuda de arquitetos, sem de grandes profissionais, ele criava seu próprio galpão e assim o fazia, e as semanas farroupilha, meu caro patrão, sempre foram um grande sucesso, Nico. Se manter isso vivo, manter isso realizar todos os anos era um grande desafio. Graças a Deus, agora, com a participação dele também, eu vejo caminhando com suas botas largas, com a sua bombacha, com o seu chapéu na testa, aqui ainda dentro desse galpão. Eu não quero perder nunca essa boa imagem que deixada, e esse legado, sim, meu caro Douglas. Ele deixa um grande legado. Um legado de humildade, de trabalho, de dedicação, como cidadão, como político, como tradicionalista, como pai, como avô, como amigo, uma pessoa inquestionável. Eu levo, sim, com muito orgulho, meus caros pares, de ter a Junior Flores como essa grande amigo que eu tive durante a minha vida. Eu frequentei a casa deles há poucos dias, nunca deixei de frequentar a casa dele, nunca deixamos de nos comunicar, e a grande hoje nos pegou de surpresa. A Junior, eu sei que tu está nas camperiadas lá do céu, de lá, continue nos orientando, nos mantendo firmes.
1: Está aí a mensagem que o vereador Gilberto Perin também deixou ao nosso querido Agenor Flores. Agora são 10h36, ficamos por aqui com o nosso temática, tem intervalo, na sequência a gente traz o espaço de debate, programa de debate desta terça-feira.
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14: 10:42.
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0: deve ter começado.
1: Olá, tudo bem? Agora 10 horas 42 minutos, debate no ar nesta terça-feira aqui pela Garibaldi. Uma terça-feira ensolarada hoje, mas que eu tô ainda com muito frio, né? Os ambientes ainda gelados, ainda úmidos, e a gente vai lidando com esse finzinho de inverno aqui na Serra Gaúcha. Hoje a bancada, acredito que completa logo em seguida. Nós vamos começar a fazer a saudação por Benito Rosa. Muito bom dia, Benito.
2: Muito bom dia, seu Delano, seu De Luca, ouvintes. Professor Ricardo Rec, professora Simone Quis, a mais nova cidadã garibaldense.
0: Quase.
2: Mas Frei Rodrigo chegou.
3: Pode ficar aí, fica aí, Benito. Pode ficar nessa
2: mesa. Não, ele me xinga.
1: Benito desocupando o lugar. Faz bem.
0: Tudo bem.
1: Frei Rodrigo Antunes.
4: Bom dia.
1: Muito bom dia.
4: Bom dia.
1: Professora Simone Rosanelli Quis, muito bom dia.
0: Bom dia a todos vocês e aos ouvintes.
1: Professor Ricardo Reck, bom dia.
5: Bom dia aos colegas, aos ouvintes.
1: João Paulo De Luca.
6: Bom dia.
1: Hoje, gente, um sentimento, né, ainda de tristeza para a gente iniciar o debate, né? Ontem, nesse horário, estávamos com Maria Amélia Duarte Flores, ainda falando sobre o Agenor, sobre a doença do Agenor, e logo depois, no início da tarde, 1:30 da tarde, um pouquinho depois, ele acabou nos deixando, acabou falecendo, seu Agenor Flores, aos 78 anos. E hoje pela manhã, ainda durante o Conectado, a gente recebeu a notícia do falecimento da mãe do nosso colega Flávio Antônio Balejo, dona Noeli. Então, a gente... Duas notícias tristes de gente muito próxima, ligados aqui à Rádio Garibaldi, né? Nossa solidariedade à família Flores, nossa solidariedade à família Rodrigues Balejo. E a gente fica realmente aqui para dar um abraço, né? Para dar um amparo para esses, mais do que colegas, para esses amigos. Momento complicado, né, Frei? Sempre é complicado. A gente não se prepara, embora saiba e tenha essa partida com uma certeza para todos nós, a gente nunca está preparado o suficiente, né?
7: Nunca está pronto, né? Por isso que sempre é bom viver bem enquanto tem a oportunidade de estar com as pessoas. Sem dúvida, na família Flores e na família Rodrigues Balejo, ao longo da história, aproveitaram os momentos, né? Eu, por meio da minha fé e quando também realizo as despedidas, né? Eu sempre digo que quem fica, fique com o coração tranquilo, porque aquele que vai está no melhor lugar, né? Cremos nisso. Aqueles que partem desse mundo estão bem. Agora, de um outro lado, né? Que a gente costuma chamar de céu. Então, sem dúvida, para as famílias que sofrem a dor do luto, guardem no coração as boas memórias, as boas vivências e tenham a certeza de que os entes queridos que fecharam os olhos para esse mundo abriram os olhos para contemplar Deus e de lá cuidarão de quem fica aqui embaixo.
1: É. O Balejo que foi teve uma sorte enorme nessa vida, que além da sua mãe, a Noeli, teve como mãe a dona Enedina, que era a avó dele.
2: A avó dele era...
1: A dona Enedina, que era um ser humano de primeiríssima qualidade, né? Uma pessoa iluminada, e ela ajudou a cuidar do Flávio, né? Então, agora, ele já tinha se despedido da dona Enedina, tive o prazer de entrevistar ela, uma entrevista fantástica, e agora da mãe dele. Nunca é fácil, né, Simone? Nunca é fácil.
0: E tu sabe que a dona Enedina...
1: Ela era um ser humano iluminado.
0: Iluminado.
1: Né?
0: Quando eu lecionava no Madre Justina Inês, isso lá na década de 80, a gente subia um piquete, passava na frente da casa dela, e ela nos esperava às 7 horas da manhã com chimarrão. A gente tinha que tomar uma cuia, duas, e depois ir para a escola. Mas tinha que fazer a parada ali na dona Enedina, sempre.
1: E ela morreu mais que centenária, né? A Enedina, sim, morreu mais que centenária.
3: Ela não sabia a idade.
0: Eu ia dizer, embora ela dizia que não sabia a idade.
1: Eu perguntei para ela, no Memória Viva, né? feito pela Câmara. Disse: Dona Enedina, é verdade que a senhora tem mais que 100 anos? Ela disse: olha, meu filho, eu não tenho meus documentos, não sei se é... Mas, mas ela disse: acredito que sim.
7: Estão que dizendo sim. Por aí que sim.
5: Talvez seja um segredo, né? Não olhar muito. Talvez seja um segredo.
1: E a gente fica com as boas imagens, sim, né? Com as boas memórias. A gente fala muito do Agenor também, o Agenor Flores, um amigo querido, né? Que bom te ver a oportunidade de... ele já agora doente, embora muito breve, né? O tempo entre o diagnóstico e o falecimento. Eu tive o prazer de ir lá tomar um café com ele. Passei umas horas lá com ele, brincando, rindo, falando de outras coisas, né? E o Agenor sempre com aquele humor característico, né? O Agenor, a gente lembra dele como, claro, como gerente do esqui, patrão do CTG. Mas eu falei hoje no Conectado, é daqueles seres humanos que são maiores que os cargos.
0: Uhum. Sem dúvida nenhuma.
1: Ele era o Agenor Flores. Uhum. Porque às vezes a gente lembra, ah, o fulano que é tal coisa.
5: Sempre associado a...
1: Fulano, sim, sempre que, né? A gente...
0: Sim.
1: Não, o Agenor, ele era o Agenor Flores acima de... Qualquer cargo que ele tenha ocupado, qualquer título, ele era o Agenor Flores. Também um ser humano de primeiríssima qualidade, né?
0: Uma gentileza. Eu trabalhei com ele na prefeitura. Né? Sempre muito gentil, sempre muito correto, né? Muito agradável. Uma pessoa assim, né? Que era muito bom para conviver.
5: Tu vai embora, né? Filosoficamente falando, todas as pessoas são únicas, né, na sua personalidade, na sua maneira de se conduzir, né? Aquilo que o Delano estava falando, assim, parece que tem algumas que têm realmente uma capacidade de se distinguir,
0: sim,
5: né, de outras,
0: sim,
5: né?
0: Sim.
5: Quer sejam pela fala, pelas atitudes, né? Eu não sou garibaldense de nascimento também, mas já resido aqui há 20 anos, né? E desde que eu tô aqui, a gente ouve falar, né, por exemplo, sobre não só sobre a família Flores, né, os seus tentáculos todos, como uma grande família em termos de número, né?
0: Uhum.
5: Um sobrenome muito numeroso na cidade, né? Mas também de alguns papéis, né? Por exemplo, o papel do seu Agenor aqui dentro da comunidade, né? Então, realmente tinha traços muito distintos, né? O Delano estava comentando aqui em off também a capacidade de brincar.
1: Muito,
5: né?
1: Senhora,
5: de fazer brincadeiras, mais, né?
0: Uhum.
5: Então, é interessante isso, né? Filosoficamente, todos únicos, mas parece que uns mais únicos do que os outros, né?
2: Família Flores, né? Sobrenome é Flores, até Souza dá para colocar no meio, que tem o Souza, uhum, também. Né? Aí vem a memória do seu Ercílio Flores, que foi o fundador do CTG, né? E da primeira Fenachão, que antecedeu ao evento, o rodeio crioulo em seguida, né?
1: Tio do Agenor.
2: Tio do Agenor. Ele tinha uma calma. Se tu encontrar um Flores irritado, é porque ele deve ter tropeçado e caído em cima dos espinhos, porque não pode ser. Todos eles praticamente pacíficos, sabe? Serenos, todos.
1: Eu tô rindo porque eu tô lembrando de algumas do Agenor.
2: Fantástico, cara, fantástico. E aquele homem brabo, tchê.
1: E essa capacidade de brincar, um dia, ele tinha recém iniciado sua trajetória na segunda passagem com o patrão, ele teve duas, né? Na segunda passagem dele como patrão do CTG, teve um rodeio. E a gente foi lá entrevistar, falar sobre o rodeio. Ele tá, deu todo o programa, vai ter isso, vai ter aquilo. Aí ele olhou para mim, nossa, ao vivo, né? Ele disse, inclusive, eu pedi para um menino aqui já separar um petiço mais mansinho pro Delano, porque eu vou laçar. Aí eu peguei, olhei para ele, sério, aí ele já deu um sorriso. E no final, no baile, quero que tu participe, porque eu vou tocar minha gaita. Não sabia nem laçar nem tocar gaita, mas ele tinha uma capacidade de brincar com a gente, que era fantástico.
2: Quando ele ficava fechado, ele ficava de tristeza por alguma coisa que ele
1: não bravo,
2: gritado.
1: Né?
2: Ele ficava triste por algum plano dele não ter dado certo, mas não gritar. Comentei com a Maria Amélia lá, a mãe dele, hoje, o semblante dela é sereno. Eu disse, mas Maria Amélia... O que esses dois passaram, Benito? Ela continua igual e ele morreu igual. É um fenômeno, né? Uma coisa que eu queria ter.
7: Os mistérios da vida, né?
2: Frei, eu queria fazer uma pergunta que todo mundo faz. Com a devida vênia, tá? Por que ninguém voltou para dizer como é que é lá em cima?
7: Porque Jesus também não voltou.
2: Me matou também, né? Estava Eu tô assim de cara. Assim.
7: Desenvolvendo, né? Por meio da nossa fé...
2: Desculpe a pergunta, mas cristã, todo mundo faz isso.
7: Por meio da nossa fé cristã católica, cremos na ressurreição. Aprofundando um pouquinho, né? A nossa alma vem ao mundo, vivemos um tempo cronológico aí, 70, 80,
5: definido.
7: Talvez alguns cento e pouquinho, mas são raros. Chega o momento que cumprimos o nosso propósito aqui neste mundo, e assim como viemos para cá, voltamos para lá, de onde viemos. E lá permanecemos, ressurgimos em Deus. E lá ficamos. Porque assim foi com Jesus também.
2: Claro. Perfeita a resposta, perfeita.
7: Que é diferente da compreensão dos espíritas, que é a reencarnação. Enquanto a alma não está totalmente purificada, ela vai vivendo reencarnações. Então, por isso, sim, na compreensão da fé espírita, e não há uma melhor nem uma pior, há compreensões diferentes de se viver, na compreensão espírita, sim, a alma volta num outro corpo, passa por esse processo, sobe, volta, então é cíclico, né? Na compreensão cristã católica, dentro da teologia, então a gente vive aqui na Terra uma vez e depois vai morar numa das tantas casas que no céu Deus preparou pra gente.
2: Perfeito.
7: Então por isso que sim, né, dentro da compreensão nossa católica, não volta, né? Porque a gente fica com Deus. E eu acho que é um bom lugar para estar.
5: Mas tu vê que parece contraditório, né, Frei? Assim, pode parecer contraditório isso que eu, né? A gente espera que o melhor venha depois, né? Pode ver, assim, se a gente traçar na nossa vida pessoal, assim, sempre o melhor vem adiante, né? Porque a gente costuma usar expressões assim, é porque quando eu tiver tal cargo, então minha vida vai melhorar. Porque quando eu chegar lá, ou quando eu me aposentar, a vida vai ser melhor. E quando, né, eu porventura falecer, depois haverá um lugar melhor. Parece contraditório, porque ao mesmo tempo faz pensar, né? Tá, mas então por que que a gente não torna melhor hoje, né? Porque a gente fica esperando, né? A melhor situação, o melhor cargo, a melhor condição financeira, melhor, né? E sempre bota o nosso melhor à frente, à frente. Tem um lado bom nisso que nos dá esperança, né? Nos move, né? Nos condiciona a tomar atitudes para tal, né? Mas ao mesmo tempo nos faz refletir sobre o famoso presente, né? Então vamos tentar fazer o presente melhor dentro das condições que a gente tem, né? É muito estranho, assim, quando... Embora a gente não tinha tanto contato, assim, com o senhor Genor, nem, né? Não conhecia a mãe do César, enfim.
6: Do Flávio,
5: desculpe. Mas quando a gente começa a ver os comentários das pessoas, né? Como é que fulano era, como é que Beltrano era, como é que se comportava, né? Não sei vocês, né? Mas eu automaticamente fico pensando, mas como é que eu me comporto? Não sei se todos têm esse tipo de coisa, né? Porque... Eu gosto, às vezes, dos memes da internet, né? Que eles dizem muito sobre... como a sociedade pensa, ou parcela da sociedade pensa, né? Assim, o que que eu quero que falem de mim? Né? O famoso, o que que eu quero que falem de mim quando eu me for, né? Então, é uma provocação, né? Parece que contraditória, quer dizer, se o melhor sempre tá lá na frente, né? Como é que eu vou fazer o meu melhor agora, né? Então, fica sempre esse desafio de vida, como a gente diz.
1: E vou me antecipar ao Frei, né? E a gente também não pode colocar tudo nas mãos de Deus. A gente tem que fazer a nossa parte, né?
0: Com certeza.
1: Vamos fazer a nossa parte, vamos viver da melhor forma. Diz, ah, mas depois, vou... Não, agora vamos fazer o hoje, aquilo que o professor falou, né? Vamos lá. Porque eu sempre cito aquela aquela da enchente... E o cara sobe na casa e a água subindo, ele no telhado da casa, e chega o cara passa com o barco, diz, não, vamos, eu vou te salvar. Não, não, fica tranquilo que Deus vai me salvar. Aí chega o outro com um caiaquezinho, diz, não, não, fica tranquilo que Deus vai me salvar. Aí passa um helicóptero com uma escada, diz, não, não, fica tranquilo que Deus vai me salvar. A água sobe, o cara vai, morre afogado. Ele chega lá e vai cobrar, diz, senhor... Assim, eu achava... Eu mandei um barco, mandei um caiaque, mandei um helicóptero, tinha que ter te ajudado.
0: É
7: mais
0: bem
7: ou menos
0: isso,
7: né?
0: Exatamente.
7: Deus ajuda quem cedo madruga, né? A gente tem a nossa parte na ajuda que Deus nos dá. Mas sim, eu vejo que a gente precisa planejar o futuro, prof, mas viver viver bem o presente, sabe? Porque talvez o futuro não chegue.
0: Uhum.
5: Sim.
7: Tem uma música que eu gosto muito, ela diz assim: por isso ame mais, abrace mais, porque não sabemos quanto tempo temos para respirar. Se a gente deixa para ser feliz amanhã, talvez o amanhã não chegue.
0: É.
7: Se a gente deixa para pedir perdão a alguém que machucou amanhã, talvez o amanhã não chegue. Se a gente deixa para tomar um café amanhã, talvez não chegue. Então acho que sim, é pensar no futuro, planejá-lo, uhum, buscar uma felicidade, uma conquista que vai levar certo tempo. Mas não dá para deixar para ser feliz amanhã, porque uhum, talvez amanhã não chegue, né? Então acho que é esse dinamismo de se preparar para o futuro, mas ser feliz com o que temos, onde estamos, como vivemos aqui no presente. Porque o amanhã ele é danado.
0: Incerto.
1: Ele é danado. Gente, depois dessa mensagem do Freire, vou chamar o intervalo. Temos um informe da rede, depois a gente volta com mais debate aqui na Garibaldi.
7: E eu tenho uma história depois.
1: Opa, ótimo.
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1: 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O plenário do Supremo Tribunal Federal, STF, começa a julgar nesta terça-feira, em sessão extraordinária, o relatório da Polícia Federal sobre as mensagens trocadas entre o ex-banqueiro Daniel Vorcaro, dono do extinto Banco Master, e o ministro Alexandre de Moraes. Ao abrir a sessão, o presidente do STF, o ministro Edson Fachin, que a corte tem o dever de conduzir o tribunal durante um período difícil, também afirmou que os ministros da corte não julgam pessoas, mas os fatos. E disse que os magistrados não podem entregar às gerações futuras um Supremo Tribunal Federal menor do que aquele que receberam. O julgamento é considerado inédito na história do tribunal por colocar em análise a conduta de um integrante da própria corte. Ao longo das últimas semanas, o caso deflagrou um embate direto entre magistrados, questionamentos sobre conduta funcional e disputas pelo acesso a provas. Na véspera do julgamento, Moraes se manifestou pela primeira vez sobre o caso e negou ter cometido qualquer irregularidade. O ministro afirmou que nunca favoreceu o Banco Master ou Vorcaro e que jamais julgou processos envolvendo o banqueiro ou a instituição financeira. 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Os Estados Unidos reconheceram pela primeira vez publicamente que possuem armas de controle espacial posicionadas em órbita. A informação foi divulgada pelo secretário da Força Aérea dos Estados Unidos, Troy Menk, durante uma conferência militar. Menk não afirmou quais são os equipamentos, quantas armas estão em órbita ou como elas funcionam. Segundo um funcionário do governo, ouvido pelo jornal americano The Washington Post, sob a condição de anonimato, o sistema teria a capacidade de destruir ou neutralizar um satélite inimigo caso ele esteja sendo usado para atingir tropas ou satélites americanos. A Força Espacial dos Estados Unidos afirmou em comunicado que as capacidades de controle espacial podem ser usadas tanto para ações ofensivas quanto defensivas. Segundo a nota, os sistemas permitem aos militares americanos disputar e controlar o domínio espacial por meios cinéticos ou não cinéticos para afetar recursos de adversários. A revelação representa uma mudança no discurso público dos Estados Unidos sobre a capacidade militar americana no espaço. Autoridades das Forças Armadas costumam ser cautelosas quando questionadas sobre o assunto e citam questões de segurança nacional. Em 2022, John Raymond, primeiro chefe de operações espaciais da Força Espacial dos Estados Unidos, afirmou que o principal objetivo do país é impedir a guerra. 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

0: 11:07, voltando com o debate desta terça-feira, Benito Rosa, Frei Rodrigo Antunes, professor Ricardo Reck, João Paulo de Luca e amanhã a cidadã garibaldense.
1: Amanhã.
0: Simone, sim. Rosanelli, que isso.
1: Muito feliz.
0: Que momento importante, né, Simone? Eu acho que é... mais do que a gente fazer é o reconhecimento de toda uma cidade,
1: sim,
0: pelo teu trabalho, pela tua vida que tu teve aqui em Garibaldi, né? A farroupilhense e amanhã também garibaldense.
1: 20 anos de farroupilha e 40 de Garibaldi. Eu sou garibaldense, não tem como dizer que não.
0: Tá,
1: né?
0: No documento, tá, que no,
1: é isso
0: só,
1: aí,
0: né?
1: Só. Uhum. É a cidade que me acolheu e me acolhe todos os dias e que tem meu coração. E eu sempre digo que eu gosto muito daqui. Inclusive as minhas irmãs, né? Uma mora em Caxias e uma em Farroupilha. E sempre diz que os eventos bons são em Garibaldi.
0: Ah, isso eu não tenho dúvida. É. Né? Tem razão.
1: É. Os eventos bons são em Garibaldi.
2: Então, o maridão mim... merece uma menção honrosa, porque foi ele que te trouxe para cá.
1: Sim.
3: É. Alguém é o responsável.
1: É. Na verdade, quem merece a menção honrosa foi a minha prima Silvana Polastro.
2: Silvana,
1: a filha do tio Ari. Lembra do... chamo ele de tio Ari, mas é o Ari Polastro.
2: Da Jorge Gilbert.
1: É, da Jorge Gilbert. Isso, então, quando adolescente, a gente vinha para cá, porque já naquela época as boates aqui eram melhores, nós tínhamos Arcaia.
0: Arcaia era um sucesso.
1: Era um sucesso, e daí a gente vinha pra cá enquanto adolescente, né, pra fazer festa, na verdade, né, e acabei conhecendo o Jaime aqui, sim, e daí pouco tempo a gente namorou mesmo.
0: Que maravilha.
1: Sim.
0: Gente, pra saber um pouquinho mais, além da distinção que a Simone merecidamente vai receber amanhã na Câmara de Vereadores. Sexta-feira vamos gravar um espumante com a Simone, que na semana que vem vai ao ar. Então vai
1: também
0: ser...
1: Também fiquei muito feliz.
0: Vamos ter tempo para conversar,
1: isso,
0: né,
1: vamos,
0: Simone?
1: Vamos.
0: O bom do espumante com, né, que o Benito capitaneou por um tempo, aí a gente trouxe aqui para a Rádio Garibaldi, é poder conversar com as pessoas, é ter tempo para conversar. Né? Geralmente, ainda mais agora, com as inserções. Eu tava falando de inserção política.
3: Que diminuiu o tempo.
1: Muito.
0: Temática, tu faz as entrevistas agora com o quê? 10 minutos?
4: No máximo.
0: No máximo,
4: no máximo duas entrevistas de 10 minutos eu consigo fazer.
0: E agora com tempo para conversar, tempo de qualidade para poder conversar, é bacana.
2: É importante esse programa porque ele dá para diluir bastante o papo. Eu assisti ao
0: caso. Para conversar sobre muitas coisas, né?
2: Porque às vezes a gente tem que fazer tudo de forma rápida, por causa do tempo da emissora, que é normal isso, né? Escapa muito conteúdo bom, sabe?
1: E o do Cássio foi muito bom, né? Um papo meio que filosófico, leve, agradável.
0: Cássio usou a filosofia, né?
2: E aquele cenário ficou... eu gostei muito. Acho
0: que não, a bodega de Ifrate agora o lugar que a gente realmente encontrou.
1: Tá muito bonito.
2: Tem uma iluminação, uma decoração muito boa.
0: Agradecer o Frei Rodrigo e aos outros freis por liberarem a bodega, né, para a gravação.
2: Só faltava aqui.
0: Mas é um belíssimo lugar. Belíssimo lugar. Garibaldi é privilegiado e tem a bodega de Ifrate como uma referência.
3: É uma... Benito diz que o Frei xinga ele, mas ele xinga o Frei.
0: O Benito xinga.
5: Ele leva ali, ó.
3: Não,
5: ó. Mas é Benito.
2: Mas é Benito. Eu me esqueci do sobrenome,
5: Eu? O sobrenome é Rosa.
2: Ah, esse aí.
5: Isso.
2: Decorei. O senhor é italiano?
5: Não. Eu sou Antunes.
2: Antunes, sim.
1: E Antunes não é considerado italiano?
5: Não. Eu fui acolhido também no Rio Grande.
2: Sim, com certeza.
5: É, o estado é um bom espaço de acolhida, o pessoal acolhe bem aqui.
2: Com essa luz, quem é que não vai te acolher, cara?
5: Pois é, não, mas hoje o sol tá forte.
2: Me ajuda, brilha.
5: Me ajuda, né?
4: Tô curioso que o Frei falou que tinha uma história.
5: Ah, sim. Antes nós falávamos de que Deus ajuda, né?
1: Uhum.
5: Aí sempre, e de fato ajuda.
2: E Bolas,
5: ontem,
2: tem que empurrar o carreta,
5: ontem eu vi um vídeo que eu dei muita risada. Tem um personagem, um humorista, que ele faz o personagem de Deus. E aí me chamou a atenção, porque daí, no vídeo que eu vi ontem, um cara do Santo Fole, né, treinando uma música. Só que daí a música era muito difícil. Daí ele treinou a primeira vez. Ah, mano, que música difícil. Mais uma vez, mas Deus que não tá fácil. Mais uma, mas Deus do céu, não tô conseguindo. Mas Deus me ajude. E aí, de repente, aparece o personagem de Deus. Eu não.
0: Eu acho que eu já vi. É o mesmo personagem que o cara bate o dedo, ele começa a... O quê? Fala! Fala agora!
4: É o vizinho colono.
0: Vizinho colono.
4: Vizinho colono, é sensacional.
0: Espetacular.
5: Nunca chega vi. O personagem fazendo Deus. É ou não? Quantas vezes, quantas tardes tu treinou essa música?
6: agora que eu te ajudo, é ou não?
5: Tô cansado.
0: Agora a culpa é minha, não. Negativo, negativo.
5: É, eu dei pra dizer, moral da história: se a gente não se ajuda, se a gente não treina. Não pode pedir só pra Deus, né?
0: Exato, por isso que eu tenho que falar também dos nossos apoiadores, antes que a Simone diga. Delano,
1: Delano, a pastinha.
0: Pastinha veio aqui pra bonito. 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
2: Eu tenho que me penitenciar rapidamente, Delano. Eu esqueci na terça-feira passada, veja como é que eu ando, né, Frei? Um recado de uma amiga nossa, muito querida de todos vocês também, não vou dizer o nome para... Ela entrou, quase entrou num golpe. A filha dela, que mora em Porto Alegre, apareceu numa imagem dela no telefone, dizendo assim: mãe, meu celular caiu na água, tá, né? E eu estou recuperando ele, e por enquanto eu preciso que a senhora me mande logo, logo um dinheiro ali. Mas assim, ó, a imagem dela, tudo certo. Ela disse: Benito, estou te pedindo para dizer para o pessoal, não entre nessa. Que logo depois a filha dela ligou para falar com ela, mas tu não perdeu o celular? Não, mãe. Bom, então as pessoas ficarem alertas mais uma vez, né? São vários golpes desse tipo que estão acontecendo por aí, né?
3: Como é cansativo viver desconfiado, né, tio?
0: Poxa vida. E temos que...
3: E tem que ser, né? Infelizmente.
1: É, eu, semana passada, foi no domingo. A segunda era feriado, do 7 de setembro. Domingo de tarde, veio um WhatsApp para mim, que eu tinha sido contemplada no shopping do meu banco. O meu CPF, o nome completo, o número da conta, tudo certinho. Só a agência bancária era diferente. A agência bancária era 31. E dizia que eu tinha 24 horas para abrir aquele link e ser beneficiada. Daí eu lembrei, domingo, como é que a agência vai me mandar isso? 24 horas da segunda-feira, qualquer coisa eu não consigo recuperar nada, porque era feriado, né? Então, cuidar também quando é meio que urgente as coisas, né? O que delimitam um prazo. De a gente ficar atento. E ali estava tudo perfeito, nome sem nem... Olha, o meu nome é difícil, Simone, Cristina, Rosanelli, Chies, todas as letras certinhas. Só a agência que dava 31, que não é a agência nossa daqui.
3: Tu tinha até quanto?
1: E aí, então, eu não mexi, né? Deixei ali e depois, então, nas redes sociais apareceu da agência bancária, que sim, que estava sendo um golpe. Mas o quanto a gente precisa ficar atento a todos os dados... E não cair nessa, que é urgente, que nem o caso ali, caiu o celular na água, é urgente, né, que mande alguma coisa. Então, sempre desconfiar das urgências.
0: Como tem golpe, né? Como tem golpe. Não, e eles estão cada vez mais sofisticados.
1: Mais sofisticados.
2: Usaram a imagem do Dr. César Coelho, uns 3-4 meses atrás.
0: Clóvis Tramontina e Ildo Paludo, não faz muito, né, João?
3: Isso, também exatamente. Também um golpe.
0: Pedindo doações... Mas fizeram um cartaz, fizeram um folder com eles dois. Imagina só.
7: Fora o jogador do Grêmio, que passou 22 mil lá pro namorado.
6: Pro próprio treinador.
7: Pro próprio treinador. Né?
0: Pro Luiz Castro.
1: Ah, essa não.
0: Falso. É. Não, e a operação da Polícia Federal, o nome da operação Falso 9.
7: Falso 9.
6: Que barbaridade. Criativo.
0: Não, polícia.
2: Passa 24 horas pensando nisso e dentro da cadeia. Acho que me dói.
0: Então, tem tempo, né?
2: É, mas deviam cortar os fios, como dizia o
0: outro. É, pois é.
7: Agora, por falar em pensando nisso. Fios. Se tem gente que trabalha mesmo, é a Polícia Federal, né? Puxa vida.
2: Não, não.
7: Ah, esses caras não têm descanso, né?
2: E haja no
1: tem descanso. Tem trabalho.
0: E hoje tem. Olha um.
1: Um capítulo histórico. Desafio, né?
0: Um capítulo importantíssimo, né? Com
1: o ministro
0: Alexandre Moraes. Olha, podendo iniciar o seu fim no Ministério, né? No Supremo. Então, que momento importante que a gente está vivendo aqui no país. Graças a investigações como da Polícia Federal. Sim, né? Sim. Graças à imprensa livre também.
7: E tradicional.
0: Inclusive. Eu lembro que a primeira matéria saiu no Estadão, né? É.
2: Então, haja o que houver, a única coisa que eu penso que nós vamos reconquistar é a liberdade de poder até pensar e dizer as coisas sem medo de ser julgado, sentenciado.
1: Julgado, cancelado, excluído.
7: Não. Mas, Benito, eu vou ter uma posição bem...
2: Processado. Uhum. A palavra processado aqui em Garibaldi, olha, os últimos anos na política é muito forte também, muito presente. Vou acabar com esse negócio. Cara, vamos assumir uma representação pura, né?
7: Benito, eu quero cortar teu barato.
2: Não vai ser da nossa aldeia que nós vamos começar a estragar tudo de novo, né?
7: Eu não quero cortar teu barato, mas nem na família a gente pode dizer o que penso.
6: Nem dentro do grupo de WhatsApp.
7: Nem dentro de quatro paredes a gente pode dizer o que pensa.
0: Eu às vezes tenho o grupo da família. Agora vou.
2: Se não é a esposa, é a avó, a sogra.
0: Às vezes surge alguma coisa e eu vou pra comentar e vem uma. Aí eu vejo, dá um pim-pim-pim a uma. É uma mensagem, no particular, só é minha mãe dizendo, não faz nada.
7: Como querer que uma sociedade inteira possa falar o que pensa? Não tem condições.
0: A minha mãe diz assim, ó, eu também li, não faz nada. Deixa assim. Beijo, mãe. Beijo.
7: Não tem condições.
1: Mas eu estava comentando ontem também, até nas questões políticas, como era mais respeitoso. A gente usava camiseta, usava adesivo, usava bandeira, adesivava carro. Uhum. E que bom que tu pensa diferente de mim. Não tinha esse embate tão forte, esse ódio, essa agressividade que tem hoje. Tanto que a gente não vê quase adesivação em carros e até...
0: Manique,
1: não
0: precisa isso, total, os bons e os maus. Total,
2: fica com medo de assumir uma sigla.
7: Não precisa mais.
1: Medo, realmente, por causa da represália, né? E até do ódio, da briga, do confronto. Se eu não me engano, até seguradoras de automóveis, né?
7: Não recomendam
1: colocar adesivos, alguma coisa assim, porque no caso de um sinistro fica muito complicado. Então, eu falei ontem, eu disse, como ser humano a gente parece que está involuindo. Em vez de nós respeitarmos a opinião contrária do outro, não, a gente parte para agressão, né? A
7: pandemia não nos melhorou, né?
0: Nada, não. Eu sempre cito, Ricardo.
7: Que era o refrão da pandemia, né?
0: Quem é bom ficou melhor, mas quem era ruim ficou pior.
1: Isso.
0: Com certeza, a pandemia causou isso.
7: Eu estava lendo ontem um relato na internet de um rapaz que ele foi na Semana Farroupilha, era de Teutônia. E até ele estava com o adesivo de um candidato, nem sei que candidato que era, de que partido que era, só sei que os opositores, ou o outro lado, digamos assim, viram e expulsaram ele. Fizeram uma confusão. Que e ele, não foi, ele só foi participar normalmente, sem
6: o
7: fazer
6: cidadão
7: campanha,
6: com a sua opinião.
7: Com o seu adesivo, manifestando o seu voto e tal, e foi expulso de lá.
1: Então, ontem mesmo eu pensei nisso e conversei, eu disse, nós como seres humanos estamos piorando, né?
7: É que não dá. É que muita gente que nos ouve também, né? Infelizmente, tem gente que nos ouve que acha que isso é legal.
0: Sim.
7: Nesse momento, né? Algumas pessoas estão ouvindo, que legal, que expulsaram o cara, não sei também o que
1: é.
7: Que é essa incapacidade de tornar o problema geral, né? E não pensar em episódios que me favoreçam ou não, né?
0: E isso acaba cegando, né?
7: Acaba cegando, exatamente.
0: Acaba cegando.
7: Isso não é bom.
0: Tem um episódio aqui do debate entre os dois prefeituráveis das últimas eleições, E aí, por ignorância total, né? Um dos militantes de um dos partidos, ele veio me cobrar: como é que tu colocou antes da fala, não sei o quê, uma inserção política? Mas me cobrou aqui assim, ó. E olha, não sou um gênio, mas a burrice me incomoda demais. Eu tive que respirar umas duas ou três vezes, né? Gente, ele não sabe que a gente recebe um mapa de inserções? A gente não escolhe o bloco que essa inserção vai entrar. A gente recebe um mapa de inserções que nos é enviado pelo cartório eleitoral. E acabou.
5: Não tem diálogo.
0: A gente não escolhe. E aí, brabo, porque eu tinha colocado uma inserção antes da volta que teve a fala do... Né? E aí eles fazem toda uma maquinação, como se a gente estivesse forjando alguma coisa, ou buscando. Mas olha...
1: Aí lembro do Ariano Suassuna.
0: É.
1: Inteligência e fanatismo não moram na mesma casa.
5: E nem na mesma cabeça.
1: É, e nem na mesma cabeça. Claro que ali a casa é a metáfora,
0: mas aí,
1: né?
0: De uma burrice. Não, e de peito estufado aqui falando. E ele falava pra mim, olhava pra todos, pra receber o apoio. Aí eu peguei, respirei, disse assim, fechei a porta e voltei. Porque não tem como discutir. A burrice é invencível. A burrice não tem como ganhar de burrice.
5: Tem discussões que não vale a pena entrar, né?
1: Não vale a pena, porque tu não vai ter um respaldo de raciocínio.
0: Não tem
1: de argumentos, não vai ter.
7: Olha, ao mesmo tempo, né? Eu digo, é legal quando a gente tem a oportunidade de conversar com os mais jovens, digamos assim, né? Sobre história. Tô vendo uma manchete aqui, tem um candidato aqui, né? Fulano quer protagonismo, né? Aí minha filha olhou um Wind Banner, que agora não é mais o Wind Banner, né?
1: Sim.
7: Bonitinho, né? Wind Banner.
1: Aquela venterola, Benito.
7: Aquelas ventarolas que estão dominando os calçados.
5: Vai passar.
7: Wind Banner.
5: Daqui uns meses vai passar.
7: Aí minha filha olhou um desses Wind Banners com determinada figura, que tá aqui até na capa, e ela disse: pai, esse cara aí já é... Eu disse: pá! Esse aí, antes do pai nascer, ele já tava na política. Aí disse: mas o que que ele já foi? Ele já foi tudo. Tudo, não sobrou nada. Eu digo, só não foi presidente, né? Aí ela disse: ah, então deve ser bom. Olha o raciocínio, né? Se ele já foi tudo, então deve ser bom. E é legal a gente poder conversar sobre isso, né?
1: Sim.
7: Com os mais jovens. Né? Muito, muito legal, assim, as perguntas, entre aspas, né? E aí, curiosidade, de inocência.
5: Não
7: necessariamente, eu disse, né?
8: Falando dos anglicanismos, Benito, esses dias eu e o Adelano lembramos de ti, que tinha um evento aqui na... E o pessoal estava falando do evento, a organizadora, ela disse: ah, pela manhã teremos um welcome coffee.
1: Opa!
0: Bota um café de boas-vindas. É. Não, é realmente, né, Benito?
8: Não, se nós olhamos aí o Delano. Deve
2: vinda esse bullying aí pra
0: não, trás, né? Né, Simone? Coloca um café de boas-vindas. Que é mais bonito, né? Não, welcome coffee.
7: É o prédio do Sunset e Sunrise provavelmente vai fazer sombra no Sunset. Eu tô de olho na construção, porque eu digo assim, eu acho que o meu Sunset vai ficar prejudicado.
2: Acho que essas pessoas são todas donos de cursos de inglês. Para provocar mais participantes, né? Puxa vida, vou ter que aprender inglês para poder entender o que eles dizem, né? Mas enfim, eu sou da velha guarda e vou ficar assim.
0: Tá fazendo falta o curso de português.
2: É isso que eu preciso melhorar. Cada vez mais.
0: Mas não para ti, Benito.
2: Não, mas também eu, às vezes, a gente deixa uma vírgula fora.
5: Mas eu também.
0: Não, mas é normal.
1: Isso é normal.
0: Isso é normal. Até uma língua complexa e viva como o português. Puxa vida.
1: Até eu que tenho formação em português, eu sempre digo, o bonito do português é isso, ele nos desafia o tempo inteiro, porque o tempo inteiro tu tem que procurar ou uma palavra que tu não saiba escrever, ou por que que essa vírgula está colocada aqui, ou porque, se eu tirar ela, que falta ela faz... Ela é muito complexa mesmo.
2: Se tivesse uns 20 anos a menos, ia estudar não só inglês, como mandarim, alemão... Tem que estudar outras línguas. Precisamos conhecer.
5: Mandarim?
7: O Zé Ramalho.
5: Mas daí 20 anos ou menos seria quase minha idade. Daí
6: eu estudar mandarim.
2: Muito obrigado.
0: Botou na obrigação.
7: É. O Zé Ramalho naquela música dele, Estrangeirismo, que é uma crítica. Eu trabalho ela em sala de aula, né? Ele disse: tu imagina um cidadão comum, assim, né? Digamos assim, um pouco menos letrado, né? E ele disse assim, ele vai em qualquer lugar, ele tá com fome, aí ele vai entrar no estabelecimento, aí tem um capacho escrito Welcome... Aí ele entra e tem os quadros lá,
3: cheesecake, ketchup, long neck. Ele disse assim, eu tenho fome, eu só quero pedir uma coisa para comer. E eu, né, QR code. Né, ele disse, eu não sei nem o que pedir para comer.
1: É uma crítica. Pior que é isso mesmo.
3: Hot dog.
0: Hot dog. Tem vários locais.
3: Tem outros, né?
0: Essa do QR code, é verdade. Tu chega, a pessoa te atende e diz, não, só quero... Por favor, eu quero... Me dá o cardápio, né?
3: Tem, tem.
0: Aí a pessoa diz, não, tu tem que acessar o QR Code, assim vai aparecer pra ti. Diz, mas eu não sei.
3: Eu não sei.
0: Eu não sei, eu só me quero por escrito.
3: Tem um papel aí, uma folha 4.
0: Cardápiozinho, bem feitinho.
1: Não vim com o celular, tá lá no carro, eu quero um cardápio pra
5: não
1: olhar.
5: Não tem. Mas nos shoppings, né, o que tem do autoatendimento, é incrível.
3: Os totens, né, cada vez mais.
5: Eu ainda me perco, dependendo. É. Tu tem a televisãozinha, tu vai lá.
1: Sim.
0: O humano tá perdendo muito espaço, né?
1: Tá. Muito.
3: O que não necessariamente significa tempo, porque às vezes é mais complicado tu acessar um cardápio no QR Code, que, né?
7: Mas é muito de mão de obra também, né?
3: É, mas tu tem todas as outras questões, né? É uma escolha que o estabelecimento faz, né?
1: Sim.
3: É, de onde alocar seus recursos, né?
5: É a televisãozinha do autoatendimento, mas aí vai, chega o Frei Rodrigo. Pode atender, me ajuda a ligar aqui.
0: Chamar duas pessoas. Uma pra amparar e outra pra resolver o problema.
5: Chalado.
2: Só vem o botão do paraquedas.
3: Agora a gente tem um robozinho que serve na mesa.
0: Tem isso.
3: É, e obviamente isso tá inserido no custo, no preço, né? E muita gente vai lá pra ver o robozinho.
5: E o robozinho que dança a música gaúcha.
1: Ah, eu vi. O Tenório.
0: Gente, obrigado, Benito.
2: Muito obrigado. Já tá na hora?
0: Já, 11h30, a gente tá todo recortado. 11h30 a gente tem
2: não
0: que entregar.
2: Não era 11h40?
0: Não, começa 10h40, até 11h30.
2: 10h40 até
0: 11h30. Até não terminar as inserções e o horário político vai ser esse horário.
7: Mas para quem tá com saudades, daqui a pouquinho tem Frei Rodrigo no programa da paróquia. Né?
0: Ah, que maravilha.
7: Então,
0: que
7: ele continua.
0: Frei Rodrigo, até daqui a pouquinho
5: no programa da paróquia.
0: Daqui a pouco.
2: Obrigado a todos.
0: Simone, obrigado.
1: Nós que agradecemos.
0: Parabéns mais uma vez amanhã.
1: Obrigada,
0: de especialíssimo.
2: Estaremos
0: para Simone.
1: Com certeza.
0: Professor Ricardo, obrigado.
3: Uma boa tarde a todos, uma ótima terça-feira.
0: Valeu, gente. Obrigado.
3: Valeu, gente.
0: Valeu. Daqui a pouco no ponto com o nosso informativo Tramontina. Debate voltando amanhã.
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7: Louvado seja nosso Senhor Jesus Cristo, para sempre seja louvado. Muito bom dia, querido irmão, querida irmã, que nos acompanha em nosso informativo paroquial nesta terça-feira, dia 15 de setembro. Dia em que nós, enquanto igreja, fazemos memória de Nossa Senhora das Dores, que possamos bem realizar, também assim como Maria, a nossa missão aqui neste mundo. Assim iniciamos. Em nome do Pai, do Filho e do Espírito Santo. Amém. Maria, Mãe de Jesus e Nossa Mãe, acompanha hoje aqueles que estão passando por momentos difíceis. Dá força a quem está cansado, consolo a quem está sofrendo e esperança a quem às vezes pensa em desistir. Ensina-nos, ó Maria, a permanecer de pé, confiando em Deus, mesmo quando a vida não acontece como esperávamos. Amém. Irmãos, vamos ver então a nossa programação para o dia de hoje, a terça-feira. Às 18 horas, missa na Igreja Matriz. Às 15 e às 20, grupo de oração no Rex Populi. E às 19h30, missa na comunidade Nossa Senhora de Caravaggio, Linha Vitória. Amanhã, dia 16, quarta-feira, às 16h15, mães que rezam pelos filhos, na Igreja Matriz. 18 horas, missa na Igreja Matriz. 19h30, missa na comunidade São Jorge, bairro São José. e 19h30, missa na

0: comunidade São José, em São José de Costa Real. Recordamos também que o projeto Crescer convida os adolescentes a partir de 13 anos para o Retiro Crescer, que acontecerá nos dias 3 e 4 de outubro, no sítio Crescer. Informações e inscrições no Instagram do grupo, que é Crescer Garibaldi, ou na Secretaria Paroquial. Lembramos também que já estão disponíveis na Secretaria os calendários antonianos de 2027. As zeladoras podem retirar os seus calendários ali na Secretaria Paroquial. E no dia 19, sábado, das 8 às 18. E no dia 20, domingo, das 8 às 15, na Pousada dos Frades, acontece o Retiro de Cura Interior com a pregadora Raquel Carpenter, terapeuta familiar da comunidade Água Viva. Para maiores informações, basta passar na Secretaria Paroquial. O evangelho de hoje, desta festa em que fazemos memória de Nossa Senhora das Dores, é de João, capítulo 19, versículos do 25 ao 27. Não apresenta Maria fazendo grandes discursos, mas ela está ali, junto da cruz. Por isso, é Nossa Senhora das Dores, né? Lembra o sofrimento também de Maria ao ver o Filho Jesus na cruz, passando pelo Calvário. E aí a postura de Maria pode ajudar a gente a viver. Maria está ali. Não tem muito o que mudar daquele contexto, mas Maria está. Talvez exista uma missão muito bonita na nossa vida que às vezes a gente esquece, que é justamente isso, estar presente na vida dos outros. Estar ao lado de quem sofre, visitar alguém, escutar sem pressa, segurar a mão de quem está passando por um momento difícil. Sabe, irmãos, nem sempre precisamos encontrar palavras perfeitas. Às vezes, a presença já é uma grande forma de amor. Talvez a melhor, inclusive. Por isso, Maria nos ensina que permanecer ao lado de alguém também é uma maneira de dizer: você não está sozinho. Talvez hoje Deus coloque alguém perto de você que precise exatamente disso. Então, te convido a pensar: quem precisa da minha presença hoje? Talvez você não consiga resolver o problema dela, mas com certeza, com a tua presença, você vai ajudar ela a caminhar um pouco mais. Que Nossa Senhora das Dores acompanhe você neste dia e que Deus nos dê um coração capaz de permanecer perto de quem precisa. Que Deus Todo-Poderoso nos abençoe. Em nome do Pai, do Filho e do Espírito Santo. Amém. Nossa saudação muito fraterna e carinhosa, de paz e bem. Que Nossa Senhora das Dores te conduza e te abençoe.
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8: 5. Nota de falecimento. O CTG Sentinela da Serra, por meio de seus departamentos artístico, cultural e campeiro, com pesar participa o falecimento do ex-patrão e grande amigo desta entidade, Agenor Flores, com a idade de 78 anos. As últimas homenagens estão sendo prestadas na Sala A do Memorial Caravaggio, onde hoje, às 16h, será celebrada a cerimônia de despedida com posterior sepultamento no Cemitério Público Municipal de Garibaldi. Noticiamos o falecimento e convite para enterro de Agenor Flores.
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0: 11:43. Bom dia! Hoje é 15 de setembro. Temperatura 14 graus aqui nos estúdios da tua Rádio Garibaldi. 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
0: Morre Agenor Flores, ex-patrão do CTG Sentinela da Serra.
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0: Minha Casa Minha Vida, Prefeitura publica edital para classificação de candidatos.
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2: O plenário do Supremo Tribunal Federal está reunido para analisar relatórios sobre a ligação de Alexandre Moraes com Daniel Vorcaro, ex-dono do Banco Master, e decidir se o ministro será investigado. Na corte, espera-se as tensões cheguem ao ápice sem espaço para pacificação. Ao iniciar a sessão, o presidente do STF, Edson Fachin, destacou que o Supremo não deve julgar pessoas, mas sim fatos. Abre aspas, a decisão pertence ao plenário, não a um ministro individualmente, fecha aspas, declarou. Ele realizou ainda a leitura do relatório da sessão. Após a abertura de Fachin, o ministro Cássio Nunes Marques pediu a palavra e decidiu não votar na sessão, declarando-se suspeito após novos diálogos do celular de Daniel Vorcaro citarem pagamentos a seu filho. Dias Toffoli fez o mesmo, alegando foro íntimo. O ministro Cássio Nunes Marques, do STF, decidiu não participar de julgamento sobre Alexandre Moraes, citando seu papel como presidente do TSE e o equilíbrio das eleições. O magistério afirmou ainda nunca ter julgado nenhum processo relacionado ao Master e afirma que filho não prestou serviço ao banco. Segundo ele, nunca também conversou com o ex-banqueiro Daniel Vorcaro. O presidente do STF, ministro Edson Fachin, leu na sessão a defesa do ministro Alexandre Moraes, apontado por relatório da Polícia Federal como possível interlocutor do banqueiro Daniel Vorcaro. Na defesa apresentada por Moraes e lida por Fachin em seu relatório, o ministro afirma que mensagens suas a Vorcaro nunca existiram e que os diálogos seriam fantasiosos. Jornalistas e convidados estão proibidos de usar telefones celulares no plenário do STF, na sessão que analisa diálogos entre Alexandre Moraes e Daniel Vorcaro. Os aparelhos são lacrados na entrada pela equipe de segurança do tribunal.
0: Um homem de 26 anos, identificado como Lucas dos Santos Amaral Dalva, morreu após ser ferido com um golpe de faca na tarde desta segunda-feira em Farroupilha. A ocorrência foi atendida pela Brigada Militar no bairro América. Conforme a brigada, o homem apresentava escoriações na região abdominal, no braço e na perna esquerda, além de uma perfuração na perna direita. Ele foi socorrido por populares e encaminhado ao Hospital São Carlos, onde morreu posteriormente. A brigada informou que a vítima estava foragida da justiça e possuía antecedentes policiais por crimes como roubo, receptação, extorsão, tráfico de entorpecentes e coação no curso do processo. As circunstâncias em que os ferimentos foram provocados ainda são investigadas pela Polícia Civil. A investigação deve esclarecer se houve homicídio, lesão corporal, seguida de morte, legítima defesa ou outra circunstância. O velório será na Capela Mortuária Nossa Senhora Consoladora do bairro Industrial. O sepultamento ocorre às 4 horas da tarde de hoje no cemitério público de Farroupilha.
2: Morre o ex-patrão do CTG Sentinela da Serra, Agenor Flores, e um dos grandes pioneiros do turismo da Serra Gaúcha. Detalhes com Luiz Henrique Guarnieri.
3: E morreu na tarde desta sexta-feira, dia 14 de setembro, o ex-patrão do CTG Sentinela da Serra, Agenor Flores, aos 78 anos. Ligado às tradições gaúchas, Agenor foi secretário municipal de obras e também teve presença marcante na comunidade. Em seu trabalho, destaca-se a atuação durante 20 anos como gerente da estação de esqui de Garibaldi. Agenor, por meio do esqui, foi um dos grandes pioneiros do turismo na Serra Gaúcha, através de toda a atuação na pista em Garibaldi, além de ter auxiliado em implantações de pistas em outros estados. A pista de Garibaldi foi a primeira pista artificial de esqui da América Latina, inaugurada em 1970. O plástico, que substituía a neve, ganhou destaque até na imprensa internacional. A pista principal chegou a ser palco de campeonatos e até das Olimpíadas Brasileiras de esqui. A estação contava ainda com outras atrações, como tobogã, restaurante e uma vista privilegiada da região. Todo esse espaço recebeu ao longo dos anos o cuidado e o carinho de Agenor Flores, um dos grandes nomes e um verdadeiro baluarte dos primórdios do turismo da Serra Gaúcha. Sobrinho de Ercílio José Flores e filho de Alcino e Amélia Carvalho Flores, Agenor deixa a esposa Tereza, as filhas Maria Amélia e Lidiane e 3 netos. Agenor sempre demonstrou grande amor pela tradição e pelo CTG Sentinela da Serra. Incentivava os costumes, as danças, os rodeios e as atividades da Semana Farroupilha. E foi justamente nesta semana tão significativa que ele partiu para a Casa Celeste, deixando um legado de carinho, amizade e dedicação que jamais será esquecido. Recentemente, Agenor realizou ao lado da filha Maria Amélia e da esposa Tereza uma viagem à Itália, sonho que havia nutrido por muito tempo e que finalmente teve a oportunidade de realizar. Ele era muito ligado à esposa e às filhas, além de carinhoso e presente na vida dos netos. Em memória de Agenor Flores, os familiares convidam parentes e amigos a transformarem o carinho em doações para a Liga Feminina de Combate ao Câncer, que podem ser feitas para o Pix da Liga 0495-1123-1000-68. Ele havia sido diagnosticado com um câncer de pâncreas com metástase há menos de um mês, no dia 16 de agosto. Seu corpo está sendo velado no Memorial Caravaggio, onde nesta terça, às 16 horas, haverá cerimônia de despedida seguindo o sepultamento no cemitério municipal. A tua Rádio Garibaldi deixa os sentimentos de pesar à família de Agenor, especialmente para a colaboradora do debate da Rádio Garibaldi, Maria Amélia Duarte Flores. Da tua Rádio Garibaldi, Luiz Henrique Guarnieri.
0: Obrigado, Luiz, pelas suas informações. A Prefeitura de Garibaldi, por meio da Secretaria Municipal de Assistência Social e Habitação, publicou edital com as normas e os procedimentos para classificação, hierarquização e indicação de candidatos a beneficiários de unidades habitacionais em áreas urbanas no âmbito do programa Minha Casa Minha Vida. O processo será realizado em etapas. Após a verificação da elegibilidade e análise pela Caixa Econômica Federal, a comissão responsável avaliará os critérios de classificação, a documentação comprobatória e a pontuação dos candidatos. O edital estabelece a reserva de 4% das unidades para pessoas idosas e outros 4% para pessoas com deficiência, conforme os critérios previstos no documento. A relação dos candidatos classificados e hierarquizados será divulgada no site oficial da Prefeitura e no mural da Secretaria Municipal de Assistência Social e Habitação. Conforme o edital completo, os critérios de classificação, a pontuação e todas as informações sobre o processo estão no site da Prefeitura.
2: E Mirielle Colombo aborda liderança e dinâmicas de personalidade na última edição do ano do Programa de Educação Executiva. A SIC de Garibaldi promove amanhã, dia 16 de outubro, a última edição de 2026 do Programa de Educação Executiva. O encontro terá como tema liderança de alto nível, dominando as dinâmicas de personalidade, e será conduzida pela consultora corporativa Mirielle Colombo. A instrutora possui mais de 22 anos de experiência como consultora corporativa, com atuação no desenvolvimento de competências relacionadas à comunicação técnica e comportamental e a formação de líderes. Voltada a fundadores, sucessores, sócios e CEOs, diretores e gestores, a formação vai trabalhar a compreensão dos diferentes perfis de personalidade e a aplicação desse conhecimento na gestão de pessoas. A proposta é oferecer ferramentas para que líderes identifiquem características individuais, ajustem sua forma de comunicação e conduzam equipamentos considerando diferentes comportamentos, motivações e reações. O encontro será realizado na sede da SIC, com recepção e café às 7h30 e a programação das 7h45 às 11h30. O investimento é de 280 para associados e 430 para não associados. Clientes Sicred podem consultar a agência sobre possibilidade de subsídio, ou outras informações podem ser obtidas pelo 3462-8500.
0: 11 horas 54 minutos, temperatura em 15 graus nos estúdios da tua Rádio Garibaldi. Apresentamos assim o programa No Ponto, na sua primeira parte com o informativo Tramontina. 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Intervalo, depois tem um horário eleitoral obrigatório e gratuito. E você acompanha a partir do 12h30 a segunda parte do programa No Ponto, com a apresentação de Luiz Henrique Guarnieri. Grande abraço.
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0: Memorial Caravaggio informa. Nota de falecimento. Pais: Hilário Rodrigues in memoriam e Enedina Rodrigues in memoriam. Filhos: Flávio Antônio Balejo e família. Tladenir Balejo e família. Sirlei Balejo e família. André Villani e família. Andréia Rodrigues e família. Netos: Grace, Isadora, Davi, Mateus, Felipe, Camila, Pietra e Eduardo. Bisnetos, demais familiares e amigos, com pesar comunicam o falecimento de Noeli Rodrigues Balejo, com a idade de 81 anos. As últimas homenagens estão sendo prestadas na Sala B do Memorial Caravaggio, onde amanhã, às 10 horas da manhã, será celebrada a cerimônia de despedida com posterior sepultamento no cemitério do bairro São Francisco. Noticiamos o falecimento e convite para enterro de Noeli Rodrigues Balejo, com a idade de 81 anos.
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32: Nós estamos de volta ao FM, meio-dia e 25, depois do horário político.
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5: Memorial Caravaggio informa: nota de falecimento. Pais Hilário Rodrigues in memoriam e Enedina Rodrigues in memoriam. Filhos Flávio Antônio Balejo e família, Vladimir Balejo e família, Cirlei Balejo e família, André Villani e família, Andréia Rodrigues e família. Netos Grace, Isadora, Davi, Matheus, Felipe, Camila, Pietra e Eduardo. Bisnetos, demais familiares e amigos, com pesar comunicam o falecimento da senhora Noeli Rodrigues Balejo, com a idade de 81 anos. As últimas homenagens estão sendo prestadas na Sala B do Memorial Caravaggio, onde amanhã, às 10 horas, será celebrada a cerimônia de despedida com posterior sepultamento no cemitério do bairro São Francisco. Noticiamos o falecimento da senhora Noeli Rodrigues Balejo, com a idade de 81 anos.

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2: Doze horas com mais 32 minutos, meio-dia e 32, 14 graus é a temperatura atual aqui dos estúdios da Rádio Garibaldi. Nós estamos de volta no ponto em 101.5 FM, agora sob meu comando Luiz Henrique Guarnieri, após o horário eleitoral gratuito e obrigatório. 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

0: 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Agora, aqui no ponto, é hora de Kátia Valente, é hora de previsão do tempo.
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2: Olá, meus amigos e caros ouvintes, a semana segue bastante fria em função de uma massa de ar polar que está sobre o estado. Embora aqui na região da Serra e Campos de Cima da Serra, vamos ter ainda bastante umidade. Com isso, aquela sensação de frio permanece, porque temos muita umidade, eventualmente pode ter algum chuvisco por aqui, de vez em quando o tempo fica nublado, os ventos sopram de sul e de sudeste, aquele vento mais gelado e que também traz a umidade que vem do mar. E por tudo isso, a temperatura ao longo do dia não vai subir muito não. As máximas devem oscilar entre 12 e 14 graus, sendo 12 nos pontos mais elevados. Na quarta-feira o tempo já é bem mais firme. Por quê? Porque durante a noite é a massa de ar mais seco que está na metade sul que vai tomar conta aqui da região e pode então favorecer a ocorrência de geadas. As temperaturas da manhã podem oscilar entre 2 e 4 graus aqui na região e com isso então tem condições para geadas. Ao longo do dia vai ter a presença do sol, mas ainda assim os termômetros não devem passar dos 14 a 15 graus, a sensação é de um pouco mais de frio. E aí, finalmente, na quinta e na sexta-feira é um tempo bem mais firme que predomina e gradualmente a temperatura vai subindo. A condição é de que a partir do domingo as instabilidades retornem. Com a previsão do tempo, Kátia Valente.
0: Obrigado, Kátia, pelas informações do tempo. 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
0: Dentro das informações do esporte da manhã desta terça, eu falo sobre futebol, porque hoje retornam as competições da Conmebol para os jogos de volta pela Copa Sul-Americana. Vasco e Santa Fé se enfrentam em São Januário, jogo que inicia às 19 horas e a partida de ida terminou empatada em 0-0, tudo em aberto para a decisão desta noite. Por outro lado, também pela Copa Sul-Americana, às 9:30 da noite, São Paulo e Boca Juniors se enfrentam no Morumbis e o São Paulo precisa reverter em casa a desvantagem, já que perdeu na Bombonera pelo placar de 1-0. Pela Copa Libertadores, o Fluminense vai à Argentina enfrentar o Platense.

0: e defendendo vantagem na partida de ida, venceu pelo placar de 2 a 0. Estes são os jogos de hoje envolvendo equipes brasileiras. Amanhã tem LDU e Palmeiras, também tem Corinthians e Estudiantes. Amanhã também tem Botafogo e Grêmio pelo Campeonato Brasileiro em jogo atrasado, que será regularizado na tabela do Tricolor Gaúcho. O Grêmio, que inclusive ontem anunciou o retorno de Renato Portaluppi ao comando da equipe, ele que é o maior ídolo da história gremista e que retorna para sua quinta passagem na Casa Mata Tricolor. Grêmio que inclusive está de aniversário hoje, neste dia 15 de setembro, o Tricolor Gaúcho completa 123 anos de história. Estas foram as informações do esporte da manhã desta terça.
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0: 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E o cronograma da paróquia São Pedro para esta terça. Às 3 horas da tarde, às 8 horas da noite, grupo de oração no Rex Populi. Às 6 horas da tarde, missa na Igreja Matriz. E às 7:30 da noite, missa na comunidade Nossa Senhora de Caravaggio, em Linha Vitória. Agora vamos para a mensagem da paróquia de Carlos Barbosa.
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2: A minha saudação, meu irmão, minha irmã, hoje é 15 de setembro, terça-feira. Estamos iniciando o programa das paróquias Nossa Senhora Mãe de Deus de Carlos Barbosa e Nossa Senhora das Graças de Arco Verde. E meditando a palavra de Deus. E hoje nós trazemos presente, se ontem nós celebramos como igreja a exaltação da Santa Cruz, hoje, terça-feira, celebramos a bem-aventurada Virgem Maria das Dores. Então, a devoção às dores de Maria foi o princípio mais popular de que a liturgia difundida particularmente pelos servitas e passionistas. Foi o Papa Pio VII que introduziu na liturgia a celebração das dores de Maria. A participação dolorosa da Mãe do Salvador em sua obra de salvação é atestada na hora da cruz por João, que a recebeu por mãe. Atualmente, esta memória se concentra melhor sobre ela e sobre o sacrifício de Cristo que ela própria ofereceu com ele ao Pai. E ao evangelho de hoje, de João, a mãe de Jesus permanece aos pés da cruz. Ali é entregue ao discípulo amado, o qual representa, por sua vez, toda a comunidade cristã fiel a Jesus, que caminha junto com Jesus até a cruz, até a morte, para ressuscitar. A mãe de Jesus torna-se assim mãe da igreja, personificada naquela circunstância que, pela figura desse discípulo. Diante desse mistério, a vida cristã é sinônimo de fidelidade a Deus, mesmo na dor, aprendendo com Maria a transformar o sofrimento em confiança obediente ao Pai, em esperança concreta, que sustenta a fé no cotidiano. E como a cruz de Jesus, Nossa Senhora, que está junto ao seu filho na cruz, nos sustenta também nas nossas dores, nos nossos sofrimentos. E hoje é 15 de setembro, terça-feira. Vamos para os avisos das nossas comunidades. 18 horas, missa na Igreja Matriz Nossa Senhora Mãe de Deus. 19 horas, terço dos homens, em Arco Verde. 19 horas, confissões para a primeira Eucaristia no bairro Aurora. 19:30, reunião com o diácono Paulo Ecker no terceiro andar do nosso Centro Cultural Mãe de Deus sobre regularização do patrimônio das comunidades. O Senhor esteja convosco. Ele está no meio de nós. Abençoe-vos Deus Todo-Poderoso, que é Pai, Filho e Espírito Santo. Amém. Fiquem na graça de Deus.
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5: 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O corpo da brasileira Gabriela Elorriaga, de 26 anos, foi encontrado em uma lagoa na área da ilha de Campalto, na Itália, nessa terça-feira, após 4 dias de busca. A informação é da imprensa italiana e do prefeito da cidade de Veneza, onde o acidente envolveu 2 embarcações do canal de Tessera. E aconteceu. Segundo a imprensa italiana, o corpo da brasileira foi encontrado na manhã dessa terça-feira por uma pessoa que passava pelo local. A família de Gabriela está a caminho da Itália. Gabriela estava com o marido, Sean Michaeli, de 25 anos, em uma lancha que a embarcação deles foi atingida por um táxi aquático na madrugada de sábado. O casal tinha saído para pescar. Sean chegou a ser resgatado com ferimentos graves, mas morreu no domingo. A brasileira estava desaparecida, mas as autoridades italianas já tinham confirmado que ela estava presente na lancha, porque pertences dela foram encontrados entre os destroços. 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A Loto Fácil da Independência 2026 será sorteada nesta terça-feira, a partir das 9 horas da noite. O concurso especial de número 3.780 tem prêmio estimado em R$ 300 milhões. Anteriormente, o sorteio estava programado para as 11 horas da manhã. No entanto, foi adiado pela Caixa. Uma das particularidades da Loto Fácil da Independência é que o prêmio principal não acumula. Se não houver ganhador na faixa dos 15 números, o valor destinado a essa faixa é distribuído entre os ganhadores da faixa seguinte, de acordo com as regras da modalidade. Para participar, o apostador precisa escolher entre 15 e 20 números, dentre os 25 disponíveis no volante da Loto Fácil. A aposta simples com 15 dezenas custa R$ 13,50. 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
5: 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O Supremo Tribunal Federal realiza a sessão extraordinária nesta terça-feira. O plenário decide se investiga o ministro Alexandre de Moraes por suposta ligação com Daniel Vorcaro, ex-dono do Banco Master, preso por fraudes financeiras. Os dois ministros do STF que protagonizaram a crise, Alexandre de Moraes e André Mendonça, tiveram bate-boca na sessão de hoje. O embate começou após Moraes pedir que a análise sobre a sua conduta na relação com Vorcaro e a apuração sobre a atuação de Mendonça, citada em relatório da Polícia Federal, fossem feitas conjuntamente para evitar decisões contraditórias. O clima seguiu tenso durante uma manifestação do ministro Gilmar Mendes, que afirmou que houve viés político-eleitoral na condução do caso por Mendonça. A sessão foi para o intervalo e será retomada nos próximos minutos. Na volta, o plenário vai discutir a questão de ordem apresentada por Gilmar Mendes. Ele sugere suspender o julgamento e retomar a análise na próxima terça-feira. Quem cultiva a gratidão é capaz de realizar sonhos que parecem inalcançáveis. 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O Ministério da Educação regulamentou a organização das férias escolares de inverno de 2027, ano em que o Brasil recebe a Copa do Mundo Feminina da FIFA. O parecer do Conselho Nacional de Educação, com orientações para as redes no período do torneio, foi homologado pelo Ministério na semana passada. As mudanças devem afetar as 8 cidades-sede e os municípios que integram suas regiões metropolitanas ou áreas de influência direta. O campeonato terá partidas em Porto Alegre, Belo Horizonte, Brasília, Fortaleza, Recife, Rio de Janeiro, Salvador e São Paulo. Conforme a decisão, os sistemas de ensino que operam nas localidades deverão promover ajustes necessários em seus calendários escolares, de modo que o recesso ao fim do primeiro semestre ocorra no período da Copa, de 24 de junho a 25 de julho de 2027. Nos demais municípios do país, as redes estaduais e municipais terão autonomia para definir se adotam integral ou parcialmente a adequação das férias. 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
5: Próxima edição às 4 horas.
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1: 2026, ano jubilar especial que marca os 800 anos da morte de São Francisco de Assis. 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
3: São Francisco elogia as virtudes e hoje falamos da virtude da sabedoria. Salve, Rainha Sabedoria, o Senhor te guarde por tua irmã, a pura simplicidade. A Santa Sabedoria confunde a Satanás e todas as suas astúcias. Hoje eu te convido a pedir do Senhor a sabedoria, esta dose certa de sabor, esta dose certa de discernimento para nossas escolhas e decisões. Tem muitas pessoas que são inteligentes, mas não são sábias. Sabedoria vem de Deus, vem da vida, para que ao aprendermos, sejamos melhores a cada dia. Senhor, dai-nos sabedoria. Seja um franciscano, seja uma franciscana, paz e bem.
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6: Em Marau, destaque para a realização do 4º sorteio do programa Premia Marau Digital, ocorrido na manhã desta terça-feira. A edição distribuiu R$5.000 em prêmios entre 8 contribuintes cadastrados no aplicativo do município. Valéria Brás e Evandro Durante foram contemplados com os prêmios principais de R$1.000 cada um. Elton Luiz Fux, Idemar Grande, Alessandra Bissani Xavier, Moisés Fernandes de Oliveira, Suzete de Souza da Silva e Gerson Dal Bosco receberam R$500 cada um. Os ganhadores têm o prazo de 7 dias para retirar o certificado no setor de atendimento da prefeitura e até 60 dias para solicitar o pagamento com documento oficial e chave Pix ou conta bancária. O sorteio acontece através do cadastramento de notas fiscais de consumo em estabelecimentos locais do município. Da tua rádio Alvorada de Marau, Eduardo Serri.
7: Dentro da programação da Semana Farroupilha, acontece na próxima quinta-feira, dia 17, o 5º dia campeiro, na propriedade da família Mendes de Araújo, na comunidade do Boqueirão, em Lagoa Vermelha. Promovido com o apoio da Emater Ascar, o evento apresentará tecnologias e práticas voltadas à produção de carne de qualidade, com temas como nutrição animal, terminação a pasto, armazenagem de grãos, integração lavoura-pecuária, manejo do solo e controle de carrapatos, sendo aberto ao público sem necessidade de inscrição prévia. Da tua rádio Cacique de Lagoa Vermelha, Daniel Carvalho.
8: A programação da Semana Farroupilha de Vacaria segue com diversas atividades e a partir desta quarta-feira inicia a agenda de shows e bailes. O presidente da Associação dos Amigos da Semana Farroupilha e coordenador da programação, Felipe Pires, destacou a participação das entidades tradicionalistas, do poder público e do SESC na organização dos festejos. Entre as ações já realizadas está o acampamento Farroupilha Escolar, promovido no Rancho da Integração em parceria com a 23ª Coordenadoria Regional de Educação e SESC. Da tua Rádio Fátima de Vacaria, Júlia Rodrigues.
9: Na região de Veranópolis, a programação da Semana Farroupilha em Vila Flores será de 17 a 20 de setembro, no Centro Municipal de Eventos Pinheiro Seco. As atividades são promovidas pelo CTG Querência das Flores, com apoio do Poder Público. Na quinta-feira, dia 17, a programação começa às 18h, com treino na cancha de laço, oficina de vaca parada e jantar de confraternização. Na sexta-feira, dia 18, estão previstas oficinas nas escolas municipais culturais, apresentações da escolinha do CTG e almoço de confraternização. No sábado, dia 19, a partir das 9 da manhã, acontecem oficinas culturais e campeiras abertas ao público. À noite, haverá apresentação da escolinha do CTG e jantar dançante com Bill e os Fandangueiros. E no domingo, dia 20, a programação começa com cavalgada, seguida de missa crioula na Igreja Matriz. E à tarde, haverá competição de laço, entrega de premiações e encerramento da Semana Farroupilha. Da tua Rádio Veranense de Veranópolis, Monique Ziliotto.
10: O Instituto de Pesquisas Econômicas e Sociais, o IPES, da Universidade de Caxias do Sul, a UPS, divulgou o custo da cesta básica no município de Caxias referente ao mês de agosto, que é de R$ 1.643,57. O resultado representa uma alta de 1,22% em relação ao mês anterior, quando custava R$ 1.623,84.
11: Da tua Rádio São Francisco de Caxias do Sul, Clayton Camargo.
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4: 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Memorial Caravaggio informa. Nota de falecimento. Pais: José Antônio Cisiloto, in memoriam; Maria Rossi Cisiloto, in memoriam. Irmãos: Vilma Galina, in memoriam e família; Dalva Cisiloto Fantinelli e família. Sobrinhos: André Fantinelli e família e Luciano Galina e família. Demais familiares e amigos com pesar comunicam o falecimento do senhor Wilson Cisiloto, com a idade de 77 anos. As últimas homenagens estão sendo prestadas na Sala A do Memorial Caravaggio, onde amanhã, às 14h, será celebrada a cerimônia de despedida e posterior sepultamento no cemitério municipal de Garibaldi. Memorial Caravaggio noticiou o falecimento do senhor Wilson Cisiloto, com a idade de 77 anos.
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8: Memorial Caravaggio informa. Nota de falecimento. Pais: Hilário Rodrigues in memoriam e Enedina Rodrigues in memoriam. Filhos: Flávio Antônio Balejo e família, Claudenir Balejo e família, Cirlei Balejo e família, André Villani e família, Andréa Rodrigues e família. Netos: Grace, Isadora, Davi, Matheus, Felipe, Camila, Pietra, Eduardo, bisnetos, demais familiares e amigos, com pesar comunicam o falecimento da senhora Noeli Rodrigues Balejo, com a idade de 81 anos. As últimas homenagens estão sendo prestadas na Sala B do Memorial Caravaggio, onde amanhã, às 10 horas, será celebrada a cerimônia de despedida e posterior sepultamento no cemitério do bairro São Francisco. Noticiamos o falecimento da senhora Noeli Rodrigues Balejo, com a idade de 81 anos.
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0: Nenhuma família é inteiramente feliz quando a mãe está ausente. Nos sentimos felizes em invocar Maria, a Mãe Santa de Jesus e Nossa Mãe. Louvamos Nossa Mãe que indica o caminho do seu Filho Jesus. 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
1: Me faz suportar.
2: Iniciamos este novo dia com as bênçãos de Deus e proteção de Nossa Senhora, Virgem Maria. Em nome do Pai, do Filho e do Espírito Santo. Amém. Creio
3: em Deus Pai Todo-Poderoso, Criador do céu e da terra, em Jesus Cristo, seu único Filho, nosso Senhor, que foi concebido pelo poder do Espírito Santo, nasceu da Virgem Maria, padeceu sobre Pôncio Pilatos, foi crucificado, morto e sepultado, desceu à mansão dos mortos, ressuscitou o terceiro dia, subiu ao céu, está sentada à direita de Deus Pai Todo-Poderoso, onde há de vir julgar os vivos e os mortos. Creio no Espírito Santo, na Santa Igreja Católica, na comunhão dos santos, na remissão dos pecados, na ressurreição da carne, na vida eterna. Amém.
2: Pai nosso que estais no céu, santificado seja vosso nome. Venha a nós o vosso reino. Seja feita a vossa vontade, assim na terra como no céu.
4: O pão nosso de cada dia nos dai hoje, perdoai as nossas ofensas, assim como nós perdoamos a quem nos tem ofendido. E não nos deixeis cair em tentação, mas livrai-nos do mal. Amém.
2: O anjo do Senhor anunciou a Maria.
4: E ela concebeu do Espírito Santo.
2: Ave Maria, cheia de graça, o Senhor é convosco. Bendita sois vós entre as mulheres, e bendito o fruto do vosso ventre, Jesus.
4: Santa Maria, Mãe de Deus, rogai por nós, pecadores, agora e na hora de nossa morte. Amém.
2: Eis aqui a serva do Senhor.
4: Faça-se em mim segundo a vossa palavra.
2: Ave Maria, cheia de graça, o Senhor é convosco. Bendita sois vós entre as mulheres, e bendito o fruto do vosso ventre, Jesus.
4: Santa Maria, Mãe de Deus, rogai por nós, pecadores, agora e na hora de nossa morte. Amém.
2: O Verbo Divino se fez carne
4: e habitou entre nós.
2: Ave Maria, cheia de graça, o Senhor é convosco. Bendita sois vós entre as mulheres, e bendito o fruto do vosso ventre, Jesus.
4: Santa Maria, Mãe de Deus, rogai por nós, pecadores, agora e na hora de nossa morte. Amém.
2: Glória ao Pai, ao Filho e ao Espírito Santo.
4: Como era no princípio, agora e sempre. Amém.
2: Ó meu bom Jesus,
4: perdoai-nos, livrai-nos do fogo do inferno, levai as almas todas para o céu, e socorrei principalmente as que mais precisarem.
2: Nossa Senhora de Fátima e São Francisco,
4: rogai por nós.
2: E nesta terça-feira, contemplamos os mistérios dolorosos. E neste primeiro mistério doloroso, contemplamos
4: a oração e agonia de Jesus no Getsêmani. Pai nosso que estais no céu, santificado seja o vosso nome. Venha a nós o vosso reino, seja feita a vossa vontade, assim na terra como no céu.
2: O pão nosso de cada dia nos dai hoje, perdoai as nossas ofensas, assim como nós perdoamos a quem nos tem ofendido, e não nos deixeis cair em tentação, mas livrai-nos do mal. Amém.
4: Ave Maria, cheia de graça, o Senhor é convosco, bendita sois vós entre as mulheres, e bendito é o fruto do vosso ventre, Jesus.
2: Santa Maria, Mãe de Deus, rogai por nós, pecadores, agora e na hora da nossa morte. Amém.
4: Ave Maria, cheia de graça, o Senhor é convosco. Bendita sois vós entre as mulheres, e bendito é o fruto do vosso ventre, Jesus.
2: Santa Maria, Mãe de Deus, rogai por nós, pecadores, agora e na hora da nossa morte. Amém.
4: Ave Maria, cheia de graça, o Senhor é convosco. Bendita sois vós entre as mulheres, e bendito é o fruto do vosso ventre, Jesus.
2: Santa Maria, Mãe de Deus, rogai por nós, pecadores, agora e na hora da nossa morte. Amém.
4: Ave Maria, cheia de graça, o Senhor é convosco. Bendita sois vós entre as mulheres, e bendito é o fruto do vosso ventre, Jesus.
2: Santa Maria, Mãe de Deus, rogai por nós, pecadores, agora e na hora da nossa morte. Amém.
4: Ave Maria, cheia de graça, o Senhor é convosco. Bendita sois vós entre as mulheres, e bendito é o fruto do vosso ventre, Jesus.
2: Santa Maria, Mãe de Deus, rogai por nós, pecadores, agora e na hora da nossa morte. Amém.
4: Ave Maria, cheia de graça, o Senhor é convosco. Bendita sois vós entre as mulheres, e bendito é o fruto do vosso ventre, Jesus.
2: Santa Maria, Mãe de Deus, rogai por nós, pecadores, agora e na hora de nossa morte. Amém.
4: Ave Maria, cheia de graça, o Senhor é convosco. Bendita sois vós entre as mulheres, e bendito é o fruto do vosso ventre, Jesus.
2: Santa Maria, Mãe de Deus, rogai por nós, pecadores, agora e na hora da nossa morte. Amém.
4: Ave Maria, cheia de graça, o Senhor é convosco. Bendita sois vós entre as mulheres, e bendito é o fruto do vosso ventre, Jesus.
2: Santa Maria, Mãe de Deus, rogai por nós, pecadores, agora e na hora da nossa morte. Amém.
4: Ave Maria, cheia de graça, o Senhor é convosco. Bendita sois vós entre as mulheres, e bendito é o fruto do vosso ventre, Jesus.
2: Santa Maria, Mãe de Deus, rogai por nós, pecadores, agora e na hora da nossa morte. Amém.
4: Ave Maria, cheia de graça, o Senhor é convosco. Bendita sois vós entre as mulheres, e bendito é o fruto do vosso ventre, Jesus.
2: Santa Maria, Mãe de Deus, rogai por nós, pecadores, agora e na hora da nossa morte. Amém.
4: Glória ao Pai, ao Filho e ao Espírito Santo.
2: Como era no princípio, agora e sempre. Amém.
4: Ó meu bom Jesus, perdoai-nos, livrai-nos do fogo do inferno, e levai as almas todas para o céu, e socorrei principalmente as que mais precisarem. Nossa Senhora de Fátima e São Francisco,
2: rogai por nós. Segundo mistério doloroso, contemplamos
4: a flagelação de Jesus.
2: Pai nosso que estais no céu, santificado seja vosso nome. Venha a nós o vosso reino. Seja feita a vossa vontade, assim na terra como no céu.
4: O pão nosso de cada dia nos dai hoje. Perdoai as nossas ofensas, assim como nós perdoamos a quem nos tem ofendido. E não nos deixeis cair em tentação, mas livrai-nos do mal. Amém.
2: Ave Maria, cheia de graça, o Senhor é convosco. Bendita sois vós entre as mulheres, e bendito o fruto do vosso ventre, Jesus.
4: Santa Maria, Mãe de Deus, rogai por nós, pecadores, agora e na hora de nossa morte. Amém.
2: Ave Maria, cheia de graça, o Senhor é convosco. Bendita sois vós entre as mulheres, e bendito o fruto do vosso ventre, Jesus.
4: Santa Maria, Mãe de Deus, rogai por nós, pecadores, agora e na hora de nossa morte. Amém.
2: Ave Maria, cheia de graça, o Senhor é convosco. Bendita sois vós entre as mulheres, e bendito o fruto do vosso ventre, Jesus.
4: Santa Maria, Mãe de Deus, rogai por nós, pecadores, agora e na hora de nossa morte. Amém.
2: Ave Maria, cheia de graça, o Senhor é convosco. Bendita sois vós entre as mulheres, e bendito o fruto do vosso ventre, Jesus.
4: Santa Maria, Mãe de Deus, rogai por nós, pecadores, agora e na hora de nossa morte. Amém.
2: Ave Maria, cheia de graça, o Senhor é convosco. Bendita sois vós entre as mulheres, e bendito o fruto do vosso ventre, Jesus.
4: Santa Maria, Mãe de Deus, rogai por nós, pecadores, agora e na hora de nossa morte. Amém.
2: Ave Maria, cheia de graça, o Senhor é convosco. Bendita sois vós entre as mulheres, e bendito o fruto do vosso ventre, Jesus.
4: Santa Maria, Mãe de Deus, rogai por nós, pecadores, agora e na hora de nossa morte. Amém.
2: Ave Maria, cheia de graça, o Senhor é convosco. Bendita sois vós entre as mulheres, e bendito o fruto do vosso ventre, Jesus.
4: Santa Maria, Mãe de Deus, rogai por nós, pecadores, agora e na hora de nossa morte. Amém.
2: Ave Maria, cheia de graça, o Senhor é convosco. Bendita sois vós entre as mulheres, e bendito o fruto do vosso ventre, Jesus.
4: Santa Maria, Mãe de Deus, rogai por nós, pecadores, agora e na hora de nossa morte. Amém.
2: Ave Maria, cheia de graça, o Senhor é convosco. Bendita sois vós entre as mulheres, e bendito o fruto do vosso ventre, Jesus.
4: Santa Maria, Mãe de Deus, rogai por nós, pecadores, agora e na hora de nossa morte. Amém.
2: Ave Maria, cheia de graça, o Senhor é convosco. Bendita sois vós entre as mulheres. E bendito o fruto do vosso ventre, Jesus.
4: Santa Maria, Mãe de Deus, rogai por nós, pecadores, agora e na hora de nossa morte. Amém.
2: Glória ao Pai, o Filho e ao Espírito Santo.
4: Como era no princípio, agora e sempre. Amém.
2: Ó meu bom Jesus,
4: perdoai-nos, livrai-nos do fogo do inferno. Levai as almas todas para o céu e socorrei principalmente as que mais precisarem.
2: Nossa Senhora de Fátima e São Francisco,
4: rogai por nós.
2: E no terceiro mistério doloroso, contemplamos
4: Jesus coroado de espinhos. Pai nosso que estais no céu, santificado seja o vosso nome. Venha a nós o vosso reino, seja feita a vossa vontade, assim na terra como no céu.
2: O pão nosso de cada dia nos dai hoje, perdoai as nossas ofensas, assim como nós perdoamos a quem nos tem ofendido. E não nos deixeis cair em tentação, mas livrai-nos do mal. Amém.
4: Ave Maria, cheia de graça, o Senhor é convosco. Bendita sois vós entre as mulheres, e bendito é o fruto do vosso ventre, Jesus.
2: Santa Maria, Mãe de Deus, rogai por nós, pecadores, agora e na hora da nossa morte. Amém.
4: Ave Maria, cheia de graça, o Senhor é convosco. Bendita sois vós entre as mulheres, e bendito é o fruto do vosso ventre, Jesus.
2: Santa Maria, Mãe de Deus, rogai por nós, pecadores, agora e na hora da nossa morte. Amém.
4: Ave Maria, cheia de graça, o Senhor é convosco. Bendita sois vós entre as mulheres, e bendito é o fruto do vosso ventre, Jesus.
2: Santa Maria, Mãe de Deus, rogai por nós, pecadores, agora e na hora da nossa morte. Amém.
4: Ave Maria, cheia de graça, o Senhor é convosco. Bendita sois vós entre as mulheres, e bendito é o fruto do vosso ventre, Jesus.
2: Santa Maria, Mãe de Deus, rogai por nós, pecadores, agora e na hora da nossa morte. Amém.
4: Ave Maria, cheia de graça, o Senhor é convosco. Bendita sois vós entre as mulheres, e bendito é o fruto do vosso ventre, Jesus.
2: Santa Maria, Mãe de Deus, rogai por nós, pecadores, agora e na hora da nossa morte. Amém.
4: Ave Maria, cheia de graça, o Senhor é convosco. Bendita sois vós entre as mulheres, e bendito é o fruto do vosso ventre, Jesus.
2: Santa Maria, Mãe de Deus, rogai por nós, pecadores, agora e na hora de nossa morte. Amém.
4: Ave Maria, cheia de graça, o Senhor é convosco. Bendita sois vós entre as mulheres, e bendito é o fruto do vosso ventre, Jesus.
2: Santa Maria, Mãe de Deus, rogai por nós, pecadores, agora e na hora da nossa morte. Amém.
4: Ave Maria, cheia de graça, o Senhor é convosco. Bendita sois vós entre as mulheres, e bendito é o fruto do vosso ventre, Jesus.
2: Santa Maria, Mãe de Deus, rogai por nós, pecadores, agora e na hora da nossa morte. Amém.
4: Ave Maria, cheia de graça, o Senhor é convosco. Bendita sois vós entre as mulheres, e bendito é o fruto do vosso ventre, Jesus.
2: Santa Maria, Mãe de Deus, rogai por nós, pecadores, agora e na hora da nossa morte. Amém.
4: Ave Maria, cheia de graça, o Senhor é convosco. Bendita sois vós entre as mulheres, e bendito é o fruto do vosso ventre, Jesus.
2: Santa Maria, Mãe de Deus, rogai por nós, pecadores, agora e na hora da nossa morte. Amém.
4: Glória ao Pai, ao Filho e ao Espírito Santo.
2: Como era no princípio, agora e sempre. Amém.
4: Ó meu bom Jesus, perdoai-nos, livrai-nos do fogo do inferno, e levai as almas todas para o céu, e socorrei principalmente as que mais precisarem. Nossa Senhora de Fátima e São Francisco,
2: rogai por nós. E no quarto mistério doloroso, contemplamos
4: a subida de Jesus ao Calvário.
2: Pai nosso que estais no céu, santificado seja vosso nome. Venha a nós o vosso reino. Seja feita a vossa vontade, assim na terra como no céu.
4: O pão nosso de cada dia nos dai hoje. Perdoai as nossas ofensas, assim como nós perdoamos a quem nos tem ofendido. E não nos deixeis cair em tentação, mas livrai-nos do mal. Amém.
2: Ave Maria, cheia de graça, o Senhor é convosco. Bendita sois vós entre as mulheres, e bendito o fruto do vosso ventre, Jesus.
4: Santa Maria, Mãe de Deus, rogai por nós, pecadores, agora e na hora de nossa morte. Amém.
2: Ave Maria, cheia de graça, o Senhor é convosco. Bendita sois vós entre as mulheres, e bendito o fruto do vosso ventre, Jesus.
4: Santa Maria, Mãe de Deus, rogai por nós, pecadores, agora e na hora de nossa morte. Amém.
2: Ave Maria, cheia de graça, o Senhor é convosco. Bendita sois vós entre as mulheres, e bendito o fruto do vosso ventre, Jesus.
4: Santa Maria, Mãe de Deus, rogai por nós, pecadores, agora e na hora de nossa morte. Amém.
2: Ave Maria, cheia de graça, o Senhor é convosco. Bendita sois vós entre as mulheres, e bendito o fruto do vosso ventre, Jesus.
4: Santa Maria, Mãe de Deus, rogai por nós, pecadores, agora e na hora de nossa morte. Amém.
2: Ave Maria, cheia de graça, o Senhor é convosco. Bendita sois vós entre as mulheres, e bendito o fruto do vosso ventre, Jesus.
4: Santa Maria, Mãe de Deus, rogai por nós, pecadores, agora e na hora de nossa morte. Amém.
2: Ave Maria, cheia de graça, o Senhor é convosco. Bendita sois vós entre as mulheres, e bendito o fruto do vosso ventre, Jesus.
4: Santa Maria, Mãe de Deus, rogai por nós, pecadores, agora e na hora de nossa morte. Amém.
2: Ave Maria, cheia de graça, o Senhor é convosco. Bendita sois vós entre as mulheres, e bendito o fruto do vosso ventre, Jesus.
4: Santa Maria, Mãe de Deus, rogai por nós, pecadores, agora e na hora de nossa morte. Amém.
2: Ave Maria, cheia de graça, o Senhor é convosco. Bendita sois vós entre as mulheres, e bendito o fruto do vosso ventre, Jesus.
4: Santa Maria, Mãe de Deus, rogai por nós, pecadores, agora e na hora de nossa morte. Amém.
2: Ave Maria, cheia de graça, o Senhor é convosco. Bendita sois vós entre as mulheres, e bendito o fruto do vosso ventre, Jesus.
4: Santa Maria, Mãe de Deus, rogai por nós, pecadores, agora e na hora de nossa morte. Amém.
2: Ave Maria, cheia de graça, o Senhor é convosco. Bendita sois vós entre as mulheres, e bendito o fruto do vosso ventre, Jesus.
4: Santa Maria, Mãe de Deus, rogai por nós, pecadores, agora e na hora de nossa morte. Amém.
2: Glória ao Pai, o Filho e ao Espírito Santo.
4: Como era no princípio, agora e sempre. Amém.
2: Ó meu bom Jesus,
4: perdoai-nos, livrai-nos do fogo do inferno. Elevai as almas todas para o céu, e socorrei principalmente as que mais precisarem.
2: Nossa Senhora de Fátima e São Francisco,
4: rogai por nós.
2: Neste quinto mistério doloroso, contemplamos:
4: Jesus morre na cruz. Pai nosso que estais no céu, santificado seja o vosso nome. Venha a nós o vosso reino, seja feita a vossa vontade, assim na terra como no céu.
2: O pão nosso de cada dia nos dai hoje, perdoai as nossas ofensas, assim como nós perdoamos a quem nos tem ofendido. E não nos deixeis cair em tentação, mas livrai-nos do mal. Amém.
4: Ave Maria, cheia de graça, o Senhor é convosco. Bendita sois vós entre as mulheres, e bendito é o fruto do vosso ventre, Jesus.
2: Santa Maria, Mãe de Deus, rogai por nós, pecadores, agora e na hora da nossa morte. Amém.
4: Ave Maria, cheia de graça, o Senhor é convosco. Bendita sois vós entre as mulheres, e bendito é o fruto do vosso ventre, Jesus.
2: Santa Maria, Mãe de Deus, rogai por nós, pecadores, agora e na hora da nossa morte. Amém.
4: Ave Maria, cheia de graça, o Senhor é convosco. Bendita sois vós entre as mulheres, e bendito é o fruto do vosso ventre, Jesus.
2: Santa Maria, Mãe de Deus, rogai por nós, pecadores, agora e na hora da nossa morte. Amém.
4: Ave Maria, cheia de graça, o Senhor é convosco. Bendita sois vós entre as mulheres, e bendito é o fruto do vosso ventre, Jesus.
2: Santa Maria, Mãe de Deus, rogai por nós, pecadores, agora e na hora da nossa morte. Amém.
4: Ave Maria, cheia de graça, o Senhor é convosco. Bendita sois vós entre as mulheres, e bendito é o fruto do vosso ventre, Jesus.
2: Santa Maria, Mãe de Deus, rogai por nós, pecadores, agora e na hora da nossa morte. Amém.
4: Ave Maria, cheia de graça, o Senhor é convosco. Bendita sois vós entre as mulheres, e bendito é o fruto do vosso ventre, Jesus.
2: Santa Maria, Mãe de Deus, rogai por nós, pecadores, agora e na hora de nossa morte. Amém.
4: Ave Maria, cheia de graça, o Senhor é convosco. Bendita sois vós entre as mulheres, e bendito é o fruto do vosso ventre, Jesus.
2: Santa Maria, Mãe de Deus, rogai por nós, pecadores, agora e na hora da nossa morte. Amém.
4: Ave Maria, cheia de graça, o Senhor é convosco. Bendita sois vós entre as mulheres e bendito é o fruto do vosso ventre, Jesus.
2: Santa Maria, Mãe de Deus, rogai por nós, pecadores, agora e na hora da nossa morte. Amém.
4: Ave Maria, cheia de graça, o Senhor é convosco. Bendita sois vós entre as mulheres e bendito é o fruto do vosso ventre, Jesus.
2: Santa Maria, Mãe de Deus, rogai por nós, pecadores, agora e na hora da nossa morte. Amém.
4: Ave Maria, cheia de graça, o Senhor é convosco. Bendita sois vós entre as mulheres e bendito é o fruto do vosso ventre, Jesus.
2: Santa Maria, Mãe de Deus, rogai por nós, pecadores, agora e na hora da nossa morte. Amém.
4: Glória ao Pai, ao Filho e ao Espírito Santo.
2: Como era no princípio, agora e sempre. Amém.
4: Ó meu bom Jesus, perdoai-nos, livrai-nos do fogo do inferno, e levai as almas todas para o céu, e socorrei principalmente as que mais precisarem. Nossa Senhora de Fátima e São Francisco,
2: rogai por nós. Infinitas graças vos damos, soberana rainha, pelos benefícios que todos os dias recebemos de vossas mãos liberais. Dignai-vos agora e para sempre tomar-nos debaixo de vosso poderoso amparo, e para mais nos obrigar-nos, vos saudamos com uma salve rainha.
4: Salve rainha, mãe de misericórdia, vida, doçura, esperança nossa, salve. A vós bradamos, degredados filhos de Eva, a vós suspirando, gemendo e chorando neste vale de lágrimas. Eia, pois, advogada nossa, esses vossos olhos misericordiosos a nós volveis. E depois desse desterro, mostrai-nos Jesus, bendito o fruto do vosso ventre. Ó clemente, ó piedosa, ó doce sempre Virgem Maria,
2: rogai por nós, Santa Mãe de Deus,
4: para que sejamos dignos das promessas de Cristo.
2: Juntos rezamos o Santo Terço, que possamos ficar com as bênçãos de Deus e proteção de Nossa Senhora. Paz e bem.
4: Santa alegria.
2: Louvado seja o nosso Senhor Jesus Cristo.
4: Para sempre seja louvado.
2: Na oração do Santo Terço, nos unimos a Nossa Senhora para louvarmos e pedirmos graças a Deus. Reze conosco o Santo Terço em família. 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Nos unimos na fé, na oração do Santo Terço.
0: Você acompanhou a reza do Terço em Família. E que Deus interceda e cuide de todas as famílias. Paz e bem.

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0: Gerais para a compra de equipamentos destinados à instalação, ampliação e modernização dos centros de tecnologia, os data centers.
1: Uma das obrigações das empresas é o compromisso com a sustentabilidade e o uso de energia limpa.
0: Mas você sabe o que são os data centers? Vamos entender na reportagem de Pablo Mundim.
2: Data centers são estruturas que armazenam, processam e gerenciam grandes volumes de dados e aplicações digitais. O Brasil passa a ter um regime especial de tributação para estimular a instalação de data centers no país. A nova lei cria incentivos fiscais para a compra de equipamentos usados nesses centros de processamento de dados. Para ter acesso aos benefícios, as empresas terão de cumprir contrapartidas. Entre elas, reservar pelo menos 10% da capacidade de processamento para o mercado interno, utilizar energia de fontes limpas ou renováveis e investir no país. Também haverá exigências de eficiência no uso da água para o resfriamento dos equipamentos. O secretário executivo do Ministério da Fazenda, Rogério Seron, destaca o papel dessa medida na indústria 4.0.
3: É uma crítica muito recorrente quando se discute data centers, a questão do consumo excessivo de água e que isso pode ser um problema. As novas soluções, já que se chamam de circuitos fechados, o projeto endereça isso de uma forma muito adequada. Então, o consumo de água não será um problema. E a energia, a nossa energia, sim, é muito. Esses data centers consomem muita energia, mas diferente do resto do mundo, aqui a gente produz energia limpa, de baixo carbono e renovável. Então, novamente, isso não vai ser um gargalo, vai ser uma grande oportunidade.
2: A nova legislação também contempla serviços de computação em nuvem e operações de inteligência artificial, como treinamento e geração de respostas por modelos de IA. Segundo o ministro do Desenvolvimento, Indústria, Comércio e Serviços, Márcio Elias Rosa, o regime prevê a suspensão por 5 anos de tributos na compra de componentes eletrônicos e outros equipamentos de tecnologia da informação e comunicação.
24: Há uma suspensão dos tributos federais. Nós temos a expectativa de que estados nos acompanhem, que os municípios nos acompanhem, mas o fato é que há uma suspensão dos tributos federais sempre que o produto não tiver produção nacional equivalente, desde que seja destinado para o ativo, né, imobilizado desses investimentos, e vale por 5 anos. Ou seja, nós estamos em face de uma grande inovação.
2: A entrada no programa dependerá de autorização do Ministério da Fazenda e as empresas precisam estar em dia com os tributos federais. Reportagem Pablo Mundim.
1: A gente acabou de falar dos incentivos aos data centers, aqueles galpões gigantes, verdadeiros supercomputadores que fazem a mágica da internet acontecer hoje em dia, guardando nossas fotos e fazendo funcionar a inteligência artificial.
0: Mas para entender como a gente chegou até aqui, vale a pena voltar um pouquinho no tempo e ver como a internet evoluiu ao longo das décadas.
1: Quem é dessa época vai lembrar. 30 anos atrás, navegar na web era aquela novela da conexão discada, cheia de bips, chiados e paciência.
0: Pois é, Nazi, de lá para cá tudo mudou. Hoje, mais de 90% dos brasileiros estão conectados. E aquela internet lenta deu lugar a uma rede rápida, que está na palma da mão, no celular, no trabalho e no nosso dia a dia.
1: Pois é, confira os detalhes dessa evolução na reportagem de Gabriela Noronha.
25: Quem lembra desse som inconfundível da conexão discada? Há cerca de 30 anos, esses bips e chiados significavam que alguém estava se conectando ao mundo novo. No Brasil, a internet começou a se popularizar no final dos anos 90, por meio de modems ligados à linha telefônica. Só na década de 2000, com a introdução da banda larga, foram possíveis conexões mais rápidas e estáveis, como explica Giovanni Almeida, professor da Faculdade de Ciências e Tecnologias em Engenharia da Universidade de Brasília.
26: No início, era a tecnologia discada. Então, quem poderia ter acesso à internet era quem tinha um telefone em casa. E depois, então, começa a ter uma evolução, que é quando surge a tecnologia que a gente, né, chama de rede de telefonia celular. Então, tem desde a primeira geração, né? É por isso que tem 1G, 2G, 3G, 4G e hoje 5G. Aí, a partir da tecnologia 4G, é que ficou mais forte, e aí coincide com o uso do smartphone, surgimento do smartphone, que aí permite que hoje a gente tenha, né, esse acesso na palma da mão.
25: Com a expansão da infraestrutura de internet e a diversificação das tecnologias, cerca de 169 milhões de pessoas no Brasil já estão conectadas hoje. Segundo dados do Instituto Brasileiro de Geografia e Estatística, o IBGE, mais de 90% da população já tem acesso à rede. O que muitos não sabem é que, embora o destino final seja a tela do celular ou do computador, o caminho percorrido pelo sinal varia entre a fibra ótica, a rede móvel e o satélite. De acordo com Thiago Brown, assessor do Departamento de Investimento e Inovação do Ministério das Comunicações, cada tecnologia atende a uma realidade geográfica e a diferentes necessidades de uso.
4: O que é muito importante a gente ter em mente é que todas essas tecnologias, seja satélite, telefonia móvel ou fibra ótica, elas se complementam, né? Então, naquela região onde é mais difícil chegar à fibra ótica, a gente consegue, através de uma comunicação de telefonia móvel, levar conectividade banda larga para a população. E aí, mais difícil ainda, aquela região mesmo remota, de rural, de fronteira, por exemplo, em estados que tem muita densidade de floresta, mas existe gente morando ali, existem brasileiros morando ali, a gente tem a solução via satélite para levar também.
25: O assessor do Ministério das Comunicações destaca ainda que, para além das experiências cotidianas, redes estáveis e ultrarrápidas permitem o acesso a serviços públicos digitais, como telemedicina e conteúdos educativos.
4: Com a chegada da internet de alta velocidade, a gente consegue levar saúde. Um especialista da área médica consegue fazer o atendimento desse brasileiro que está numa região rural, por exemplo, né? E aí acesso à educação nem se fala, né? A internet hoje tem todo o conteúdo de todos os tipos.
25: Para mais informações sobre as tecnologias disponíveis e a qualidade dos serviços prestados, basta consultar a página da Anatel na internet no endereço anatel.gov.br. A agência regula e fiscaliza. Fiscaliza o setor de telecomunicações, estabelecendo normas técnicas e mediando conflitos entre consumidores e operadoras. Reportagem Gabriela Noronha.
0: O Brasil colheu cerca de 361 milhões de toneladas na safra 2025-26, segundo estimativa da Companhia Nacional de Abastecimento, a Conab.
1: O volume representa alta de 2,6% em relação à temporada anterior. A área plantada também deve crescer, chegando a 83,5 milhões de hectares. Confira na reportagem.
5: A produção brasileira de grãos na safra 2025-2026 fechou o ciclo estimado em 361 milhões e 700 mil toneladas, segundo a Companhia Nacional de Abastecimento, a Conab. É o 12º e último levantamento para o período de setembro do ano passado a agosto deste ano. Os números mostram um aumento de 2,6% em relação à temporada anterior. A área de plantio estimada é de 83 milhões e 500 mil hectares, crescimento de 1,7% em comparação com o ciclo anterior. Os maiores aumentos de área estão nas lavouras de soja e milho. Segundo Nayara Bittencourt, diretora de Política Agrícola e Informações da Conab, as condições climáticas contribuíram para os dados estimados.
6: Então, em relação à soja, nós temos 180,4 milhões de toneladas colhidas. Esse resultado ele decorre tanto de uma expansão de área plantada e também das condições climáticas que foram bastante favoráveis nesse ano, com uma boa produtividade do ciclo. O milho também é uma cultura de destaque aqui, com 144 milhões de toneladas, também com condições climáticas bastante favoráveis nas principais regiões produtoras.
5: A Conab também apresentou uma estimativa para a próxima safra, de 2026 a 2027. A produção brasileira pode chegar a 366 milhões e 600 mil toneladas de grãos. Soja e milho apresentam tendência de crescimento. De acordo com a Conab, o resultado projetado reflete uma maior área semeada, o que compensa uma ligeira perda esperada na produtividade média nacional das lavouras. Quem comenta é o presidente da companhia, Silvio Porto.
7: Nós estamos apresentando aqui uma expectativa de crescimento de área praticamente para todas as culturas, mas nós estamos identificando uma redução de área no Rio Grande do Sul, mas nós estamos identificando também uma compensação dessa redução em outros estados.
5: O IBGE, que faz um levantamento anual da safra, estima para 2026 uma produção agrícola de 352 milhões e 900 mil toneladas, 2% acima do resultado registrado em 2025. Arroz, milho e soja representam 92,9% da produção estimada e ocupam 87,4% da área a ser colhida. Entre as regiões, o Centro-Oeste apresenta a maior estimativa de produção, seguido por Sul, Sudeste, Nordeste e Norte. E Mato Grosso é o maior produtor, com 32,1%, seguido por Paraná, Rio Grande do Sul, Goiás, Mato Grosso do Sul e Minas Gerais. Com locução de Thaís de Araújo, reportagem Luciana Colares de Holanda.
0: No mercado de carnes, também há projeção de alta nos próximos anos.
1: Segundo a Conab, o resultado será puxado pela produção de carne suína e de frango em 2026 e 2027.
8: Segundo projeções da Conab, Companhia Nacional de Abastecimento, a produção brasileira de carnes deve ultrapassar 34 milhões de toneladas neste ano e no próximo. O valor é 2% maior que o volume obtido em 2025 e foi influenciado sobretudo pela avicultura de corte e a suinocultura. De acordo com a Conab, o resultado permitirá um aumento nas exportações sem comprometer o abastecimento do mercado interno. Os dados divulgados nesta terça-feira também estimam alta na produção de ovos no país nos próximos anos. A publicação completa pode ser acessada no endereço www.gov.br/conab. Natália Koslick para a Voz do Brasil.
0: Atenção, participantes da Prova Nacional Docente.
1: O Instituto Nacional de Estudos e Pesquisas Educacionais Anísio Teixeira, o INEP, recomenda aos inscritos consultar com antecedência o local de prova, que será aplicada no próximo domingo, 20 de setembro.
0: As informações estão disponíveis no cartão de confirmação da inscrição no sistema PND.
1: Os portões serão abertos ao meio-dia, no horário de Brasília, e fechados pontualmente à 1 da tarde.
0: O resultado final está previsto para 15 de dezembro.
1: Mais informações em pnd.inep.gov.br.
0: Dicas do Enem.
9: Oi, meu nome é Davi Enzo e a minha pergunta é: quantas horas por dia eu preciso estudar?
0: A professora de Biologia Maria Antônia Ferreira vai responder essa dúvida. Vamos conferir.
10: Para essa pergunta, não existe uma resposta exata, porque isso é muito individual de cada um. Eu diria para vocês focarem mais em qualidade de estudo e menos em tempo. Porque, por exemplo, se você estudar 2 horas por dia, mas essas 2 horas forem bem proveitosas com foco total, é mais eficiente do que 5 horas toda hora oscilando o foco. Então, eu acho que assim, o máximo possível que você consiga manter um bom rendimento, um bom foco ali nesse tempo de estudo. Lembre-se, no dia da prova vocês estarão realizando exercícios. Vocês precisam estar preparados para responder questões. O Enem é muito mais do que simplesmente decorar um monte de teoria. Ele é uma prova de leitura, interpretação e preparação para responder exercícios.
0: As provas do Enem vão ser realizadas nos dias 8 e 15 de novembro. 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Um local de conhecimento no interior do Amazonas, onde é possível acessar obras dos primeiros cientistas que pesquisaram a região.
1: Biodiversidade, populações ribeirinhas e recursos naturais estão entre os temas das pesquisas.
0: A biblioteca, que fica em Tefé, é um convite para pesquisadores, estudantes e qualquer pessoa que queira saber mais sobre a Amazônia brasileira.
1: Ela é um centro de pesquisa de excelência, vinculado ao Ministério da Ciência, Tecnologia e Inovação.
11: Preservar a Amazônia é garantir vidas no planeta, mas para preservar é preciso conhecer. E é justamente esse o objetivo da biblioteca Henri Waterbeats. Às margens do Lago Tefé, no Amazonas, a biblioteca conta com 28 mil obras científicas dedicadas à região. Mais do que reunir livros, a biblioteca é há mais de 3 décadas uma guardiã da memória área científica da Amazônia. A bibliotecária Graciete do Socorro Rolim conta um pouco sobre a sua história.
12: Nós temos vários títulos de vários viajantes naturalistas que andou aqui pela região amazônica. Se você quiser fazer uma pesquisa histórica dos primeiros estudos relacionados aqui na região, tanto na parte de biologia, botânica, zoologia, arqueologia, a parte da antropologia, esses livros, eles são fontes riquíssimos dessas informações.
11: O acervo conta com publicações sobre a conservação da biodiversidade, uso sustentável dos recursos naturais, estudos sobre populações ribeirinhas e diversidade socioambiental. A biblioteca é uma fonte de consulta para pesquisadores, estudantes e profissionais de diversas áreas. Localizada em uma região cercada por áreas protegidas, ela é o único local com conteúdo científico em um raio de mais de 500 quilômetros, como explica Graciete do Socorro Rolim.
12: Além da importância dela científica, né, o lugar é muito bonito. Tem os janelões de vidro. Então, dá a vista direta para o Lago Tefé. A vista é muito linda.
11: Para saber mais sobre a biblioteca Henry Water Beats, é só acessar a página mamirauá.org.br. Reportagem Cleide Lopes.
0: Os gabaritos preliminares do Exame Nacional de Avaliação da Formação Médica, o ENAMED, e da primeira etapa do Revalida já estão disponíveis para consulta.
1: O prazo para apresentar recursos termina nesta quinta-feira, dia 17 de setembro.
0: As versões definitivas do gabarito oficial da prova, objetiva e o resultado definitivo serão publicados no dia 4 de dezembro.
1: O ENAMED avalia a formação médica, já o Revalida comprova diplomas médicos expedidos por universidades de fora do Brasil para exercício profissional no SUS.
0: Para mais informações, acesse gov.br/inep.
1: Conhecer o território indígena e seus caminhos pode fazer toda a diferença na hora de salvar uma vida.
0: Por isso, foi implementado um projeto piloto em Dourados, no Mato Grosso do Sul, o SAMU Indígena.
1: A equipe conta com profissionais indígenas e reduzem mais da metade o tempo de resposta em emergências em saúde nos territórios.
13: Com atendimento na língua nativa, o SAMU indígena funciona 24 horas por dia, 7 dias por semana, e atende cerca de 25 mil indígenas de 3 etnias que vivem na Reserva Dourados, em Mato Grosso do Sul. Desde agosto do ano passado, quando foi implementado o projeto piloto, o serviço já registrou mais de 2.400 ocorrências, uma média de 204 atendimentos por mês. A secretária de Saúde Indígena do Ministério da Saúde, Lucinha Tremembé, diz que o SAMU indígena dá mais celeridade aos atendimentos de urgência.
14: Com o SAMU, a gente consegue aí um fato muito importante, que é a redução do tempo de espera.
13: O número para acionar o serviço é o mesmo que funciona no restante do país, o 192. O que muda no caso do SAMU indígena é a equipe. Ao todo, são 14 profissionais da saúde. 7 deles são indígenas e falam fluentemente português e guarani. A equipe também conhece bem a região, o que dá mais celeridade ao atendimento. O Everton Nunes, da etnia Terena, é um dos enfermeiros que trabalham na viatura e fala da importância da rapidez na resposta ao chamado.
15: O que difere é que nós já conhecemos a aldeia, né? A gente sabe por onde conseguimos entrar, até porque em dia de chuva é mais difícil de entrar. Os condutores sabem, por aqui eu não posso passar, porque se eu passar por aqui, a minha VTR vai ficar. Essa questão de logística mesmo, da condução, do condutor levar a equipe até esse atendimento e até também do tempo resposta. Tempo é vida.
13: As comunidades indígenas da reserva de Dourados contam com o suporte de 2 unidades básicas de saúde indígena, 1 polo base e 1 distrito sanitário especial indígena. Mas nos casos de ocorrências mais graves, a equipe do SAMU leva o paciente para unidades de saúde e hospitais da região para atendimento especializado. Reportagem Graziele Bezerra.
0: Com as eleições chegando, é importante reforçar: o voto é livre e secreto.
1: Prática de assédio eleitoral no trabalho é crime.
0: Quem traz os detalhes é a repórter Larissa Graciano.
16: Nos últimos 4 anos, o Ministério Público do Trabalho recebeu quase 5 mil denúncias de assédio eleitoral. O voto é secreto, é um direito previsto na Constituição. Mas tem patrão, tem chefe que usa do cargo e do poder econômico para pressionar empregados a apoiar esse ou aquele candidato. E isso é crime. No começo, a prática do assédio eleitoral envolvia pressões diretas, como ameaça de demissão. Hoje, a maioria dos casos é mais velada, como mensagens do chefe com vídeo ou pesquisas eleitorais postadas em grupos da empresa ou enviadas diretamente ao trabalhador. Falas do patrão no ambiente de trabalho, sugerindo que a situação pode ficar difícil se determinado candidato vencer, é outro exemplo. E para configurar assédio, não precisa ser um ato repetido. É que essa pressão, esse constrangimento, ainda que feito uma única vez, tem potencial de gerar medo no trabalhador e direcionar seu voto, afirmou a advogada da União, Alessandra Lopes.
17: Sobretudo esse medo que a pessoa vai nutrir de ser penalizada, de ser removida, de ser transferida, né, de local, de ir para um local onde tem menos condições, de mudar a sua escala de trabalho, de perder o emprego também, né, no final das contas. A gente não quer que ninguém que esteja numa relação hierarquizada, que tenha poder econômico privilegiado, possa coagir outras pessoas e, portanto, desequilibrar o pleito.
16: Uma das provas mais comuns apresentadas pelo trabalhador são as conversas de WhatsApp. Por isso, a orientação para você que é dono de empresa ou coordenador de uma área e que tem poder hierárquico sobre seus trabalhadores é saber os limites do que pode e do que não pode, como alerta o procurador do trabalho, Igor Souza Gonçalves.
18: O empregador tem direito à sua liberdade de pensamento, à sua liberdade política, mas quando ele está dentro do ambiente empresarial, ainda que ele esteja num grupo de WhatsApp, numa conversa informal com aquele determinado trabalhador, ele deve se recordar que em muitos casos o que está ali não é o CPF dele, é o CNPJ dele. Então, às vezes, esse tipo de brincadeira, esse tipo de mensagem, ele pode ter uma conotação e um potencial de constranger aquele determinado trabalhador. A gente já teve diversas condenações aí a valores vultuosos, né, nas eleições de 2022, de 2024, a responsabilização de empregadores públicos e privados, condenações de dano moral coletivo que passaram e a casa dos milhões, né, porque é um dano que se entende que não é só a liberdade de pensamento do trabalhador, é um dano a toda a democracia.
16: Abrir as portas da fábrica, da loja ou da repartição pública para que um candidato converse com os funcionários é outro tipo bem comum de assédio eleitoral e deve ser denunciado. Para prevenir a prática também no serviço público, foram realizadas mais de 50 palestras em vários órgãos federais. Houve ainda a assinatura de uma parceria para dar agilidade no encaminhamento das denúncias que podem ser feitas, por exemplo, no site do MPT, o Ministério Público do Trabalho. De Brasília, Larissa Graciano.
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0: Fique agora com as notícias do Poder Judiciário do Congresso Nacional. Uma boa noite.
1: Boa noite, até amanhã.
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21: STF analisa petição referente ao relatório da PF no âmbito do caso Master.
22: STJ define que milhas e pontos de programas de fidelidade podem ser penhorados para pagar dívidas.
21: Mesários vão até o dia 3 de outubro para concluir o treinamento para as eleições 2026.
22: Boa noite, eu sou Leandro Bezerra.
21: E eu sou Walter Lima.
22: O plenário do Supremo Tribunal Federal realizou nesta terça-feira uma sessão extraordinária com o objetivo de analisar a petição 16662 referente ao relatório produzido pela Polícia Federal no âmbito do caso Master, relacionado ao ministro Alexandre de Moraes.
21: Na sessão de hoje, os ministros debateram questão de ordem apresentada pelo decano da corte, ministro Gilmar Mendes.
22: Os ministros, neste primeiro momento, analisam se acompanham ou não o presidente do STF, ministro Edson Fachin, no sentido de julgar a petição 16662 separadamente da petição que faz questionamentos sobre a conduta do ministro André Mendonça nas investigações sobre o caso Master.
21: Depois houve o pedido de vista do ministro Flávio Dino para ter mais tempo para analisar o caso e o julgamento foi suspenso.
22: Milhas aéreas e pontos de programas de fidelidade podem ser penhorados para pagar dívidas.
21: O entendimento é do STJ, Fátima Uchoa.
2: A penhora é um ato processual que vincula bens do devedor ao pagamento de dívidas. Uma empresa credora pediu que operadoras de cartão de crédito e programas de fidelidade de companhias aéreas informassem a existência de pontos em nome de um devedor. O Tribunal de Justiça do Distrito Federal negou o pedido, mas no STJ, a relatora ministra Nancy Andrighi destacou que a lei não impede, em regra, a penhora de pontos de fidelidade com valor econômico, que são considerados bens digitais integrantes do patrimônio do devedor. E no caso julgado, a empresa deverá indicar quais programas pretende consultar para que o tribunal de origem avalie a possibilidade de penhora.
22: Você já teve dificuldade para se desconectar do trabalho?
21: Para chamar a atenção para este problema, o TST e a Universidade de Brasília lançaram uma campanha sobre saúde mental. Larissa Batista.
3: A campanha tem um recado direto: sua saúde é a fronteira que o trabalho não pode ultrapassar. E ela mostra que o descanso também é cuidado. Os materiais serão divulgados durante o mês de setembro nas redes sociais da Justiça do Trabalho, em parceria com os 24 TRTs espalhados pelo Brasil. Não deixe de conferir. E se precisar de apoio emocional, ligue para o Centro de Valorização da Vida, pelo número 188. As ligações são gratuitas e o atendimento é feito 24 horas por dia.
22: Mesários têm até o dia 3 de outubro para concluir treinamento para eleições 2026.
21: Capacitação pode ser feita pelo aplicativo Mesário ou pelo ambiente virtual de aprendizagem do TSE. Fábio Ruas.
4: Além da capacitação à distância, o treinamento também pode ser presencial, de acordo com a orientação de cada cartório eleitoral. O curso virtual reúne informações sobre os procedimentos que deverão ser adotados por quem vai trabalhar nas sessões eleitorais. O conteúdo foi atualizado para as eleições 2026 e contempla o novo fluxo de votação, com orientações práticas para o dia da eleição. Quem concluir o treinamento e trabalhar nos dois turnos poderá acumular 6 dias de folga.
22: Justiça Federal condena líder de esquema financeiro a mais de 23 anos de prisão por lavagem de dinheiro.
21: Decisão atendeu a pedido do MPF e também responsabilizou outros dois envolvidos na fraude. Carla Zanetti.
23: Segundo investigações, o esquema fraudulento operava a partir da cooptação de vítimas para contratação de empréstimos consignados de alto valor em instituições financeiras. Em troca, os suspeitos prometiam quitar as parcelas dos financiamentos e repassar os lucros do investimento para as vítimas. Entre 2019 e 2022, foram movimentados cerca de 156 milhões de reais. O réu líder do esquema foi condenado a 23 anos de reclusão por lavagem de dinheiro. Já os outros dois acusados já estão cumprindo as próprias penas.
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22: A você uma boa noite.
21: E até amanhã.
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25: Eu sou Humberto Pinheiro e estes são os destaques de hoje do Jornal do Senado, que começa agora. Senado deve analisar projeto que protege recursos do Fundo Constitucional do Distrito Federal. Campanha busca conscientizar a população sobre a doação de órgãos. Senado vende mais de 20 mil livros na Bienal de São Paulo. Boa noite. O Senado Federal deve analisar o projeto de lei complementar que busca proteger os recursos do Fundo Constitucional do Distrito Federal. A proposta altera o novo arcabouço fiscal para garantir o funcionamento dos serviços essenciais da capital do país. Repórter Douglas Castilho.
5: O texto tem como objetivo central retirar o Fundo Constitucional do Distrito Federal, o FCDF, das restrições fiscais que recentemente passaram a limitar o aumento dos seus recursos. O FCDF é utilizado para manter as polícias militar, civil e penal, o Corpo de Bombeiros, a saúde e a educação de Brasília, mas passou a ter seu orçamento obrigatoriamente limitado nos anos em que a União registrar contas no vermelho. O consultor de orçamento do Senado, Sérgio Machado, demonstrou cautela com as idas e vindas de exceções às regras fiscais, porque podem prejudicar a transparência orçamentária.
6: O problema da inclusão sucessiva de exceções às regras fiscais é que isso traz prejuízo à transparência, à simplicidade do nosso sistema orçamentário e, em alguma medida, à própria efetividade da medida original. Por outro lado, é claro que há mérito em muitas dessas exceções. Afinal, estamos mesmo tratando de uma obrigação prevista constitucionalmente.
5: A lei do arcabouço fiscal já havia excluído expressamente o FCDF dos limites de controle de gasto. Mas uma lei complementar aprovada em agosto estabeleceu uma regra geral que afetou os repasses ao fundo. O projeto agora apresentado altera esse quadro ao inserir uma exceção expressa para o FCDF, garantindo que seu reajuste volte a acompanhar integralmente a variação da receita corrente líquida. O projeto aguarda envio para as comissões do Senado.
25: Estamos em um mês marcado por campanhas de conscientização sobre diversos temas. Uma delas é o Setembro Verde, que alerta para a importância da doação de órgãos. A campanha busca informar a população e incentivar a doação, um gesto que pode salvar vidas. Repórter Lana Dias.
7: A decisão comunicada de se tornar um doador de órgãos pode orientar a família no momento de luto e, principalmente, salvar a vida de quem aguarda um transplante. É por isso que existe o Setembro Verde, com o objetivo de conscientizar a população sobre a importância da doação. A campanha é relacionada ao Dia Nacional da Doação de Órgãos, em 27 de setembro, e busca, sobretudo, incentivar as pessoas a expressarem a vontade ainda em vida às suas famílias, como explicou a médica nefrologista da Fundação ProRim, Amanda Meyer da Luz.
8: Durante todo esse mês, nós procuramos esclarecer dúvidas, combater mitos e, principalmente, estimular pessoas a ter essa conversa com a sua família sobre o seu desejo de serem doadores. Hoje nós sabemos que existem mais de 45 mil pessoas em uma lista de espera para um rim.
7: A doação pode acontecer em duas circunstâncias. A primeira é com doador vivo, quando estiver saudável e em condições para que o procedimento não prejudique sua saúde. A outra é com doador falecido, quando a morte encefálica é decretada. Amanda esclareceu que, nessa situação, a família é acolhida e consultada sobre a doação.
8: Após a confirmação, então, dessa morte encefálica, a família é acolhida e é consultada sobre a doação. Se houver, então, a autorização, são realizados, então, por último, exames para avaliar quais órgãos, né, podem ser aproveitados. Um deles, então, pode ser o rim. Então, a central de transplantes identifica o possível depois receptor, segundo os critérios clínicos, critérios de compatibilidade, tempo de espera e logística para a chegada do órgão na pessoa que será a receptora.
7: A doação e o transplante de órgãos e tecidos são incentivados por lei no Brasil, que prevê, na última semana de setembro, a realização de atividades de conscientização dos estudantes de todos os níveis de ensino. Quem deseja ser doador ou doadora de órgãos deve conversar com a família. Mais de 49.500 pessoas aguardam transplante de órgãos no Brasil, segundo a lista de espera do Ministério da Saúde.
25: Mais de 20 mil livros foram vendidos pela Livraria do Senado durante a Bienal do Livro de São Paulo, realizada neste mês. A Constituição Federal e títulos sobre a história do Brasil estiveram entre as obras mais procuradas. Outro destaque foi a coleção Em Miúdos, que leva a educação cidadã a crianças e jovens por meio de ilustrações e linguagem informal. A 28ª Bienal Internacional do Livro de São Paulo terminou no domingo, dia 13. O Senado levou ao público uma variedade de títulos e também apresentou iniciativas de educação legislativa, preservação da memória e participação popular. A reportagem é de Yasmin Rodrigues.
9: O Senado participou com cerca de 250 títulos publicados pela própria casa. O espaço também recebeu atividades sobre o arquivo e a biblioteca do Senado, a coleção Escritoras do Brasil, Sustentabilidade e o programa E-Cidadania, que aproxima a população do processo legislativo. A servidora do Senado, Paula Oda, explica que a proposta foi apresentar ao visitante diferentes formas de conhecer e se aproximar da casa.
10: O espaço de eventos, ele é muito interessante, porque a instituição tem a possibilidade de conversar com a sociedade aqui. E mais do que vir aqui só e vender livros, a gente está aqui para representar a instituição, a gente está aqui para demonstrar, né, tudo que a gente tem de melhor para o cidadão, que muitas vezes não conhece tudo isso.
9: Entre livros de história e legislação e documentos que preservam a memória do país, a presença na Bienal mostrou que aproximar o cidadão do legislativo também pode começar por algo tão simples quanto a abrir um livro.
25: Um projeto que autoriza porte de arma de fogo para mulheres sob medida protetiva da Lei Maria da Penha avança no Senado. Ao defender o projeto, o relator, senador Flávio Bolsonaro, do PL do Rio de Janeiro, alegou que o agressor se aproveita da vulnerabilidade física da mulher para colocá-la novamente em risco e defendeu a concessão do porte. A reportagem é de Bruno Lourenço.
11: O projeto de lei que está pronto para ser votado na Comissão de Segurança Pública altera o Estatuto do Desarmamento para garantir o direito ao porte de arma de fogo a mulheres sob o amparo de medidas protetivas da Lei Maria da Penha. O texto também reduz a idade mínima de 25 para 18 anos, tanto para aquisição quanto para o porte de arma pelas vítimas. O relator, senador Flávio Bolsonaro, do PL do Rio de Janeiro, alegou que o agressor se aproveita da vulnerabilidade física da mulher para colocá-la novamente em risco e defendeu a concessão do porte.
12: A arma de fogo, caso assim deseje a mulher, sob medida protetiva de urgência, servirá como instrumento equalizador contra a diferença de força física existente entre ela e o agressor. Ressaltamos que o porte de arma de fogo não será obrigatório, mas apenas facultativo, somente para as mulheres sob medidas protetivas de urgência e que cumpram os requisitos arrolados no presente projeto de lei e no corpo normativo do próprio estatuto.
11: A CSP pode acrescentar alteração ao texto aprovado na Comissão de Direitos Humanos para deixar claro que, revogada a medida protetiva,

0: Duas presas, seja em regime definitivo ou provisório. Porém, o Tribunal Superior Eleitoral decidiu suspender esse trecho da legislação, permitindo que presos provisórios e adolescentes que cumprem medidas judiciais restritivas votem em outubro. O TSE argumentou que a lei antifacção viola o princípio da anualidade eleitoral, que impede mudanças na legislação a menos de um ano da eleição. O Supremo Tribunal Federal também pode julgar o tema para manter ou anular, em definitivo, o direito ao alistamento e ao voto do preso provisório. A Constituição já proíbe o voto de pessoas condenadas em decisão final. Nos últimos anos, a Justiça Eleitoral instalou cabines de votação em alguns estabelecimentos penais para garantir o direito dos presos. Em 2026, poderá votar o preso sem condenação definitiva que estiver com o título eleitoral em dia e tiver solicitado o voto. O prazo para o pedido terminou em maio. Com trabalhos técnicos de Eliseu Caires, o Jornal do Senado fica por aqui. Acompanhe agora as notícias da Câmara dos Deputados. Boa noite e até amanhã.
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2: Plenário pode votar punição para quem tentar fraudar interdição de idosos.
3: Avança projeto que cria política de reintegração de brasileiros deportados.
2: Gestantes poderão ter direito a condições especiais em concursos públicos.
3: Boa noite. Os deputados estão analisando a proposta que garante condições especiais para mulheres grávidas em concursos públicos. A repórter Fabielle Pires traz mais informações sobre a proposta.
4: Um projeto de lei em discussão na Câmara dos Deputados quer garantir que mulheres grávidas ou puérperas não sejam prejudicadas em concursos públicos por causa da gestação ou do parto. A autora da proposta, a deputada Denise Pessoa, do PT do Rio Grande do Sul, disse que apresentou o texto ao acompanhar notícias de gestantes prejudicadas em concursos. Em 2025, por exemplo, 3 grávidas passaram por dificuldades no concurso nacional unificado ao não conseguirem da banca organizadora autorização para assistir de forma remota ao curso de formação em caso de parto. Pelo texto em discussão na Câmara, candidatas impossibilitadas de participar de qualquer etapa de concurso público em razão da gestação, parto ou puerpério, terão direito a participar remotamente da fase do certame quando houver compatibilidade com a situação de saúde, desde que essa forma de participação não frustre o caráter competitivo do concurso. A proposta também permite a realização da prova em segunda chamada, quando a candidata não puder comparecer no dia previsto em edital, com nova data a ser agendada pela banca organizadora. A impossibilidade deverá ser comprovada antes ou imediatamente após a realização da prova, mediante documento assinado por profissional médico. O direito será garantido em qualquer estágio da gestação para todas as etapas do concurso, independentemente de previsão expressa no edital. Segundo a autora do projeto, Denise Pessoa, a segunda chamada e a participação remota de gestantes em etapas de concurso público já vem sendo conquistadas na Justiça.
5: Essa proposta ela é importante porque ela combate e enfrenta uma desigualdade que atinge as mulheres. A gente sabe que essa é um caso que já apareceu, como eu disse, em vários concursos, especialmente no concurso nacional unificado, e que decisões judiciais já garantiram o direito às mulheres. E, portanto, a gente transforma em legislação algo que já vem sendo reconhecido em processos judiciais. É importante que as mulheres elas possam concorrer em condições iguais e elas não precisem ser punidas por uma condição física que não deveria ser um fator de exclusão.
4: O projeto que garante a gestantes ou puérperas condições diferenciadas em concursos públicos foi aprovada pela Comissão de Administração e Serviço Público. O texto ainda vai passar pelas Comissões de Defesa dos Direitos da Mulher e de Constituição e Justiça. Da Rádio Câmara de Brasília, Fabielle Pires.
1: Economia.
2: Josenildo, do PDT do Amapá, defende a aprovação de projeto que cria regras para reduzir a burocracia. Autor da matéria, ele explica que o objetivo é digitalizar processos de licenciamento com prioridade para microempresas, pequenos negócios e empreendedores individuais.
3: Josenildo propõe que os órgãos públicos deixem de exigir documentos já disponíveis bases de dados governamentais. O deputado aponta que a integração dos sistemas vai reduzir custos, acelerar as decisões administrativas e melhorar o ambiente de negócios.
2: Carlos Veras, do PT de Pernambuco, apoia projeto que regulamenta a criação e

0: o funcionamento das cooperativas solidárias. O texto define essas entidades como sociedades sem fins lucrativos e voltadas à promoção social, geração de renda e superação das desigualdades.
1: Carlos Veras entende que o projeto oferece a essas cooperativas tratamento tributário diferenciado e prioridade em licitações públicas. Além disso, a proposta regulamenta a atuação das cooperativas em finanças solidárias e em plataformas digitais de trabalho.
0: João Carlos Bacelar, do PL da Bahia, pediu informações à Casa Civil sobre a regulamentação de incentivos fiscais para sistemas de armazenamento de energia por baterias. Ele quer saber como o governo pretende incluir essa tecnologia no regime especial de incentivos para o desenvolvimento da infraestrutura, o REIDE.
1: O deputado pede esclarecimento sobre o andamento da regulamentação e os estudos técnicos, fiscais e regulatórios relacionados ao tema. João Carlos Bacelar argumenta que a medida pode incentivar investimentos e fortalecer a infraestrutura do setor elétrico.
0: O projeto de Heloísa Helena, da Rede do Rio de Janeiro, proíbe as apostas esportivas online no Brasil. A parlamentar argumenta que a expansão das bets contribui para o endividamento das famílias e para o aumento do transtorno relacionado ao vício em jogos.
2: O que acontece hoje é que as pessoas não precisam nem se deslocar de casa, como se fazia antes, para jogar nos cassinos, nos bingos ou em qualquer lugar. As pessoas com um celular, elas podem ter toda a sua vida destruída. São muitos casos de ludopatia já diagnosticados, casos gravíssimos de famílias inteiras que perdem tudo que têm, muitos jovens suicidam em função dessa jogatina que são as bets. Então, nós entendemos que é de fundamental importância que elas sejam proibidas.
1: Heloísa Helena critica a regulamentação do setor e alerta que a arrecadação tributária obtida com as apostas não compensa os impactos sociais causados pelo vício em jogos. Ela acrescenta que grande parte dos recursos movimentados por essas plataformas vai para o exterior.
3: Trabalho.
0: Delegado Éder Mauro, do PL do Pará, defende a criação de uma política de qualificação profissional e reinserção no mercado de trabalho para pais de pessoas com deficiência após a morte de quem era cuidado. A proposta prioriza esse público em programas federais de capacitação e intermediação de emprego.
1: Delegado Éder Mauro afirma que os beneficiários também poderão receber acompanhamento psicossocial e participar de ações de empreendedorismo. Ele argumenta que a ideia é reduzir a vulnerabilidade de famílias que deixaram o mercado de trabalho para exercer o cuidado contínuo.
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3: Relações Exteriores.
0: A proposta que cria política para a reintegração de brasileiros deportados ou repatriados avançou na Câmara. A repórter Silvia Munhato tem mais detalhes.
5: A Comissão de Previdência, Assistência Social, Infância, Adolescência e Família da Câmara dos Deputados aprovou o projeto que cria a política Reintegra Brasil. O objetivo é apoiar a reinserção social e profissional de brasileiros que retornam ao país após repatriação ou deportação. Em 2025, 3.924 brasileiros foram deportados pelos Estados Unidos e outros 3.050 tiveram que sair da União Europeia. A deputada Rogéria Santos, do Republicanos da Bahia, relatora do texto, destacou que esses brasileiros chegam ao país com dificuldades econômicas, mas também com outros problemas.
6: Existe um outro pormenor também, que na sua maioria eles retornam ao Brasil, inclusive indocumentados, com seus documentos expirados, com dificuldades de acessar o poder público, inclusive em relação à saúde. E aí, a política, ela vem trazendo exatamente esse bojo para acolher e reintegrar esses brasileiros.
5: Entre as medidas previstas está a criação de unidades de recepção nos pontos de entrada no país, com encaminhamento para abrigos temporários ou auxílio para transporte até o município de origem. Também deverá ser ofertado atendimento psicológico e assistência social, além da criação de espaços de convivência para mães e filhos e apoio para a localização de parentes no Brasil. O texto ainda concede atendimento prioritário no Cadastro Único para Programas Sociais e prioridade no acesso ao Bolsa Família e ao benefício de prestação continuada. Outras ações estão relacionadas à empregabilidade das pessoas e à proteção de bens adquiridos no exterior. A proposta que cria uma política de acolhimento de deportados e repatriados será analisada agora pelas comissões de Finanças e Tributação e de Constituição e Justiça. Da Rádio Câmara de Brasília, Silvia Minhato.
3: Desenvolvimento Regional.
1: Sérgio Brito, do PSD da Bahia, solicita a realização de uma audiência pública para discutir o projeto que transfere às assembleias legislativas a competência para criar municípios. A ideia é impulsionar o desenvolvimento regional de distritos com potencial econômico.
7: A criação de novos municípios tem relação direta com o desenvolvimento regional. Tem distritos e comunidades que comprovadamente têm capacidade de crescer, se desenvolver, gerando renda e progresso para centenas de regiões pelo Brasil. O projeto estabelece critérios claros e responsáveis, assegurando que novas unidades administrativas tenham viabilidade econômica, social e estrutural, garantindo a sustentabilidade e melhor prestação de serviços à população.
0: Sérgio Brito cita como exemplos os distritos baianos de Roda Velha e Rosário para defender a proposta. Segundo o deputado, o projeto estabelece critérios técnicos para a criação dos municípios e pode facilitar o acesso da população a serviços públicos, além de estimular o desenvolvimento regional.
1: Da Vitória, do PP do Espírito Santo, defende a aprovação de projeto que permite transformar a ocupação regular de terrenos de marinha em direito de uso registrado em cartório. Pela proposta de sua autoria, a União permanece como proprietária enquanto o morador passa a ter o domínio útil do imóvel.
0: Da Vitória explica que a medida alcança ocupantes inscritos na Secretaria do Patrimônio da União com posse pacífica há pelo menos 5 anos. O texto mantém a cobrança anual pelo domínio útil do terreno, além da taxa devida quando esse direito for transferido a outra pessoa.
1: Está pronto para a pauta da Comissão da Amazônia o relatório de Dilvanda Faro, do PT do Pará, ao projeto que amplia garantias em desapropriações por utilidade pública. O texto determina processo prévio e proteção reforçada a comunidades tradicionais e famílias de baixa renda.
0: De acordo com Dilvanda Faro, o projeto supera a lógica patrimonial ao incorporar dimensões sociais, culturais e territoriais, garantindo a manifestação prévia dos atingidos e reconhecendo o valor subjetivo da terra.
1: É de Elmar Nascimento, do União da Bahia, projeto para levar perícias médicas do INSS a localidades de difícil acesso. Entre os critérios previstos estão distância superior a 100 quilômetros da agência mais próxima, problemas de deslocamento da população e demanda reprimida pelo atendimento.
0: A proposta de Elmar Nascimento determina que o atendimento ocorra pelo menos uma vez por mês nessas localidades. Ele explica que, ao cumprir a medida, o INSS poderá utilizar unidades móveis, realizar mutirões, recorrer à telemedicina ou deslocar peritos para os municípios.
3: Meio Ambiente.
1: Gleisi Hoffmann, do PT do Paraná, quer proibir a exportação de animais destinados ao abate ou à engorda para abate no exterior. A medida vale para bovinos, búfalos, ovinos, caprinos, suínos e equídeos e prevê multas de até R$20 mil por animal, além de outras sanções para quem descumprir a regra.
0: Gleisi Hoffmann ressalta que a proposta não impede a exportação de animais para reprodução, pesquisa e conservação. Segundo a deputada, a iniciativa amplia a proteção e o bem-estar animal e, ao mesmo tempo, estimula o processamento da carne no Brasil, gerando mais valor e emprego no país.
1: Baleia Rossi, do MDB de São Paulo, defende o projeto que autoriza o sepultamento de animais de estimação em jazigos pertencentes à família do tutor, em cemitérios públicos e privados. Ele argumenta que a proposta reconhece o vínculo afetivo entre os tutores e seus animais.
0: De acordo com Baleia Rossi, o projeto estabelece critérios para o sepultamento dos animais, como a comprovação de que a morte não foi causada por doença infecto-contagiosa. Ele afirma que a medida também exige autorização prévia da administração do cemitério.
1: Mário Frias, do PL de São Paulo, é um dos autores da proposta que endurece as regras de proteção aos animais. A ideia é aumentar as penas para crimes de maus tratos, tornar esses crimes hediondos e impunitíveis e determinar a perda da guarda dos animais pelos condenados.
0: O texto, que tem apoio de Mário Frias, também prevê educação sobre proteção animal nas escolas, atendimento veterinário público com castração gratuita e a criação de um cadastro nacional de pessoas condenadas por crimes contra animais.
3: Justiça.
1: Está pronto para ir a plenário o projeto que prevê punições para quem interditar idoso de forma abusiva. A repórter Paula Bittar explica a proposta.
8: A Comissão de Constituição e Justiça da Câmara aprovou um projeto que cria sanções civis e penais para quem tentar interditar idosos de forma abusiva ou fraudulenta. O objetivo é impedir que familiares ou pessoas de confiança utilizem processos judiciais de interdição para assumir o controle de bens e rendimentos de idosos que ainda possuem plena capacidade. O relator, deputado Felipe Carreiras, do PSB de Pernambuco, considerou que é necessário garantir o caráter de medida excepcional para a curatela, com o objetivo apenas de assegurar apoio aos que não consigam praticar atos da vida civil de forma autônoma. Para ele, utilizar a medida com finalidade patrimonial e sucessória representa evidente desvio de finalidade e vulnera direitos fundamentais relacionados à liberdade, à autonomia privada, ao patrimônio e à dignidade da pessoa humana. O texto aprovado define a tentativa de curatela por má-fé motivo para excluir o herdeiro da sucessão, resultando na perda do direito à herança. Além da sanção civil, o projeto altera o Estatuto da Pessoa Idosa para aumentar a punição nos casos de apropriação ou desvio de bens. A pena para esse crime, que é de reclusão de 1 a 4 anos e multa, será aumentada de 1/3 até a metade se ele for praticado mediante a instauração de processo de curatela abusiva ou fundada em motivos falsos. A proposta também atualiza termos legais e permite que o juiz reconheça a intenção de enganar de forma mais ágil durante o processo, evitando que a lentidão da justiça beneficie herdeiros de má-fé. A proposta, que cria sanções civis e penais para quem tentar interditar idosos de forma abusiva ou fraudulenta, ainda será analisada pelo plenário. Da Rádio Câmara de Brasília, Paula Bittar.
3: Segurança Pública.
0: Projeto de defensor Stélio Denner, do União de Roraima, inclui na Lei Maria da Penha o monitoramento eletrônico do agressor como medida protetiva de urgência em situações de alto risco à mulher. Segundo o deputado, a iniciativa visa conter a escalada do feminicídio no Brasil.
1: Pelo texto de defensor Stélio Denner, o juiz deverá observar novos critérios para conceder a medida protetiva, como casos de ameaça grave, histórico de agressões e perseguição. O texto também prevê a integração da tornozeleira eletrônica com mecanismos de alerta direto à vítima.
3: Direitos Humanos.
0: Amanda Gentil, do PP do Maranhão, recomenda a aprovação de proposta de emenda à Constituição que inclui a primeira infância como etapa prioritária na proteção dos direitos e garantias das crianças. Relatora da matéria, ela propõe reforçar a obrigação do poder público no desenvolvimento integral até os 6 anos de idade.
1: O substitutivo de Amanda Gentil determina que União, Estados, Distrito Federal e atuem de forma integrada em políticas para a primeira infância. O texto também exige a divulgação dos recursos destinados a essas ações e inclui creches e visitas domiciliares entre as medidas previstas.
3: Educação.
0: Jorge Sola, do PT da Bahia, defende a ampliação das escolas públicas em tempo integral, especialmente no ensino médio. Para o deputado, a política é também uma medida de enfrentamento ao crime organizado, já que é nessa faixa etária que adolescentes são mais vulneráveis ao aliciamento.
9: Oferecer escola de tempo integral, ou seja, segunda a sexta, de manhã e de tarde, o dia todo, com alimentação durante todo o dia, com formação profissional, com qualificação em várias áreas, cultura, esporte, línguas, e você, com isso, permite, né, que esse adolescente tenha uma melhor formação e perspectivas futuras, sendo afastado do risco da cooptação pelo crime organizado.
1: Jorge Sola acrescenta que a Bahia já conta com mais de 70 escolas de ensino médio reformadas ou construídas, com laboratórios, auditórios e espaços esportivos, e que outras 252 serão entregues. Ele aponta que a parceria com o Programa Federal Pé de Meia ajudou a reduzir a evasão escolar.
0: Termina agora o jornal Câmara dos Deputados, produzido pela Rádio Câmara, com trabalhos técnicos de Wellington Teles e apresentação de Luciana Vieira e Val Monteiro. Boa noite.
1: A Voz do Brasil volta amanhã. Uma boa noite para você.
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Cassiano, a Lua e eu aqui na seleção musical do Tua Essência desta terça-feira. Antes tivemos The Police e abrimos com Obina Shock Vida. 8:16, uma boa noite, paz e bem aí pra você. Eu sou Gilmar Ferreira e te faço companhia ao longo da noite, com muito prazer, aqui nas emissoras da Rede Tua Rádio. Lembrando que você participa pelo nosso WhatsApp 999-530616. Ed Mota, Manuel.

0: Stevie Wonder, fechando a primeira meia hora de sucessos, 8:30. Daqui a pouquinho, depois do intervalo, tem muito mais.
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2: 8:32. Temperatura 9 graus. 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
10: Do possível ao impossível. Dentro da simplicidade franciscana, somos convidados a fazer poucas coisas, mas fazê-las bem, pois daquilo que nos é possível de fazer, logo, Deus se utilizará disso para fazer algo que para nós antes parecia impossível. Precisamos, portanto, fazer a nossa parte, fazer bem feito o que temos por fazer, com amor, esmero, dedicação e empenho. Do simples feito, Deus realiza maravilhas em nós e por nós. Seja um franciscano, seja uma franciscana, paz e bem.
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1: Agora 25 para as 9 da noite desta terça-feira. Bem-vindo, bem-vinda. Boa noite para você. Obrigado aí pela companhia mais uma vez. E mais uma noite, né, aqui nas emissoras da Rede Tua Rádio, aqui na Tua Rádio São Francisco, aqui na Tua Rádio Cacique, na Tua Rádio Cristal, na Tua Rádio Fátima. Muito boa noite, muito obrigado aí pela companhia. 999-530616, o nosso WhatsApp para você participar com a gente. A Carla, em Caxias do Sul, alô, Carla, tá ligada com a gente? Pediu o Rony Von, né, Cachoeira. Vamos tocar essa daqui a pouquinho, viu, Carla? Obrigado aí pela companhia. Uma boa noite para você. Bom, agora tá na hora da primeira edição.
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1: Grupo Rodeio, Herança de Tropeiro.

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0: Agora, 3 minutos faltando para as 9. Vamos fechando a primeira hora de sucessos. Hora do nosso giro aqui pelas informações. E o principal destaque, né, desta terça-feira, com certeza, foi aí a sessão, né, extraordinária no STF, pois após pedido de vista, o Supremo Tribunal Federal interrompe sessão sem definir se junta ou mantém separados casos de Moraes e Mendonça. O STF formou o placar de 4-3 para que a análise das condutas dos ministros Alexandre de Moraes e André Mendonça siga caminhos independentes. Pois é, né? Foi uma sessão aí com bate-boca, né? Embates entre os ministros. Ministros bateram boca em vários momentos durante esse julgamento. Que analisa, né, o relatório da Polícia Federal sobre mensagens trocadas pelo ex-banqueiro Daniel Vorkar. Comércio cai 0,8% em julho com ressaca da Copa do Mundo, afirma IBGE. Varejo restrito recua após 2 meses de alta e atinge 1,5% abaixo do pico da série histórica. 9:02, intervalo, daqui a pouquinho tem mais.
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14: 9:30. Temperatura 9 graus.

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